0: do mar, entre outros, aqui no nosso local Brasil, o programa da cena independente do Brasil, aqui na Rede Atlântida. Sou Edu Santos e volto domingo que vem com mais Local Brasil. Tchau, tchau e uma ótima semana a todos. Lembrando que tá no site da Rede Atlântida um bate-papo que eu fiz com o Lucas da banda Fresno, falando, né, do Carte a Deus, contando um pouco da história da Fresno, da banda, etc, etc, etc. Procurem lá no site da Atlântida que tá tudo lá, o bate-papo com o Lucas Silveira da Fresno. Tchau!
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5: Mais uma edição do programa Mixtape aqui na Rede Atlântida. A partir de agora, o melhor da trilha sonora do hip hop comigo, Nitro D. Já quero convidar vocês para chegarem junto comigo ali no Instagram, @NitroD, também @programa_mixtape. Vamos curtir muita coisa legal. Quero também aproveitar e mandar um grande abraço pro pessoal do Hub Atividade, que foi inaugurado nesse final de semana. Grande evento na sexta, ontem também, sábado, hoje, com várias atrações. Então acessa @hubatividade e dá uma olhada em todo o material que já está por lá sobre o evento que aconteceu nesse final de semana na capital gaúcha. Foi o Atividade Festival de Inovação, patrocínio do Banco do Brasil, onde tem patrocínio, tem governo federal.
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5: Mais uma edição do programa Mixtape aqui na Rede Atlântida. A partir de agora, o melhor da trilha sonora do hip hop comigo, Nitro D. Já quero convidar vocês para chegarem junto comigo ali no Instagram, @NitroD, também @programa_mixtape. Vamos curtir muita coisa legal. Quero também aproveitar e mandar um grande abraço pro pessoal do Hub Atividade, que foi inaugurado nesse final de semana. Grande evento na sexta, ontem também, sábado, hoje, com várias atrações. Então acessa @hubatividade e dá uma olhada em todo o material que já está por lá sobre o evento que aconteceu nesse final de semana na capital gaúcha. Foi o Atividade Festival de Inovação, patrocínio do Banco do Brasil, onde tem patrocínio, tem governo federal. Eu vou começar então o programa Mixtape, sempre com aquele clássico pra vocês.
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5: Aumenta o volume, a partir de agora, vamos de som.
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0: Rolando o som da Júlia Costa, grande atração da atividade Festival de Inovação que rolou nesse final de semana em Porto Alegre, com patrocínio do Banco do Brasil, onde tem patrocínio, tem governo federal. Eu vou seguir de som por aqui, então aumenta o volume e aproveita, chega com a gente nas redes sociais, arroba Nitrodi, também arroba programa _mixtape. Vamos!
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0: programa Mixtape, agradecendo então todo mundo que tá junto com a gente. Vamos de som.
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0: Grande salve pro pessoal do arroba Hub Atividade, grande evento nesse final de semana, o Festival Atividade, que reuniu grandes artistas como BK, Júlia Costa, gente que vocês estão acostumados a ouvir aqui no programa. Eu também estava por lá com o grupo da Guedes e além de shows, tiveram palestras, rodadas de negócio, foi uma grande movimentação para a cultura criativa aqui do Rio Grande do Sul. Grande evento, Atividade, Festival de Inovação, sucesso total. Patrocínio do Banco do Brasil, onde tem patrocínio, tem governo federal. É isso, rapaziada. Parabéns para todo mundo que estava envolvido. Chega lá no arroba Hub Atividade para conferir todo o material que já foi gerado desse baita evento que aconteceu gratuitamente na capital gaúcha. Eu vou seguir de som por aqui, então aumenta o volume. Esse é o programa Mixtape. Vamos!
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1: Então, programa Mixtape aqui na Rede Atlântida, agradecendo de coração todo mundo que tá na sintonia, o pessoal que tá trabalhando no aplicativo também, que tá sempre dando um salve aqui pra gente. É isso, rapaziada, vamos que vamos, bom trabalho pra todo mundo. E também quem tiver se arrumando, indo pra balada, que se divirta bastante, um ótimo final de semana. O programa Mixtape acontece aqui na Rede Atlântida todos os sábados, 21 horas. Tem a reprise no domingo, no mesmo horário, às 21. Então aguardo vocês aqui pra gente curtir mais som no sábado que vem. Quero aproveitar e mandar um parabéns especial pro pessoal do Hub Atividade, que realizou o Atividade Festival de Inovação, que foi sucesso total de público. Muita gente importante passou por lá. Então quero deixar aquele abraço. Participei com o grupo da Guedes também nesse grande festival, patrocinado pelo Banco do Brasil, onde tem patrocínio, tem governo federal. Valeu demais, rapaziada. Segue lá, arroba Hub Atividade. Todas as fotos e material gerado desse evento já tá por lá. Quero também convidar vocês para me seguir ali no Instagram, arroba NitroDi, também arroba programa _ Mixtape. Sábado que vem tem mais. Muito obrigado pela audiência. Tamo junto. Segue na programação da Rede Atlântida. Valeu!
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0: Atlântida, Rádio das Nossas Vidas, muito boa noite, ótimo finalzinho de domingo, começo de semana para quem tá ligadinho com a gente aqui na Atlântida. Tá chegando na área o Romance Proibido, aquele momento de falar sobre relacionamentos, né? Não só relacionamento de fato, né? Pode ser qualquer coisa aí da vida. A gente fala da vida também aqui no Romance Proibido. Hoje a voz da Babi vai estar um pouquinho diferente, espero que vocês não se importem, né? Que entre as versões de Léo Oliveira, apresento a vocês a versão do Romance Proibido mais uma vez.
1: Tudo bem, como é que tá, Vinícius?
0: Sobre, né?
1: Tudo bem, tranquilo?
0: Tudo certo.
1: Que bom.
0: Como é que tá o Leonardo? O Leonardo do Romance Proibido, ele se aproxima, ele é... Qual é o Leonardo, pra quem tá escutando agora? Ele...
1: Da vida real?
0: É o Léo da vida real.
1: Do Romance Proibido?
0: É o Léo da vida real. Esse é o Léo que eu falo no corredor, às vezes, e ninguém conhece.
1: Isso, do Romance Proibido e do Escolhe o Filme.
0: É o mesmo do Escolhe o Filme.
1: É o mesmo Leonardo.
0: Entendi, coisa linda.
1: Do Pretinho, do Bola e do Dois Gordos da Madrugada, é um personagem, é o Gordo Léo.
0: É um personagem, esse é o verdadeiro. Tudo certo, segue lá a gente na TLTV, que tem muito conteúdo Romance Proibido por lá. E também no Spotify, tu pode escutar esse programa e vários outros, tá, que tu não escutou. Léo, é o seguinte, a gente tem que ter um editorial aqui pra falar de qualquer coisa da vida. Você tem alguma coisa pra falar da vida?
1: Eu queria falar sobre... O quanto eu sinto que as pessoas, elas... tem deixado de falar sobre seus sentimentos.
0: Pô, isso é legal, cara.
1: Eu imagino que as pessoas, elas deveriam falar mais sobre o que elas sentem, falar mais sobre aquilo que preenche elas.
0: Pra, né, qualquer pessoa. Tu não tá falando só relacionamento amoroso.
1: Falta, às vezes, tu pegar o teu telefone e só ligar pra um amigo e perguntar como é que tu tá.
0: Bah,
1: e a pessoa fala, eu tô bem, que bom, e desligar. Eu faço isso, cara. Eu gosto de ligar para as pessoas, eu inclusive às vezes sofro bullying porque eu ligo. E eu digo assim, não, mas eu gosto, eu gosto de ouvir a voz das pessoas. Porque um dia essas pessoas não vão estar mais aqui e só vai te restar a saudade da voz.
0: E aí tu vai pensar, pô, poderia ter ligado.
1: Devia ter ligado mais.
0: É verdade. Cara, sabe que eu tenho a mesma percepção que tu, só que quando a gente tá presencialmente com as pessoas, acho que a gente valoriza pouco a presença das pessoas, às vezes.
1: Eu, inclusive, eu digo que eu não gosto de lugares, eu gosto de pessoas. Tá. Então não me preocupa muito aonde eu vou estar.
0: Ah, faz sentido.
1: Mas com quem eu vou estar.
0: Faz sentido.
1: Ah, tu não tem vontade de ir pra Nova York, ir pra Nova York, eu tenho, mas opa, pra Tóquio, com quem que eu vou pra Tóquio?
0: Ah, pra Tóquio é sozinho, pra não. Torres é com...
1: Mas eu prefiro ir pra Torres, sabe, galera? Não dá de ir a Tóquio sozinho. Não tem graça nenhuma ir a Tóquio sozinho.
0: Mas sabe a brisa que eu tenho, que eu fico um pouco irritado, às vezes é quando eu tô falando com alguém e a pessoa diz, ah, só um pouquinho, eu tô conversando com fulano aqui. E tirando o fato de ser alguma coisa importante. Daí eu fico, cara, mas eu tô aqui, cara. Entendeu? Eu tô aqui do teu lado, conversa comigo.
1: Eu não te condeno. Mas também a gente não sabe até que ponto há uma gravidade naquela conversa feita no telefone.
0: Mas é exatamente isso que eu tô falando. Tirando a exceção, que às vezes é uma coisa muito importante...
1: Que não é sempre.
0: Que não é... Vamos combinar, Léo. Todo mundo... Eu já fiz isso. Tu tá falando com alguém e tu pega e começa a conversar com uma pessoa no celular. Falar. Tipo, algo que não é tão importante. Eu acho que daí, tipo, cara... E tô falando aqui, não tô falando no dia a dia, cara. Tô falando, tipo, sei lá, tu tá em casa com a tua mina e ela tá falando contigo, por exemplo. Ou tu tá com um brother. Tipo assim, tu convidou um brother pra ir na tua casa. Aí vocês estão trocando uma ideia. E aí, pô, tu para tudo pra falar com uma pessoa aleatória sobre qualquer coisa, sendo que tu tá ali com uma pessoa pessoalmente, cara. Tu quer falar com aquela pessoa, convida ela também, então marca o um negócio com aquela pessoa, mas não torna um negócio que não é pessoal mais relevante. Eu estou sentindo falta de conversas reais, cara.
1: Mas eu acho que eu e tu, a gente tem conversas reais. Eu acho que aqui da rádio eu sou o cara que mais tem conversas reais com os colegas.
0: Pode ser.
1: Eu acho que eu sou a pessoa que tô sempre de alguma forma ou falando ou ouvindo, conversando com alguém.
0: Pode ser.
1: Eu gosto de conversar, eu gosto de me juntar com as pessoas pra falar. Eu não gosto de e-mail, não gosto de WhatsApp.
0: Ah, não, isso aí não me pega.
1: Eu não gosto, eu acho que as relações ficam muito frias, cara. Sabe por quê? Porque a relação de amizade também, ela é um romance.
0: Porque... Também. É uma relação sem um beijinho, né?
1: Todo o amor, ele nasce de uma amizade. Todos os grandes amores nascem de amizades.
0: Os grandes amores, sim.
1: Então o romance, ele é sim fruto de algo de amor. Porque tu te apaixona pelo jeito daquela pessoa. Tu te apaixona, e não é se apaixonar de forma carnal.
0: Sim.
1: É se apaixonar pela inteligência de alguém.
0: Preciso falar aquela pessoa.
1: Preciso ouvir aquela pessoa
0: me
1: faz bem.
0: Ela te complementa de tal forma também.
1: Não é completar, é complementar.
0: Complementar. Ela te
1: não completar, exatamente.
0: Ela te complementa. É tipo assim, e na amizade é isso também. Às vezes tu, o cara, por exemplo, o cara é mais racional. E tu, meu, tu fica, caralho, meu, eu adoro essa amizade porque o cara é mais passional, entendeu? E daí, tipo, pô, que amizade foda, porque às vezes eu contribuo com o meu modo de ver o mundo, a pessoa contribui com o modo de ver ela, e daí, claro, às vezes quando rola, daí...
1: Desinteligências.
0: Desinteligências também. Mas, tipo, é identificação, cara. Eu acho que é sobre identificação, daí eu acho que é o que tu falou. É a mesma lógica de quando tu vai te relacionar com alguém amorosamente.
1: Porque... tu acaba sendo o reflexo das cinco pessoas que tu anda. Você é mais velho que andar pra frente, mas é
0: falar, porque eu não lembrava dessa teoria.
1: Mas ele é verdadeira, cara. Por que que as pessoas com dinheiro têm dinheiro? Porque elas só andam com gente de dinheiro. Elas falam sobre dinheiro, elas pensam em dinheiro. Tu nunca vai ver um cara milionário com uns mendigos.
0: Não.
1: Entendeu?
0: Só o Fetter mesmo.
1: Exato. Que é o milionário com um programa de mendigo.
0: Não, que tem um programa com um mendigo, inclusive.
1: Exatamente.
0: Entendeu?
1: E a caixa baixa do programa, ela é mendiga.
0: É mendiga.
1: Ele é mendigo.
0: E se não, é um mendigo de luxo.
1: Os

0: Nossa, vamos lá. Agora eu vou avançar.
1: Tu viu que o nosso editorial ele acabou virando tema do programa, né? Eu não sei se tu tinha pensado em algum
0: tema. Tinha um tema.
1: O que era o que tu ia falar?
0: O tema eu ia falar, tipo, pra gente montar dates legais, assim, entendeu? Em situações de solteirice, em situações de se relacionar, em situações de proibido. De repente, né?
1: Ah, não, o nosso papo sobre o autoconhecimento, o gostar de ti mesmo, ele...
0: O que tu achou do meu feeling de âncora de manter o papo?
1: Tipo assim, muito bem, né?
0: Não interrompi.
1: Não, tu foste extremamente sagaz em manter o tema.
0: É isso, mas o que eu ia falar é, tipo, mas eu vou te colocar em cenários desconfortáveis. Tudo a ver com o que tu tá falando.
1: Tá, vai lá.
0: O que que acontece num caso, vamos falar aqui numa relação heterossexual, tá? E daí o cara... Ele vai lá e desenvolve essa amizade com a mulher lá, com a mina. O que que acontece? Onde se perde que, de repente, um fica apaixonado e o outro não?
1: Cara, eu acredito que isso seja... Aquela pessoa, ela complementa lacunas que existem no teu eu e que, talvez, no eu dela... Tu não tenha o complemento necessário para as lacunas que ela precisa para se sentir apaixonada. Para fechar o quebra-cabeça do teu coração,
0: ela
1: tem que ter. Não, ela fecha.
0: Mas no dela.
1: Mas tu, as tuas peças não fecham o quebra-cabeça do coração dela.
0: É a favor da conquista ou se não tem a peça, tipo, parte para outra? Porque eu acho que esse é o grande ponto.
1: É que eu acho que tudo que tu cortar a pecinha para encaixar ela, uma hora alguém vai se perceber. Mas esse quebra-cabeça tá mal montado. Tu roubou aqui.
0: Porque é o que acontece. Eu vejo que nesse processo. Porque o que eu tô falando? Eu acho que em relações, nem não precisa ser hétero, pode ser de qualquer jeito. Tu vai lá, a pessoa se apaixonou pelo amigo, porque querendo ou não, a pessoa que tem amizade é porque tu te identifica muito com ela. E aí, cara, como é que tu sabe se é hora de tirar o time de campo?
1: Quando a pessoa fala não.
0: Ou tentar.
1: Quando a pessoa
0: não,
1: fala
0: mas a não. Pessoa pode falar, bah, não gosto de ti. Tu tenta a conquista. É errado tentar a conquista. Essa é a minha dúvida.
1: Com
0: um amigo. Com um amigo. Tu tá numa friend zone, cara.
1: É que a friend zone, ela não, é difícil, sabe? Às vezes ela é um buraco sem volta. Ou às vezes a pessoa demora a perceber. Mas é que aí tudo é momento, sabe? Tem um momento que tu tá mais propício a tais situações. E aí depois, tu já tá outras. E aí daqui a pouco, naquelas outras, quando o quebra-cabeça muda, talvez as peças que tu tenha já sirvam pra mim. Tem um livro muito bom de dois psicanalistas muito famosos.
0: Tu vai trazer um livro, então.
1: Tem um livro muito bom de dois psicanalistas conceituados, que eu já tive o prazer, inclusive, de ver a palestra deles sobre esse livro, no passado no Fronteiras do Pensamento, que é a Ana Sui e o Christian Dunker. Eu sou suspeito a falar, sou muito fã do Christian Dunker, principalmente a Ana Sui eu gosto, mas o Christian Dunker, ele...
0: Mas ela é muito famosa, né?
1: Eu só existo no olhar do outro. É legal.
0: E o que fala? Que eu gostei dessa frase. Eu só diz no olhar do outro. Resumindo, o que é?
1: Amar é querer ser amado.
0: É tu tá amando porque tem o desejo de que alguém te ame da mesma forma, é isso? Tu espera em troca, então. Resumidamente.
1: Tudo na vida.
0: Não de forma pejorativa.
1: Mas tudo na vida é uma troca. O que é uma relação se não uma troca? Uma cedência. Tu ceder. Se tu não cede, tu não tem uma relação.
0: É real.
1: Porque...
0: Impossível.
1: Sabe o que tu tem? Tu tem uma submissão. E a submissão, ela... Por mais que a pessoa goste, uma hora a corda arrebenta.
0: No início, é o famoso início, né? O início vai tudo, né? Sem ceder, cedendo, vai de qualquer forma. Mas pra manutenção, é só isso. Mas, cara, essa frase, eu só existo no olhar do outro.
1: É uma pergunta.
0: Eu só existo no olhar do outro.
1: Cara, existo no olhar do outro?
0: Ah, que baita pergunta, cara. Que baita pergunta.
1: Eu só existo no olhar do outro?
0: É tipo, precisa de uma aprovação, de tipo...
1: Será que é isso? Será que pra eu amar eu preciso ser amado?
0: Pois, tem como amar ser unilateral? Acho que tem, né?
1: Como assim?
0: Ah, ser um sentimento unilateral. Só tu tá amando aquela outra pessoa. A pessoa não tá te amando.
1: Sempre pode acontecer
0: isso. E pode atualizar também, porque vocês dois podem começar se amando e do nada só tu tá amando, ou só a pessoa tá amando e tu não tá mais. Porque acontece também.
1: Porque tu perde o desinteresse naquilo que eu falei. As lacunas do teu coração, elas vão variando, mudando. E o que que é o segredo?

0: segredo de uma relação longeva? É a partir de cada transformação do ser humano, o teu parceiro consegue preencher aquele espaço, consegue complementar aquele espaço, se adequando a novas realidades.
1: Sim. Sabe que falando com amigos, cara, eu percebi, e aí...
0: Tu não acha que é muito estranho quem tá ouvindo esse programa agora e não deve estar entendendo absolutamente nada?
1: Não, claro que tá.
0: Não, entendendo no sentido de literal da palavra, sim, mas no sentido de por quê que o cara que imita o pato, que interrompe e o que faz um mendigo, eles estão falando sobre...
1: Relacionamento.
0: Não, e
1: sobre amar.
0: E falando, citando o livro da Ana Sui, do Christian Dunker, cara.
1: E falando sério, o cara tá super bem. Mas eu descobri que tem uma outra audiência.
0: Eu sempre cito livros nesse programa, já percebeu?
1: Já percebi, isso virou um tom, né? Agora o pessoal vai começar a cobrar que você traga livros.
0: Tu... É porque, na verdade, eu tenho um projeto de virar Luciano Potter. Né?
1: Ah, entendi, entendi. Mas, cara, o...
0: Só falta eu ler mais.
1: É, muito importante isso. Mas o...
0: Só gente... comprar o livro não adianta.
1: O Romance Proibido é escutado por pessoas que a gente nem imagina. Vou te citar uma.
0: Quem?
1: Porra, não sabia. O Leonardo Oliveira da Gaúcho escuta.
0: Me surpreendeu.
1: Te surpreendeu, eu sabia que ia te surpreender. Ele chegou esses dias, tava escutando. Eu, valeu, tamo junto. Porque é domingo 10 da noite, o cara...
0: Tem nada de bom pra fazer.
1: Ou seja, nós ganhamos no cansaço.
0: Ganhamos no cansaço. Coisa fantástico, tá chato só.
1: Ou o cara tá na estrada, tá numa... é. O cara tá no trajeto, alguma coisa. Mas o que eu ia falar é que eu tava conversando com alguns amigos, e eu acho que... E eu me incluo nisso, né? Mas eu acho que a gente não sabe muito bem, e no geral, pessoas, a gente não sabe muito bem o que é amar. Eu acho que as pessoas misturam muito as coisas. Por exemplo, às vezes eu vejo pessoas entrando em relacionamentos e acham que aquela tesão do início, ou a paixão, ou por a pessoa ser bonita, é amar. Só que é muito mais profundo, cara. E eu não sei. Só que eu acho difícil explicar pras pessoas. Tipo, o que é o amar de verdade? Cara, tem noção do que é amar? Tipo assim.
0: É que amar de verdade pra mim é a relação que um pai tem para com um filho.
1: Não, mas eu digo da relação.
0: Acho que isso é amor não, verdadeiro e legítimo.
1: Mas digo o amor que tu desenvolve por uma outra pessoa que não é do teu sangue,
0: mas é que
1: vocês se encontraram na vida.
0: Mas é que 99% dos casos, vamos botar um pouco menos, 90% dos casos, o amor de um pai por um filho, ele não termina. Ele nem diminui.
1: Mas é que são amores diferentes daí. É que daí não
0: mas
1: tem...
0: é amor.
1: Mas não, é amor, só que são formas de amar diferentes. Porque é um amor que, por exemplo... Tem casos de pessoas que ficaram 20 anos sem ver o pai ou sem conhecer um filho. E a partir do momento que conhece, parece que... Cara, eu amo essa pessoa. De uma forma inexplicável.
0: Mas é que nem
1: porque
0: quando
1: a pessoa... Porque daí até é biológica a questão.
0: Mas é porque a diferença só é tamanho corporal. Porque do segundo que ele sai da mulher até o colo do pai ou da outra mãe, enfim... Cara, tu não conhecia aquela pessoa não existia.
1: Mas tu já ama ela antes, cara. Desde o momento que tu sabe que tu vai ter aquela pessoa, tu já tá amando ela. Entendeu?
0: Primeiro que não é uma ciência exata, o amor não é exato.
1: Não é, mas é que eu acho que, tipo, é diferente. Porque, por exemplo, o amor... Cara, o amor entre uma...
0: Eu conheço pessoas que ficaram juntas anos e anos e anos e nunca casaram. E eu conheço gente desse relacionamento... Ficou 20 anos e não casou. Aí conheceu outra mulher em 6 meses, casou. E aquela ali era a mulher da vida dele.
1: Mas esse é o ponto. Porque de repente ele achou que amar aquilo que ele tinha nos outros 20 anos. E de repente com essa pessoa ele descobriu porque é meio inexplicável.
0: É que o amor a gente pode comparar com o orgasmo da mulher.
1: Conte-me mais.
0: Até ela ter um de fato, ela não sabe o que é.
1: Pode ser. Pode ser, e daí a gente aplica isso pro amor.
0: E tem pessoas que morrem sem saber o que é amar, e o mais triste, morrem sem saber o que é ser amado. Que eu acho que isso, ele é muito diferente.
1: É. Só que esse é o ponto. Só que esse amor que, tipo, esse amor romântico,
0: porque
1: ele não é qualquer esquina, cara.
0: Porque o que eles debatem, tu ama? Tu ama. Pra ti...
1: Ou pro outro.
0: Ou tu ama pra ser amado.
1: Pois é.
0: Essa é a... Essa é a grande
1: só que
0: questão.
1: Não tem erro tu amar pra ser amado também. Se há uma troca ali, genuína, qual o problema?
0: Mas tu tem que te amar. Se tu não te amar, tu não consegue amar ninguém.
1: Esse é o passo número um. Tu não pode depois... Toda a cota de amor que tem dentro de ti, tu não pode simplesmente jogar pra outra pessoa. Tem que ter o amor próprio também.
0: Não, tu não pode jogar, não. Tu não pode roubar da outra pessoa.
1: Também não, e roubar...

0: sugar dela.
1: A gente não apoia o roubo de nenhuma forma.
0: Né? Isso. Ao contrário de Sandy Júnior, que dizia que podia roubar beijo.
1: É, não, não pode.
0: Beijo apaixonado pode ser roubado na Deborah, não pode roubar
1: mas,
0: beijo.
1: Mas, cara, mas o que eu quero dizer é que, tipo, eu acho que tem muita gente que às vezes fica anos numa relação achando que aquilo é amor e não é. E também, como. Porque eu me incluo nisso, eu já comecei em relação achando que aquilo era amor, só que na real não era. No fim das contas, sabe o que era? Eu achava a pessoa legal.
0: Já cantou. Será que é amor?
1: Exatamente. Será que é amor? Só que quando é amor, cara, é diferente, cara. É diferente. Tipo, dá um negócio diferente no cara, entendeu?
0: É que eu acho quando é amor, tu intrinsecamente tu sabe.
1: É. E por isso que é tão difícil explicar. Tanto que a música do Arlindo Cruz diz, né? Se perguntarem o que é o amor pra mim, não sei responder. Não sei explicar. Pô, peguei a referência da música agora. Muito bom. Cara, depois dessa brisa aí, acho melhor a gente encerrar o programa.
0: Eu acho
1: melhor a gente encerrar o programa. Chegamos à conclusão que não tem conclusão do que é o amor. Só que eu acho que a definição do Léo é a melhor. É tipo, tu vai meio que saber. Tu vai meio que saber.
0: Só tem que dar sorte pra outra pessoa também saber junto contigo.
1: Ah, isso é muito importante. E por isso que é bom também esperar um pouquinho, né? Não se jogar assim de cabeça pra ter certeza desse sentimento. Pra não acabar se sentindo sozinho. Bom, o Mais Proibido vai ficando por aqui. Não esquece de ir lá no YouTube, a TLTV, conferir muito conteúdo legal que a gente tá produzindo por lá. Além também do Spotify, onde tem o Romance Proibido sendo publicado toda a semana, tá bom? Valeu, Léo.
0: Valeu, Vini. Abraço pra todo mundo.
1: A gente se vê na semana no Pretinho.
0: De volta, básico, não, a gente volta meia-noite. Tem Dois Gordos na Madrugada daqui a pouquinho.
1: Ah, de domingo pra segunda, né?
0: Isso aí, então daqui a pouquinho tem Dois Gordos na Madrugada.
1: O Léo volta em Dois Gordos na Madrugada. Eu tô nisso daí? Tô escalado?
0: Fica por aí, vamos ver.
1: Vamos ver, vamos ver. Tá, valeu, tchau.
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0: Meia-noite às 2 da manhã, a qualquer momento no Spotify, de vez em quando, em imagens no YouTube, Gordo Léo.
1: Hoje eu comi arroz, feijão e bife. Fazia um tempo que eu não fazia essa combinação e comi porque o meu corpo estava pedindo. Eu acho que isso é muito bom, né, de saúde.
0: É.
1: Meu corpo...
0: Porque comida não... é foda.
1: Não, e comida não engorda.
0: É.
1: Tu sabia disso?
0: Sim.
1: Comida não engorda. O que que engorda?
2: É açúcar e carboidrato, basicamente.
1: Porcaria engorda.
2: É.
1: Os carboidratos ruins, né? Os açúcares altamente adicionados de açúcares.
0: Então, vamos com o tema do programa de hoje, que é o de ontem, na verdade, que a gente quase começou a falar e eu gostei.
1: Qual que era?
0: Padrinho.
1: Padrinho, Padrinho.
0: Dois gordos.
1: Sabe que um dos melhores, pra mim, o melhor filme de todos os tempos é o Padrinho.
0: Qual que é o Padrinho?
1: The Godfather.
0: Ah, nunca vi.
1: Você está menosprezando uma obra-prima do cinema mundial, onde ali tu entende a referência do Padrinho e a importância, principalmente para os italianos, da posição de Padrinho. E acho que, inclusive, é dali, por exemplo, que eu carrego toda a minha, o meu comportamento para como um Padrinho diante dos meus afilhados.
0: Ah, eu acho que eu não dou muita bola pro Poderoso Chefão. Não acho muita graça, é essa.
1: Eu fico um tanto quanto triste, desapontado. Mas eu posso estar não... aqui outros padrinhos, se tu quiser aqui, por
0: não,
1: exemplo.
0: Cara, mas eu não menosprezo. Eu só disse que não é, a máfia não é uma coisa que me pega.
1: Ai, tá tudo bem. Tu, por exemplo, que nem tu é um cara que é fã de coisas do Game of Thrones, esse mundo, essas coisas de...
0: Eu gosto de Game of Thrones, gosto de Harry Potter,
1: Senhor
0: dos Anéis, gosto de Marvel.
1: Senhor dos
0: Anéis eu não acho legal.
1: Acho uma bosta. Mas assim, e tá tudo
0: Star
1: bem.
0: Star Wars eu acho legal, assim, nada demais, mas legal.
1: Por exemplo, olha que legal. Eu acho isso uma bosta. Tu acha uma bosta filme de máfia. E sabe o que acontece? No fim da vida tá tudo bem, porque...
0: O único filme de máfia que eu gostei na minha vida é o Dick Tracy. Que era o do terno amarelo. Cada mafioso tinha uma cor de um terno. Bem infantilzão.
1: Ah, eu vou ficar devendo aí que não tô ligado qual que é esse.
0: É.
1: Mas então o padrinho, ele é muito comum dentro do mundo da máfia e do mundo do crime, né? Tem que ter um padrinho.
0: Ah, mas por que que tu foi pra uma parte tão bad do padrinho? Eu achei que
1: não,
0: ia ser um
1: problema. Não, não é bad,
0: isso.
1: O Poderoso Chefão foi legal, cara.
0: Claro que é, velho.
1: Mas é que...
0: Máfia, de troca de favor, de poder.
1: Mas o...
0: Ser padrinho não é isso, velho.
1: É sim, não, ser padrinho é... Claro que é, quando tu pede pra um cara ser padrinho do teu filho, tu tá pedindo um favor a ele. Porque qual é a posição do padrinho? Eu ocupar o lugar do pai quando ele morre.
0: Não, mas não é um favor.
1: Se tu morrer...
0: É uma missão.
1: Se tu morrer...
0: Mas é uma missão, velho. Não
1: é um... morrer, olha pra mim. Se tu morrer, é comigo.
0: Tá, mas não é um favor, é uma missão, velho.
1: Ah, mas a gente pode ir na epistemologia.
0: Até que as pessoas recusam.
1: Epistemologia, etimologia da palavra.
0: Eu já fui sondado pra ser padrinho e eu recusei.
1: Não, é feio isso, cara.
0: Mas, cara...
1: Na máfia tu fala não, tu morre, cara.
0: Léo, não foi isso que aconteceu, tá? Mas quer ver como eu vou achar um exemplo pra ti? Tu hoje tem um cara que tá muito estourado. Tu tem
1: tô, cara, tô com hemorroides.
0: Muitos seguidores.
1: Médico.
0: Tu faz show por todo o sul do Brasil. Tá? Aí um dia vai ter uma pessoa que é muito tua fã que vai dizer: coloquei o nome do meu filho, Leonardo, por tua causa.
1: Okay.
0: E eu quero te convidar pra ser dindo dele.
1: Não posso.
0: Viu?
1: Não, mas aí é Viu? Diferente.
0: Confia em mim.
1: Quem te convidou que tu não querias, que tu não aceitou?
0: Não, não veio o caso. Mas era uma situação que não era legal.
1: Ah,
0: e eu falei, bah, não, melhor não.
1: É, tu nunca, tipo assim, uma cunhada de uma mina que só tá comendo. Tipo isso, né?
0: Não foi
1: tá
0: isso.
1: Tá comendo uma mina e a irmã dela gosta
0: não
1: de ti,
0: isso,
1: convida ela e te convida pra ser padrinho. E aí é um puta clima, assim, porque,
0: porque
1: tu tá
0: é uma missão
1: meses.
0: De vida, velho.
1: Mas
0: ser padrinho é uma coisa linda.
1: Mas eu acho que, assim, é que eu acho que talvez a gente coloque no pedestal... Que talvez outras pessoas achem que, tipo, ah, foda-se.
0: Mas tu sabia que eu a vida toda, até virar padrinho, eu menosprezei esse cargo? Por
1: ah,
0: quê?
1: Não, eu nunca menosprezei.
0: Mas sabe por quê?
1: Cara.
0: Porque o meu Dino e Medina eram meus tios. Então eles estavam, mas é que eles estavam na minha vida, independente de serem meus padrinhos ou não.
1: Mas não quer dizer que, porque, por exemplo, assim, a minha madrinha não...
0: Tá, eu sei, mas tu entende que eu tinha uma outra tia que não era minha Dinda, tá? Eu tinha minha mãe, uma Dinda, um Dino e a outra tia. E, cara, ela gostava tanto de mim, me amava tanto.
1: Mas ninguém é questão de gostar.
0: Pois então, mas é que eu não via diferenciação entre mas é Dindo e a tia.
1: Vou te dar um exemplo.
0: Tá. Pra mim, na minha infância era sinônimo.
1: Cara, eu tenho a minha
0: pra
1: madrinha.
0: Pra mim, todo Dindo era o tio de alguém.
1: Eu não tenho convivência com a minha madrinha.

0: últimos que eu vim à Madrinha foi no enterro do meu pai, isso já faz tempo já. Porque não tenho convivência, cara. Não tenho.
1: Acontece.
0: Não tenho. Com o meu Dino eu falo muito pouco. E não, até que eu falo bastante com ele pelo WhatsApp. Ele manda muita mensagem. Muita. Meu pai morreu, mas deixou um representante aqui pra me importunar no WhatsApp. Não é importunar, importunar é modo de dizer. É que o Edu, o velho, ele tem uma mania de ligar numas horas, tipo um funcionário aqui da firma aqui, que vem trocar figurinha comigo do álbum da Copa, e ele só chega quando eu vou entrar no ar. Ele veio um dia que 11 da manhã.
1: Sabe a hora que
0: cara, ele veio 11 da manhã, eu falei, bah, eu vou entrar no ar no bolo. Ele veio às 6, eu falei, ah, tá de sacanagem comigo, eu falei pra ele, cara, e sabe qual é o melhor? Que o Igor Bigodinho, o Igor Tirulipa, falou assim, o xingou o cara. Ah, não, meu, ah, não, cara, porra, tu não sabe os horários dos caras? Ai, aí no rádio, não, acaba esse bloco, calma.
1: Por quê, velho?
0: Porque eu quero dar o gancho pro próximo. O rádio, bem como a vida da gente, existem os padrinhos que nos mudam.
1: Oh.
0: Arranjando um empreguinho pra gente.
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1: Dois gordos e um padrinho, dois gordos e uma madrugada ao vivo pra toda a rede Atlântida, gordo Léo.
2: Esse bloco eu quero que tu fale sobre padrinho.
1: Sobre padrinho em, quero que de tu... trabalho?
2: Não, tu... não, eu quero.
1: Não, mas tu que falou que queria de
2: não, mas de gancho? Não, o gancho pode ser no terceiro bloco, tá. Não tem problema nenhum. Eu quero que tu fale porque tu me acusou de, no primeiro bloco, ter levado pra um lado muito triste, falando de máfia, que por mais que seja uma ficção escrita por Mário Puzo, no fundo, tudo aquilo aconteceu de verdade nos Estados Unidos, também na Itália, e ainda acontece.

0: É porque eu acho que o padrinho e a madrinha é uma missão de vida.
1: Não, mas então... é que eu também, desculpa, eu só te interromper numa coisa muito importante. Ah. Não falaremos de madrinhas nesse programa.
0: Tá.
1: Só
0: então,
1: padrinho.
0: O padrinho é uma missão de vida, então... Quando tu elege uma pessoa ou quando uma pessoa aceita esse convite, essa pessoa tem que levar a sério. Então, já me irrita. Ah, eu não convivo, não sei quem é meu dindo, minha dinda. Não, então vai a merda. Então não devia ter aceitado. É a maior briga, eu amo meu dindo de paixão. Amo. Meu dindo é meu pai. Tanto é que eu elegi ele vô da minha filha, porque meu pai morreu e minha filha não tem um vô na minha parte. Então ele é o vô da minha filha. Minha filha chama ele de vô. Essa é a importância que tem o meu dindo na minha filha. Na minha vida. Porém... ele tem uns 4 afilhados espalhados pelo mundo. Que ele não sabe nem o nome. E eu falei pra ele, meu, tu é um bosta, velho. Tu tem que saber os teus afilhados.
1: O Dindo é meu amigo, tu gosta muito do Dindo, mas... ele é um bosta como padrinho, porque ele não...
0: Mas pra mim ele é excelente. Eu sou disparado o afilhado favorito.
1: Mas tu já parou pra pensar que se tu te mudar... foda-se.
0: Não, já chegou numa fase que não.
1: Tu acha que se tu, se ela for morar no Maceió, ele vai te...
0: Ele vai.
1: Porque é praia também, né? Quero ver, eu acho legal. Eu acho legal.
0: Só que ele tem os dias.
1: Mas tipo
0: espalhado.
1: Assim, o cara, pô, vai morar no Acre e ninguém te visita.
0: Ele tem os afilhados espalhados assim, e eu digo, porra, velho, como é que tu não vai atrás dos teus afilhados?
1: Eu descobri que eu tenho uma prima que mora em Manaus.
0: Sério?
1: Ela é religiosa.
0: E daí?
1: Não, cara, e ela trabalha lá como líder religiosa.
0: Caralho, que doideira.
1: Tem uma prima por parte da minha mãe, cara. Eu não convivo nada com ela. Eu tenho que esforçar pra lembrar o nome dela.
0: Ah, todo mundo tem esses parentes.
1: E eu não lembro agora.
0: Eu tenho uma parente que não é parente, tá? Que eu também acho que não é porque a pessoa é do teu sangue que ela é obrigatoriamente teu parente.
1: Não, desculpa. Eu tenho que te corrigir. Se a pessoa é do teu sangue, ela é da tua família.
0: Não, mas tu não é... Não, família é escolha também, cara. Ah, tu querer participar da vida da pessoa.
1: Não, mas tu tá querendo me terapizar. Não, é que é questão de novo, etimologia da palavra. De sangue é família, cara.
0: Eu acho que não.
1: Prima não é família.
0: Eu defendo.
1: Os bonecos toro.
0: Depende.
1: Os bonecos toro, a prima.
0: Aí a pessoa me falou um monte de merda já a vida toda. Aí eu entrei pro pretinho básico e começou a me mandar mensagem.
1: Ah,
0: porque não sei o quê. Ah, porque eu sou a fulana, sempre tive aqui. Ah, para, velho. Quer mentir pra mentiroso?
1: Não, e outra,
0: é que
1: nem dito
0: ausente, velho.
1: Grandes merda, tô no pretinho básico. Eu tô hoje no pretinho básico, eu vou ter que dizer isso aí, cara.
0: Por quê?
1: Não muda tanto a nossa vida assim.
0: Não muda, velho. Eu sigo tendo conta pra pagar.
1: Não muda, é que assim, muda.
0: Não, muda, a minha vida é melhor desse.
1: Mas é que não muda.
0: Mas não muda tanto quanto as pessoas acham.
1: É isso, as pessoas elas não.
0: As pessoas acham que a gente virou jogador de futebol.
1: Exatamente.
0: E nós viramos, no máximo, jogador de futsal de time do interior.
1: E nem isso, às vezes.
0: No máximo, eu falei.
1: Nem isso.
0: Máximo.
1: Às vezes a gente não... Bah, a gente não...
0: Não arranca, né?
1: Porra. Bom, eu sou o salário mais baixo do pretinho básico.
0: Não é. Acho que não. Não é. Tô te dando informação, não é.
1: De não todos é? Que com fazem certeza. O programa?
0: Com certeza não é.
1: Dos que mais...
0: No mínimo 2 que eu sei que não é.
1: Não, mas dos que fazem todo dia, eu sou...
0: Não é, velho.
1: Então eu vou te contar o meu salário do meu próximo bloco.
0: Eu quero saber quem... E aí, velho, eu acho que a gente tem que valorizar mais o cargo de Dino. Então, esse é meu recado. Eu tô terapeutizando as pessoas hoje, tá?
1: Não, mas tá chato.
0: Eu tô esse cara.
1: Tá, por que tá tendo essa terapia, cara?
0: Porque
1: esse programa
0: eu acho que...
1: não é disso, cara.
0: Tá, mas olha só, você, Dindo, que tá ouvindo esse programa agora, que tem um afilhado...
1: Você tem algum Dindo nos ouvindo nessa hora, cara?
0: Vai... atrás do teu afilhado.
1: Acho que diz.
0: Vai atrás do teu afilhado, manda esse programa pra ele.
1: Qual é a diferença de Dindo e padrinho? Isso é uma coisa que eu nunca
0: é
1: parei.
0: É uma coisa.
1: Não, mas nós nunca paramos pra pesquisar.
0: Mas é a mesma coisa.
1: Não. Vamos ler o chat PQP.
0: Que nem pai e papai, sei lá, que nem mãe.
1: Não, pai e papai não, pô. Aí não, vai te fuder. Vai a merda. Pai e papai.
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2: Nesse bloco a gente vai trazer, usando o chat PQP, por que uns falam Dindo e outro Padrinho.

0: Partido, pra mim, tem uma conotação de fanchone.
1: De o quê?
0: Fanchone.
1: Padrinho é o termo mais formal e tradicional. Dindo é a forma carinhosa de dizer padrinho, só isso. Usado, caralho, é usado preferencialmente no Rio Grande do Sul, além de Uruguai e Argentina.
0: Ah, região das platinas.
1: É. O resto do Brasil e do mundo usa Dindo.
0: Mas tu não acha também que o Dindo tem uma coisinha meio do veterano que curte paz, assim?
1: Não, não.
0: Não?
1: É que antigamente se dizia, quando alguém era homossexual, Dindo. Chamava de Dinda. Fulano é Dinda.
0: Tá, mas aí os caras vêm aqui no Dindo.
1: Não, mas aí isso é uma gíria nossa, ninguém fala isso.
0: Eu acho que só a gente
1: fala. Só a gente.
0: Só a gente que é mau caráter.
1: Exatamente.
0: E...
1: Exatamente.
0: Eu discordo de ti, eu acho que mais gente fala.
1: Não, ninguém fala Dindo pra falar que alguém é gay.
0: Ah, não, se for um gay velhinho.
1: Fala Dinda, muito mais.
0: Eu amo os gays velhos, cara.
1: Eu também.
0: Eu amo os jovens também. Eu amo todos os gays, mas os gays velhos, eles têm um carinho.
1: Eu assim. Gosto do gay velho eloquente, o gay velho
0: no chique. Eu gosto do gay velho que tem a voz de fumar. Eu tinha um grande amigo meu, acho que já faleceu. E ele falava assim contigo.
1: Esse aí que eu gosto.
0: Olha, Rafael, olha só, ele veio lá em casa um rapaz, ele queria só beber. E eu falei, olha só, tu não me carteia, viu? Tu não vem me cartear, eu te conheço à noite, tá? Que amigão meu, que saudade, cara. Eu matava aula pra ir pra casa dele e de um outro amigo nosso, quando a gente tinha uma rádio web.
1: Cara, eu já fiz o curso de padrinho completamente embriagado.
0: Eu não fiz, né? Tu me liberou. Me liberou da Helena.
1: Que só foi. Um tinha que fazer, aí nós levamos a Dinda.
0: Aí, bom, aí vão ter que falar, tem que ser meio machista agora, as meninas engajam mais, cara, dependendo.
1: Ah, mas óbvio, eu fui obrigado a ir. Aí eu falei pro meu.
0: Se tivesse a opção que eu tinha de ir só a mina, eu também não tinha ido.
1: Aí eu falei pro meu compadre, então tá. Aí foi eu e o outro, uma galera. Ele escolheu dois Dindo e duas Dindas. Aí fui eu e o outro Dindo.
0: Tu gosta disso ou não?
1: O quê?
0: Duas pessoas?
1: Não, eu sou um. Dindo pra mim é um.
0: Tá, mas se eu te convidar pra ser padrinho do meu filho, convidar outra pessoa, tu vai te chatear?
1: Não, mas aí você eu. Caguei pra outra
0: pessoa. Os outros tu vai dizer que é tu.
1: Claro, eu sou o Dindo.
0: Vocês vão brigar cada um.
1: Exatamente, nós vamos se degladiar e eu vou ganhar. Porque eu já ganhei. Tu tem noção que. Olha só, meu. Os meus dois afilhados, eu só sou no papel de uma, da guria. Só que, pra tu ter noção, eu ganhei a briga de três. Do outro Dindo e dos outros dois Dindos. Por quê? Porque eu me esforcei. Puta, a mais velha fez 15 anos agora, velho. E aí eu fui nos 15 anos dela, e aí eu perguntei pra ela, o que tu quer do Dindo de 15 anos? Ela falou, tu não é meu Dindo? Ela falou, eu falei, sou, por quê? Então Dindo dá anel. Aí eu falei, bah, aí venci, velho. Tinha quatro Dindos, ela pediu pra mim um anel. Deu, já era.
0: Tu perdeu, né?
1: Não, eu venci.
0: Caríssimo o anel.
1: Eu venci.
0: Eu tô juntando dinheiro, que eu tenho que comprar dois.
1: Ela pediu pra eu botar o anel no dedo dela. Disse, agora tira a foto aqui. Aí ela estendeu a mãozinha e não teve valsa. Se tivesse, ia ser.
0: Porra, como não teve valsa?
1: Não teve valsa, foi um churrascão.
0: 15 anos sem valsa? Mas tudo bem.
1: Eu venci. Pode me botar com 10 Dindos, se tu tiver um filho ou uma filha. Eu vou ganhar e vai ser eu. Acabou?
0: Tudo bem.
1: Não tem pra ninguém.
0: Eu acho que eu vou ter dois.
1: Eu adoraria, mas eu já não sei se eu vou ter mais.
0: Não, filho eu vou ter dois. Se eu tiver dois filhos, um casal, aí eu dou um só pra ti.
1: Fechado.
0: Se o outro é do Vini Moura.
1: Fechado.
0: Que ele escalou, na real.
1: Que é a chinelagem, né?
0: Ele foi. Dindo não se escala. O que tu pensa ele quando pede?
1: Dindo não se escala.
0: Mas tu sabia que uma vez...
1: Eu tava na dúvida, não... sabia que quando eu escolhi pra Dindo, eu tinha mais uns dois nomezinhos assim.
0: Tá,
1: que...
0: vamos falar agora. Vamos falar que
1: não,
0: tava...
1: Não, vou falar.
0: O Eudiori.
1: O Eudiori quase foi Dindo na minha filha.
0: Eu não ia me importar.
1: Claro que não, tu sabe que ele é muito meu amigo,
0: eu
1: assim.
0: Eu caguei. Não, assim, ó, com todo respeito, tá? Eu super caguei, eu até penso que a pessoa não me convidar, é tipo aniversário. Se a pessoa não me convidar, pra mim é até um favor, porque eu já não quero ir.
1: Mas, Léo,
0: eu não quero sair de casa.
1: Léo, tu foi pai, a gente já contou a tua história várias vezes, falamos essa semana.
0: Eu sou o pai.
1: Exato, mas eu, cara, tu foi, é porque, tipo, quando tu foi.
0: Ah,
1: não
0: sim,
1: tô
0: quando
1: dizendo
0: eu
1: que tu não é. Quando tu foi pai.
0: Ah, sim.
1: Eu não tenho falado a palavra quando. Quando tu foi pai, a gente falava todos os dias quase sobre a gravidez da tua mina, falava sobre tudo, e eu em nenhum momento te questionei. O Dindo ou a Dindo, e não te falei nada.
0: Ah, não, mas a gente não tinha uma conversa tão grande como tem agora.
1: Ah, mas nós falava tudo, velho.
0: Não, eu sei, mas é que não compara agora. Não, eu sei disso. Pô. Mas não compara com agora. Agora é muito maior.
1: Não, mas nós já era.
0: Não, já. Não, mas eu digo que hoje em dia é muito mais forte o laço. Claro. Isso aí sim. Não, mas eu vou convidar dois. Eu quero ir embora.
1: Não, tem que bolar, vai ser do é do caralho ter dois.
2: Mas dois, os dois é legal.
1: Isso, é legal. Né?
2: Foda que os dois são colorados, né? Meu filho não vai ser colorado. Não tem nenhuma chance.
1: Meu, é
2: esse mau caratismo.
1: Meu, esse ensinamento eu
2: próximo
1: eu,
2: bloco.
1: Eu vou te
2: ajudar, próximo
1: eu vou
2: bloco.
1: Ajudar. Acho que a gente tem que encerrar esse bloco falando disso. Dindo não manda em time. Quem manda em time é pai.
2: Ah, não, não, desculpa, vou te corrigir uma frase.
1: O quê?
2: Se o pai for um pau no cu ausente, aí pisa pra ti.
1: Ah, não, aí pisa, exatamente.
2: Pisa pra ti.
1: Quem manda em time é pai e mãe. O pai e a mãe que tem que se resolver. E não é necessariamente o pai por ser machista. O pai, se a mãe gosta mais de futebol que o pai, é o time da mãe e acabou. É, meu, nada tem mais valor do que tu. E eu, pai, tô dizendo. Do que levar tua prole, teu filho, num jogo de futebol. Pra gente que gosta de futebol, isso é a coisa mais legal do mundo. Aí eu lembro, velho, um amigo meu, gremista, foi pai. E, velho, o que que eu fiz, velho? Eu falei, vai, eu tenho um presente. Eu dei uma camiseta. Eu sou o que dou as camisetas mais legais de Grêmio. E aí ele pegou e falou, meu, bala, tu é colorado, tu fez isso. Eu falei, velho, tu não gosta de futebol? Ele falou, gosto. Eu falei, então, eu sei que das tuas maiores felicidades da vida vai ser levar teu filho no jogo. Então, tá aqui, ó. Pro guri no jogo tem que ter camiseta. Pra guri aí no jogo tem que ter camiseta. Tive uma briga com a minha Dina, inclusive. Minha Dina colorada, na época, era casada com um gremista. E aí... disseram, estavam dizendo pra ele, né, nasceu na nossa família colorada, não sei o que. Aí eu levantei a mão, eu falei, não, só um pouquinho. Ah, com todo respeito à minha tia não gosta muito de futebol. Ele gosta muito de futebol e ele é gremista. É ordem que seja gremista essa criança.
2: É, eu e o avô da tua filha, meu bruxo,
1: Seu Walter.
2: O Walter é gremistão de quatro costados.
1: Mas não ganhou nem as filhas dele, não.
2: Cara,
1: vai levar,
2: ele não vai levar, né, mano? Nós temos um plano, e ele, maléfico.
1: Não tem como.
2: De um dia nós pegar a Helena e pintar na arena com ela.
1: Não tem como, vocês vão arranjar um bolo e não é nem comigo.
2: Não vamos arranjar nada, não vamos postar, nós vamos levar só pra nós.
1: Pra... E guaruda do jeito que ela é, ela vai contar.
2: Eu fui na arena, muito mais legal, pai. É azul, muito mais bonito. Ficou o dia de um voo.
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1: Cocota! E aí, Cocotinha, tudo bem?
2: Tudo bom, Rafinha.
1: Como é que tu estás?
2: Tô ótimo, Rafaezinho.
1: Me diz uma coisa, Cocota. Hoje o tema do programa é padrinhos. Tu tem Dindo e Dinda ainda?
2: Tem. Tô vivo, graças a Deus.
1: Tá vivo teu padrinho ainda?
2: Tá.
1: Quem é teu padrinho?
2: O padrinho é o seu Isaac.
1: De onde é que é o seu Isaac? Conta a história do seu Isaac.
2: Passo de Ceguim.
1: É mesmo? Ele mora lá ainda?
2: Não, agora ele tá aqui no asilo Parque Cacique, eu trouxe ele.
1: Ah, tadinho.
2: A mulher dele morreu, tá com 98.
1: Oh, coitado. E qual era a profissão do seu Isaac?
2: Eletricista. O pai dele morreu...
1: Morreu de quê?
2: Um ventilador caiu dentro da banheira que ela tava tomando banho.
1: E aí tava ligado? Em choque.
2: Derramo ela de caixão lacradinho.
1: Triste, né?
2: A pena, né? Porque tava ela e as galinhas de estimação junto na banheira. E no choque as galinhas foram junto. Foi triste o velório, mas comemos um galetinho.
1: Ah, não fala isso.
2: O que que foi?
1: Comemos um galetinho. Por quê?
2: Porque as galinhas que se fuderam ali junto com ela, ficou bem assadinho. Tipo air fry, mesmo esquema de air fry.
1: Ai, meu Deus do céu.
2: Então, seu Isaac tem 98 anos, lúcido, viril ainda.
1: Viril?

0: duas por três, as enfermeiras me ligam que ele quer passar o tiquinho.
1: Meu Deus, e aí? Ele ainda tem, ele aguenta, tu acha?
0: Aguenta, eu toda semana eu tenho que levar ele numa zona ali na Farrapos.
1: É mesmo?
0: Eu levo ele ali no...
1: E o que que o seu Isaac pede, teu padrinho?
0: Ele gosta de dedo no rabo.
1: Ah, ele é eletricista.
0: Isso, ele gosta de ver terra, né? E aí o seu Isaac, eu levo ele ali no... O Chileninha.
1: Chileninha.
0: Chileninha ali perto da... tem uma universal, a rodoviária, mas os nigerianos e a Chileninha. É onde trabalha um rapaz que às vezes vem aqui, faz o pretinho básico. É porteiro.
1: Tá.
0: Como é que é o nome dele? É um rapaz... Ele tem... Como é que é o nome dele? É com J o nome dele.
1: Joia Rara?
0: Isso, o Joia Rara é porteiro do Chileninha.
1: Tá.
0: E aí, ali no centro, e aí ele, como ele é meu amigo do pessoal aqui da RAI, aqui, do Feta, do Nancidote, tudo, ele libera a entrada do meu avô, e aí tem uma outra veterana ali, que é cadeirante, e aí ele faz ali o sem nota com ela.
1: Tá bem. Eu posso ligar pra ele e ele vai me confirmar essa história.
0: Quem?
1: O Joia Rara.
0: O Joia Rara, acho que ele tá de férias.
1: É?
0: Talvez ele não...
1: Tá bem.
0: Porque aqui quando eu vou na zona eu dou outro nome.
1: Qual o nome tu dá?
0: Rafael Gomes.
1: Não pode fazer isso.
0: Por quê?
1: Não, meu nome não. Eu não vou à zona.
0: Ah, mentira.
1: Não vou.
0: O Gordão já me contou.
1: Não vou, não, mas faz muitos anos que eu fui com o Gordão.
0: Quanto tempo o Gordão tá casado? Não, então foi há 10, 12. Mas o meu padrinho, como é que você acaba? Porra, eu falo do seu Isaac.
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2: Eu não consegui falar como foi o meu batismo.
1: Não, Cocota, não.
2: Deixa eu te contar o meu batismo.
1: Não, Cocota, acabou o teu tempo.
2: Mas eu não contei meu batismo.
1: Ah, sinto muito, tem que aproveitar melhor o teu tempo.
2: Mas tu ficou me interrompendo?
1: Não, não fiquei.
2: Tá igual
1: o
2: Fé.
1: Olha o gordo Léo tá ali, tá querendo entrar, ó.
2: Só um pouquinho. Peraí, vai comer, ô merda.

0: morrer sem comer.
1: O senhor quer tomar um manjar e não quer comer.
2: É.
1: Fui me batizar. Batizaram com 19 anos.
3: Putz! Sabia que eu fui batizado, velho?
1: Óbvio, tu me interrompe. Depois eu quero contar as histórias.
3: Eu não lembrava dessa história, vai.
1: Quero
3: vai.
1: Ver. Quando deu? Na noite anterior teve show do Porca Véia e do Rui Biriva em Passo Seguim, uma mateada organizada pelo Sérgio Zambiato. Nós fomos tudo pra lá, em cima mesmo. E depois bebemos cerveja.
3: Álcool. Ah, tá.
1: E aí de lá, nós saímos cedo pro batismo. Eu sou batizado na igreja. Na igreja batista.
3: Não sou tão bom, né?
1: Não, por quê?
3: Então, que barulho foi esse que eu escutei?
1: Como assim? Não, é da cadeira, eles arrumaram.
3: Tá bem.
1: Não, se eu peidasse, eu falava.
3: Tá bem.
1: Não. E as preguinhas estão.
3: Meu colega soltou na minha frente da banda e disse que foi um arroto.
1: Ah, o Lelê? Aí eu fui bêbado. E aí tô lá eu. No meio de um riacho, que a gente batiza as pessoas lá e passa ceguinho. Aí o homem, ele pegou e aí ele disse assim pra mim: pastor, né? Ó, tu vai, mergulhou na água e perguntou: tu viu Jesus? Era assim o batismo. Tu viu Jesus? Eu falei, e voltei, eu não vi Jesus. Aí ele mergulhou de novo e me perguntou: tu viu Jesus? Eu falei, não vi Jesus. Tu viu Jesus? E não vi Jesus. A oitava vez eu perguntei: tu tem certeza que ele se afogou aqui?
3: Tchau, Cucuata, tchau pra ti. Aí, ó, o gordo, olha aí, ó. Não quer mais sair do estúdio, Cucuata, vê se pode.
4: Salgadinhos?
3: Ah, não, cara.
4: Salgadinhos?
3: Não, Beagles, obrigado.
4: Salgadinho, tem vários salgadinhos
3: não,
4: hoje.
3: Não quero, obrigado.
4: Tenho pasteizinhos, salgadinhos, croquetinhos.
3: Não tem.
4: Linguas de sogra.
3: Não, valeu.
4: Risolezinhos.
3: Beagles, valeu, abraço.
4: Sanduíche natural.
3: Eu não quero nada.
4: Hipogloss.
3: Nada que tem nessa cesta eu quero, obrigado.
4: Brigadinhos.
3: Valeu, Beagles. Cara, isso aqui virou a Vila do Chaves, velho. Cada vez entra.
1: O Beagles tinha tempo que ele não pintava aí na banda.
3: Eu acho que.
1: É que agora. Não, cara, é que agora trocaram lá embaixo.
3: É.
1: E agora é rosto. Crachá, ele usava. Ele pegava um.
3: Os caras me contaram que ele tá vendendo salgadinho ali na Pampa, agora que é perto.
1: Puta, não, aí tá ganhando dinheiro. Que na Pampa ele. Porra.
3: Ali eles vendem.
1: Mas na Pampa é mais barato o salgadinho, que nem ele vai ser mais caro.
3: Ah, não, eu vou lá comprar ainda.
1: Na Pampa é mais barato, ele cobra.
3: Meu, lembrei, meu.
1: Foi batizado tarde, viu?
3: Fui batizado com 8 anos, é.
1: Porra.
3: Eu lembro do meu batizado. Ninguém lembra do seu batizado, eu lembro, velho. Minha mãe foi deixando pra depois, velho. Essas coisas de velho, né? Antigamente tinha isso, hoje...
1: Na verdade, acho que é a tua mãe só.
3: Não, mas, meu, é que antigamente acontecia, tipo assim, ah, não registrou no dia, foi no dia depois. Ah, não batizou, não sei quando, batizou.
1: Ah, tem uns que eu conheço, tem uns aí que tu vê o cara, fala a idade, tu fala assim, mas não tinha cartório onde tu morava, então, porra.
3: Cara, hoje em dia não existe tu sair do hospital sem registrar a pessoa. O batizado é a mesma coisa, o batizado.
1: Não, o batizado não tem nada a ver.
3: Claro que tem.
1: Claro que não, cara.
3: Meu, tu batiza quando tu quiser. A minha filha eu batizei no aniversário de um ano.
1: Aí tem gente que não é católica e não batiza.
3: É?
1: E a pessoa fica velha e é católica e é batizada.
3: Exatamente.
1: Que eu batizo.
3: Ele vai casar na igreja e tem que ter sido batizado.
1: Que o batismo é o visto pra entrar no céu.
3: É.
1: E assim, ó, e eles não fazem na hora, só se for muito foda. Tipo Ozzy Osbourne. Não devia ter sido batizado. Mas, quando morreu, chegou lá. Céu e aí deixar ele entrar.
3: Eu gostei da tese.
1: Porque é tipo pessoas especiais, cara. Por exemplo, Salgado Filho. Nelson Sirotes, que tá sem o visto dele. Ele embarca. Ele fala: eu não vou embarcar, me dá um avião. É isso, cara. Esse é o nível que eu quero chegar na minha vida. Eu não vou embarcar? Então tá bom. Quanto é que é pra comprar um avião? Quero 8. Mas eu sou com o visto no cu.
3: Tô falando isso comendo um pirulitinho, tá muito sexy.
1: Isso que tu não viu que eu coloquei na minha bunda.
3: Pior é que
1: Mas eu quero que tu conte. Tu foi batizado com quantos anos?
3: 8 ou 9? Acho que 9. Foi no ano 2000.
1: Que vergonha, cara. Que ninguém te pegou no colo e a bacia é alta, né?
3: Não, cara, como eu lembro. Lembro, Ará.
1: Conta como é que foi teu batismo, que eu fiquei curioso,
3: cara,
1: agora.
3: Foi num domingo. Eu lembro disso, que domingo na missa das 11, na missa das 10.
1: Mais cedinho?
3: É.

0: Não, não era. Era na missa mais tarde, porque eu lembro que a gente saiu dali pra almoçar. E aí a minha mãe tava na expectativa que o Dino demorou a chegar. Sábado tinha sido longo. E aí o Dino chegou lá pelas tantas. E aí... Cara, mas era basicamente isso. Eu lembro, minha família perguntando, o que que tu quer de batizado? Eles tratavam tipo como se fosse um aniversário. Era como se eu tivesse um segundo aniversário aquele ano. E aí eu pedi, eu ganhei presente de batizado. Aí meu...
1: Já pra pensar que o dia que tu é batizado, ninguém se lembra.
0: Ninguém, velho.
1: Tu não sabe o dia de fato que tu foi batizado.
0: Por isso que eu batizei minha filha no dia do aniversário dela.
1: Que aí faz mais sentido. Porque ninguém, eu não sei que dia eu fui batizado.
0: Ninguém sabe, velho.
1: Mas eu acho bonito foto de batizado.
0: Como assim?
1: As fotos antigas de papel, assim, as pessoas na porta pessoa da igreja.
0: De branco, isso. Na frente da igreja.
1: Isso.
0: Um menezinho.
1: Exato.
0: E sempre tem uma história sobre o batizado, já viu? Puta, o dia do teu batizado eu lembro. Porque é um. Porque só tem um batizado na vida. Não é tipo assim, ó, bah, aniversário do Léo, qual aniversário? Bah, não lembro seu
1: filho. Não, eu vou ter que te corrigir.
0: O quê?
1: Existe mais batizados.
0: Hã?
1: Existe mais batizados.
0: Tá, mas eu quis
1: tem
0: dizer
1: tem o cara
0: assim,
1: que se batiza na religião de matriz africana.
0: As pessoas lembram evangélica. O dia do batizado. É um dia histórico.
1: Não, é. Tipo, tipo quando o Brasil ganhou da Alemanha em 2002.
0: É histórico. Isso. É, eu lembro o dia do...
1: Sabe quem morreu nesse dia, cara? O Chico Xavier, cara. Sabe por que ele morreu nesse dia?
0: Por quê?
1: Porque ele tinha feito uma premonição que ele falou, olha que doideira, eu quero morrer num dia que o Brasil inteiro esteja festejando.
0: Bom.
1: Claro que tipo, ele morreu porque tava veinho assim, porque na real tu pode, tipo, se for campeão e tu deu um tiro na cabeça, tu vai morrer num dia. Então não foi o caso do Chico Xavier. Não, foi o caso dele.
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2: Acabou. Acabou Dois Gordos e Um Padrinho. Olha, a gente falou sobre muitas coisas que eu achei que a gente não ia falar.
3: A gente não falou de um desenho animado muito bom, que é Os Padrinhos Mágicos.
2: É bom que tem o Cosmo e a Wanda, que tudo dele é verde-limão e tudo dela é rosa-choque.
3: E padrinhos mágicos, que são do mesmo criador de Billy Mandy.
2: É, eu gosto de Padrinhos Mágicos.
3: Eu gosto de Billy Mandy.
2: Ele tem uma voz assim, padrinho, uma coisa meio fã.
3: Não, ele tem a voz do Billy, na real.
2: Pois é, mas é uma coisa meio assim.
3: Quem mais é um padrinho famoso?
2: Eles se disfarçam de coisas rosa e coisas verde-limão.
3: Qual o padrinho mais é famoso?
2: Acho que é o Poderoso Chefão. Não tem um personagem, Dindo, o Dindo fulano.
3: Não, é tipo, o tio do Bob era legal, mas não era Dindo dele, era o tio
2: não
3: dele.
2: Era o tio.
3: Tio do Bob. O vizinho do Doug não era Dindo dele.
2: Não.
3: Quero que tio Bordão do foi muito caro.
2: É que eu acho que isso é muito famoso no Brasil, porque a gente é um país católico.
3: Mas e na Itália, por quê?
2: Porque é um país católico, do Vaticano, Roma, etc. Então, eu acho que não é muito popular nos Estados Unidos, porque eles têm religiões mais espalhadas.
3: Lá é pentecostal.
2: Não tem essa informação.
3: Não é pentecostal, é.
2: Tá, que seja.
3: Quando não tem religião, quando a religião recebe todo mundo, é anglicano. Acho que não. Acho que não, é.
2: Ah, então tá, era isso então sobre padrinhos.
3: Que faltou.
2: A resposta é: confie muito na pessoa que você elege como padrinho. E eu, como padrinho da minha filha, eu tô dizendo que eu tenho certeza que eu fiz a escolha certa.
3: Tá bom.
2: Ah, vai te a merda, eu te fiz uma frase bonita e tu mete um tá bom olhando pro telefone.
3: Mas eu vou pro telefone pra te amar, dizer que eu te amo.
2: Então eu devo ter feito a escolha errada.
3: É, o Jory tem mais dinheiro.
2: Helena, desculpa o pai.
3: O Jory veraneia no Londres.
2: Os dois gordos, a madrugada vai ficar.
3: Cagou, na real, né?
2: Obrigado pela parceria, pela companhia.
3: O Jory precisa levar a Helena pra Londres.
2: Mas não,
3: vou
2: não,
3: levar
2: não,
3: ela pra onde? Pra Rio Grande.
2: Ué? Não, pelo menos tu é mais presente.
3: Não, eu sou cara, eu sou um extraordinário num padrinho, cara. Por quê? Porque as pessoas gostam de mim.
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0: 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Que levou a facada!
1: Pessoal chega na padaria, tá, os dois maconheiros, e aí ele pergunta no caixa:
2: bah, quanto é o cafezinho?
1: E aí a guria responde: R$2, moço.
2: Bah, e o açúcar?
1: O açúcar a gente não cobra. E ele: bah, então me vê 2 quilos.
0: Se tu quiser, se tu quiser, se tu quiser mais momentos como esse, vai lá na TLTV, no YouTube, que tu vai achar muito legal. Tá legal? Muito obrigado.

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1: O Sandrinho vai a uma consulta e diz pro médico:
2: doutor, eu tô me sentindo feio e gordo que eu tenho.
1: E aí o médico disse: razão.

0: Ai, que grosso, é?
1: Se tu quiser, se tu quiser, se tu quiser mais momentos como esse, vai lá na TLTV, no YouTube, que tu vai achar muito legal. Tá legal? Muito obrigado.

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1: O filho fala pra mãe:
2: mãe, na escola estão me chamando de mafioso.
1: E aí a mãe fala:
2: não te preocupa, filho. Amanhã a mãe vai lá e acaba com isso. Boa, mãe. Mas, por favor, faz com que pareça um acidente.
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Atlântida, Rádio das Nossas Vidas, 7:03, estamos chegando com mais uma edição, a primeira desta semana, do Morning Show número 1 do Rio Grande do Sul. É o despertador ao vivo em toda a rede Atlântida, abrindo a maior rede de rádio de entretenimento do sul do Brasil, para mais uma semana matadora. 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Seja um dia muito legal para ti, muito obrigado pelo carinho da audiência. Sim, você está ouvindo a voz dele, mundialmente conhecido como embaixador do balanço. Cá estou eu, lépido e faceiro, do fagotão, para mais uma semana incrível ao lado desta audiência galáctica. Arroba Rodrigo Adams, sim, esse cara sou eu e aqui estou. On the line, no arroba Rodrigo Adams e on air até 5 para as 9 da manhã, com esta audiência, maravilhoso. E sim, eu não estou sozinho não, ela está entre nós. Senhoras e senhores, a primeira e única, Carol Sanchez.

0: Muito bom dia, Danzinho. Bom dia, audiência sua linda. Bora pra essa segunda-feira. Bora se hidratar, tomar uma aguinha, porque no caso eu também estou precisando. E vamos começar essa semana do jeito que o despertador gosta, interagindo bastante na pauta do dia e fazendo o início do dia ficar ainda melhor, juntinhos, quentinhos, porque tá frio, né?
1: Muito frio!
0: Então aqui no despertador, se todo mundo ficar grudadinho, vai ficar quentinho.
1: E depois vai ficar quentinho. Tá bom. 7:06, é aquele momento em que chegamos com a nossa pauta do dia, quando os raios de sol invadem o horizonte e fazem desse dia um dia especial e quentinho.
0: Já chegou? Tá encostando. Vai chegar.

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2: 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Caroleta Sanches. Está muito elegante para uma segunda-feira gelada.
3: Você achou?
2: Achei.
3: Hoje eu decidi colocar um colete que resgatei do armário do meu pai.
2: Olha,
3: eu fui abrir, porque o que foi resgatado para o meu armário foi para a lavanderia para ficar cheirosinho, que já estava com aquele cheiro, né? De guardado. E daí hoje eu resolvi usar. É um coletinho dele.
2: Tá bem.
3: Bonitinho, né?
2: Casse bem.
3: Eu tenho certeza que ele não usava por muito tempo.
2: É?
3: Certeza. Mas...
2: Ele tava com cheiro de guardado mesmo?
3: Ah, é que meu pai era meio acumulador de coisa.
2: Tá.
3: De fato, assim. Ele comprava, por exemplo... Tá, isso aqui é realmente antigo.
2: Uhum.
3: Poderia estar muito bem num brechó. Eu ter comprado num brechó, tá? E isso foi o que eu tentei resgatar. Mas, por exemplo, meu pai tinha dois pares de cada tênis que ele comprava em promoção.
2: Tá.
3: E depois não usava. Ficava lá novinho. Meus primos, assim, ó, ficaram felicíssimos com as situações.
2: Galera levou.
3: Te juro. Maluco, cara. E depois reclamava que eu gastava. É um clássico. Mas não tem nada a ver com a nossa pauta.
2: Nada a ver com a pauta, mas é uma boa reflexão. Porque eu sou meio parecido, então, com o seu Milton.
3: Pois então. E eu achei que tu tava se vestindo um pouco parecido outro dia, né?
2: É.
3: Fica aí a informação. Fica aí a informação, obrigado.
2: Tá bem, mantemos o legado.
3: Nossa pauta do dia é em homenagem ao Dia Nacional do Reggae.

0: Foi como criado? Assim? Pois então, sei lá. Foi criado em homenagem aí a Bob Marley, a tudo que fez para a difusão do ritmo do reggae. Mas a nossa pauta do dia quer saber de ti aí do outro lado. Qual outro artista merece um dia? Qual outro ritmo merece um dia? E tu vai mandar pra gente o porquê que tu acha. Pode ser, de repente, um artista que tu gosta muito, que tem um trabalho muito legal e que fez com que, sei lá, o pop fosse difundido no mundo todo. Manda pra gente no arroba Rodrigo Adams e no arroba carol.sanches. Eu tô precisando de um café.
1: Eu também, mas por que será que... De fato, assim, beleza, tá, é o Bob Marley, pá. Mas, ó, a gente fala em reggae, o que que a gente vem?
0: Pra mim, é Armandinho.
2: Subir, subir, subiu. Oh, meu,
1: meu.
2: Toca uma regueira aí.
1: Toca uma regueira. E eu já venho com o Armandinho e o Fabão, né?
2: Claro.
1: Não dá pra ser, tem que ser o Fala Terror, ó.
2: Fala Terror.
1: Subiu a areia. Tá ligado não. Que o Armandinho tá dizendo direto nas entrevistas dele que o lance do cara aqui, ele bala, Armandinho, é o terror, né, meu? É por causa do Fabão, né?
2: Fala terror!
0: Subiu a areia! Olha só!
1: Eu nunca tinha me dado conta disso até ouvir o Armando mesmo falando, cara.
0: Ah, foi uma conexão que ele estabeleceu ali, né?
1: Ah, agora não vem.
0: Agora não. Agora não tem terror. Tem uma matéria dentro do site da Rádio Senado que fala sobre esse dia, né? Sobre o 11 de maio ser o Dia Nacional do Reggae, em uma entrevista com um produtor que fala sobre a importância do Gilberto Gil no Brasil em relação ao reggae.
1: Sim.
0: Mas não fala exatamente do motivo que temos uma homenagem a Bob Marley nacionalmente.
1: Tá. E se tu pudesse criar um dia, Carol, o que que tu faria?
0: Eu criaria o dia do My Chemical Romance em homenagem aos emos e a 2005-6.
1: É, tá bom.
0: Poxa.
1: Não vou julgar, mas...
0: Poxa.
1: Julgo.
0: Nichado, muito específico. Porém, contudo, todavia, uma obra de arte. Movimentou gerações.
1: Uma obra de arte?
0: Meu amor, tu não tem noção do que foi o show deles. É uma época bem específica essa.
1: É.
0: Mas se tu colocar Welcome to the Black Parade...
1: Vamos ver.
0: Tem duas. Põe a que é a maior, que daí começa com uma obra de arte.
1: Só tem uma agora.
0: Ai, droga. Tá, vai essa. É que o início é muito específico. Tem um... Entendeu? E daí todo mundo começa a chorar na primeira nota. Mas enfim, o show do My Chemical Romance, de fato, é uma obra de arte.
1: Tá.
0: É, eles inventaram uma sociedade distópica muito maluca, e daí tem até um alfabeto maluco, que daí só eles entendem, daí tu tem que entender lá o alfabeto pra conseguir entender o que eles estão descrevendo no telão. Mas tem umas regras absurdas, assim, e é uma sociedade muito maluca. E parece um musical.
1: Uhum.
0: Então é uma obra de arte.
1: É. Eu já iria por aqui, ó. O dia do brilho.
0: O Adams não consegue nem interagir com isso. Ah, tá bom.
1: E a Gita?
0: Merece também.
1: E a pergunta que não quer calar.
2: O que faz uma mulher na vida de um homem?
0: Muita coisa.

0: 7h13, isso é o Despertador na Atlântida. Senhoras e senhores, aumente o volume, pois brilha som. Roda no Rio Grande do Sul.
1: Aumenta o volume no My Chemical Romance, não, né?

0: um sábado às 20h.
1: O dia começa no, às 8h no sábado.
0: Isso, quando tá embalando. Tá bem. 7h13, esse é o Despertador na Atlântida, recuperando a nossa pauta do dia.
1: Copiando então a ideia de Dia Nacional do Reggae, qual outro artista, qual outro ritmo merece um dia também? E tu manda pra gente no @RodrigoAdams e no @Carol.Sanches.
0: Que loucura. 7h14, isso aqui é Brilhação.

0: 7h26. Until the break of time. Quer explicar o que tá rolando?
1: É. Do outro lado da mesa, oposta a Rodrigo Adams, estou eu tentando e precisava, todos os dias preciso, né? Do cabinho. Do cabinho pra colocar no celular e colocar os áudios dos nossos ouvintes. Esse cabinho tem uma ponta que vai no celular, que fica comigo, e a outra está conectada na mesa de Rodrigo Adams, no meio de vários cabos. E eu achei que a ponta que eu precisava estava do lado dele, e fiquei puxando. E o Adams dizendo, puxa, puxa.
0: Levou até a minha alma, pra vocês terem uma ideia.
1: E daí a ponta que eu precisava estava do meu lado mesmo. Yeah. Só isso que eu tenho.
0: 7h27, esse é o Despertador ao Vivo, Morning Show número 1 do Rio Grande do Sul, acordando a gauchada. Que dia lindo tá se abrindo.
1: Que bom.
0: Esse é um fato.
1: Esse é o dia pra sentar na grama, lagartear no sol.
0: Verdade.
1: Com
0: pinhão ou bergamota?
1: Bah! Bah! Mabá! Nossa pauta do dia, Danzinho.
0: Vamos.
1: Hoje queremos saber, em homenagem, quer dizer, comparando ao Dia Nacional do Reggae, que foi feito em homenagem ao trabalho de Bob Marley, hoje queremos saber qual outro artista, qual outro ritmo merece um dia também, e tu manda pra gente no arroba Rodrigo Adams e no arroba carol.sanches o motivo pelo qual tu escolheu isso aí.
0: Boa, vamos começar com a nossa lendária ouvinte, a primeira de todos os dias, Rejane Rodrigues, mandou o seu áudio.
2: Bom dia, gente.
0: Dia.
2: Bom dia, Rodrigo. Bom dia, Carol.
1: Bom dia.
2: Eu acho que tinha que ter o dia do Ney Matogrosso.
0: Tá.
1: Ah, boa.
2: Visionário, cara. É maravilhoso. O cara tem uma voz linda. Eu acho que tinha que ter o dia dele, sim. É isso, Kikiki.
0: Valeu, um beijo.
1: Bom dia. Bora agora, então, com... A Elisandra, ela mandou em texto, mas eu vou colocar aqui o Rudinei.
0: Vai.
3: Bom dia, Rodrigo Assador. Bom dia, Carol Surfista. Rudinei de Gravataí. Podia ter o dia do sambô. E eu vou até sugerir o dia. Dia 30 de fevereiro. Que é pra não tocar mesmo. Obrigado. Valeu. Kikiki.
0: Tá bom.
4: Salve, salve, gurizadinha medonha. Bom dia.
0: E aí,
4: cara, eu acho que dia 2 de março podia ser o dia da Brasília Amarela, em homenagem aos queridos Mamonas aí.
1: Ah, legal.
4: Um encontrinho de carro aí, que todo mundo fosse fantasiado. Um encontrinho de carro velho. Acho que ia fazer bem legal, meu.
0: Mas veio bem, hein?
1: Gostei
0: da sugestão.
1: E até da escolha do dia.

0: Isso aí.
1: Vamos com essa ouvinte aqui. Agora foi.
2: Vai. Bom dia, Carol. Bom dia, Rodrigo.
0: Dia.
2: Tinha que ter o dia do Charlie Brown Jr., do Chorão.
0: Charlie.
2: Principalmente. Bah, ah. Olha. Não tem igual. Faz muita falta. É isso aí. Kikiki.
0: Valeu, tamo junto.
1: Valeu.
0: Beijo aqui.
3: Bom dia, queridões.
1: Bom dia.
3: Querido Sapucaia aqui falando. Eu ia dizer que seria o dia em homenagem às bandinhas. E aí, boa. Rodrigo Adams vem com brilhação em plena segunda-feira de manhã. Que ergue de bilhões, hein? Arrasou. Beijo, boa semana pra todo mundo. Kikiki.
0: É muito tri a reação da galera, a quantidade de mensagem que eu recebi aqui. É...
1: Imagino.
0: Vamos lá.
1: Vamos com a Ibelize.
4: Bom dia, Carol. Bom dia, Rodrigo. E pra
1: dia.
4: Mim, o dia que tinha que ter é o dia do piseiro.
1: Ó. Oh.
4: Em homenagem a todos os forrozeiros aí desse Brasilzão.
0: Toma.
4: E feliz da Cidade Baixa. Beijo.
0: Beijo. Gostei. Tamo junto.
5: Tiglinho, Adams. Bom dia, Carol. Segundou o Gabriel de Porto Alegre. Eu criaria o dia do compositor dos jingles de desenhos, cara.
1: Bah.
5: Não tem como essas pessoas não serem enaltecidas pela
0: verdade,
5: história,
0: mano,
5: que elas deixam.
1: Bah, genial.
5: Não tem como tu ouvir um Nosso Presente, o Perigo e o Caos, sem saber que é do Dragon Ball Z. Não tem como tu ouvir Juntos Vão Se Transformar Para O Mundo Salvar, sem saber que, são, que é Digimon. Então, cara,
1: ai,
5: essas pessoas merecem um lugar lá no céu. Valeu.
0: Verdade, velho. Lembrei do jingle do DuckTales.
1: Como é que é?
0: DuckTales, são os caçadores de aventuras.
1: Lindo.
0: Figuras.
1: Bananas de pijamas descendo as escadas. Eu adorava. Fica aí a informação.
0: Eu lembro das bananas de cuecas do...
1: Do Pony?
0: Cacete e Planeta.
1: Cacete e Planeta.
0: Bananas de cuecas sujas, mal lavadas.
1: Pior que viralizou um cara nas redes sociais agora que ele mostra como lavar calcinhas e cuecas.
0: Putz.
1: Pra tu ver como é necessário repassar essa informação. Vamos com Oséias.
0: Saideira. Oséias.
6: Bom dia, Carol. Bom dia, Rodrigo. Eu creio que uma data de comemoração, que nem agora hoje é do reggae, teria que ser do sertanejo.
0: Tá.
6: O sertanejo teria que ter um dia.
1: É importante.
6: E poderia ser no dia 29 de fevereiro.
1: Ah,
6: e só um dia,
1: feia.
6: E mais nada.
0: Ah, não cabe.
1: Não, mas é que sertanejo tem realmente um grande, grande... É muito representativo pro nosso Brasil.
0: É.
1: Então eu acho que sertanejo merecia um dia.
0: Merecia um mês.
1: Nossa, tanto?
0: Claro, velho.
1: É?
0: Óbvio.
1: Tá, mas se sertanejo vai merecer um mês, as bandinhas merecem também um mês.
0: Claro.
1: Então é direitos iguais.
0: É, concordo.
1: Né?
0: Fechou.
1: Fechou?
0: Tá tudo certo.
1: Então tá.
0: O mês do brilhação.
1: O mês do brilhação. Vai ser
0: imagina,
1: qual mês?
0: Enturrar.
1: Janeiro, fevereiro?
0: É, tinha que ser num mês em que a gente pudesse
1: calorzinho.
0: Tirar umas férias e aí
1: eu
0: ficar no
1: eu acho que de repente dezembro.
0: Gole.
1: É o final do ano,
0: é
1: daí tu já tá aí,
0: do
1: ó.
0: Ano.
1: Bah, sexta-feira do ano é o mês do brilhação. Pode ser?
0: A minha meta ainda é fazer um vídeo, tipo assim, num lugar muito lendário. Tipo, uma Times Square e eu dançando bandinha.
1: Eu acho que de repente ainda pode rolar isso aí.
0: Será?
1: Eu acho que sim.
0: Tá bom.
1: Eu acho que tu ainda vai fazer isso aí.
0: 28 para as 8, a nossa pauta do dia.
1: Qual ritmo, qual artista merece um dia em sua homenagem? Manda pra gente ali no @ Rodrigo Adams e no @carol.sanches.
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8: Se tu já saiu pra trabalhar e quando voltou encontrou tua casa bem diferente de como tu deixou e ainda por cima o autor da bagunça tava te esperando bem faceiro, o adestramento talvez possa ser uma alternativa. Adestrar um cão vai muito além de ensinar a sentar, rolar e dar a patinha. O processo pode contribuir pra deixá-lo menos estressado. O ideal é iniciar o adestramento o mais cedo possível, mas é possível sim adestrar cães de qualquer idade e independente de raça. É também a partir desses treinamentos que se tem cães farejadores, cães guia, por exemplo, que ajudam e muito a vida de pessoas com deficiência, né? O tempo de adestramento pode demorar mais ou menos. 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E lembrar que o abandono não é uma alternativa, inclusive é crime no Brasil.
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0: Atlântida, Rádio das Nossas Vidas, é a melhor vibe do FM. Vibe boa pra começar essa segunda-feira e essa semana com o Morning Show número 1 do Rio Grande do Sul. É o Despertador no ar. 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
1: Muito bom dia para todo mundo. Hoje é Dia Nacional do Reggae. Então, de ti aí do outro lado, queremos saber na pauta do dia.

0: qual outro ritmo ou outro artista merece um dia em homenagem? Manda ali pra gente no arroba Rodrigo Adams e no arroba carol.seixas.
1: Boa, olha o recado que escreveu a Ketri Trucolo. É esse o nome, Ketri.
0: Ketri.
1: Tá. Que tri, né? Bom dia, não posso mandar áudio, mas Adams de Deus, precisava dizer, brilha som a essa hora, pra quem não pode dançar, apenas balançar o popô foi torturante, mas de aquecer o coração. Estou com você, essa merecia uns 10 dias.
0: Gostei.
1: Gostou?
0: Gostei.
1: Gostasse?
0: Mexer o popô.
1: Popô.
0: Popôzinho.
1: Popote.
0: Vamos com a Cássia.
1: Vai.
2: Bom dia, Carol. Bom dia, Adams. É a Cássia aqui de Novo Hamburgo. E o dia que eu acho que precisa existir é o dia do Neto Fagundes.
0: Oh.
2: E nesse dia, ao meio-dia, todos devemos entoar o hino do Rio Grande na entonação do Neto.
0: Na Boa. Entonação,
2: e deveria ser obrigatório. Um abraço pra vocês, um abraço pro Neto.
1: Valeu, um abraço, tamo junto. Grande Netinho. Esse aí, se fizer um vestibular dos mais sangue bom da história, ele passou assim... E já tirou a Laura Acadêmica, velho.
3: Bom dia, pessoal. Bom dia, Diguiliguinhon.
0: Bom dia.
3: Olha só, eu queria fazer um protesto, tá? Pra vocês terem mais carinho por quem manda texto. Às vezes a gente tem consciência de que não pode mandar um áudio barulhento e manda texto e vocês não leem, poxa. Quanto a isso, quanto à pauta, eu faria o dia do Imagine Dragons, pela conscientização da ansiedade e depressão, apesar de já ter esse dia, esse
1: Legal.
3: Mês, isso tudo. Um beijo, eu amo vocês.
1: Beijo, valeu, Anitta. Beijo.
0: O vocalista do Imagine Dragons, realmente, ele fala muito sobre isso e traz muito a experiência de vida dele em relação à ansiedade e depressão. É realmente bem legal.
1: E é um bandão.
0: O trabalho, né?
1: Né,
0: no caso.
1: É um bandão, velho.
0: É um bandão. Vamos com a Elisandra.
4: Bom dia, Caroleta. Bom dia, Adams. Eu criaria o Dia Nacional da Fresno. Porque desde 1999 a banda se inventa, se reinventa e eles seguem levando o emo nas costas pelo Brasil e pro mundo. E lembrando que final de semana tem show, né? Na Redenção, sábado. E é isso.
0: 0800.
4: Bom dia, Kikiki.
1: É mesmo?
0: É mesmo, 0800 na Redenção. E eu me lembro, ali eu deveria ter uns 15, 16 anos, teve um show também no 0800 na Redenção da Fresno e eu não avisei a minha mãe que eu ia ir.
1: E aí?
0: Deu merda.
1: Deu B.O.
0: Deu B.O.
1: Tá.
0: Deu B.O.zão.
5: Diguiliguinhon, beleza? Bom dia, salve, salve. Dale, Rodrigo. E aí, Carol, beleza? Tinha que ter o dia de quem não sabe a letra de nenhuma música. O dia do Laiá Laiá. A gente vai no show Laiá Laiá. Ou vai só naquela. Não sabe a letra de nada. O Dia Nacional de quem não sabe a letra de nada, nenhuma música. Valeu, Kikiki!
1: Valeu, Amaral.
0: Dia do Laiá Laiá foi boa.
1: Eu gosto desse tom do Amaral ali, que tipo, ele acordou acelerado hoje. Dig, ligue, yo!
0: A gente vê quando ele tá bem, né?
1: É.
0: A gente sente.
1: É isso.
0: Vamos com essa ouvinte aqui.
6: Oi, Carol, Rodrigo, bom dia. Aqui é a Mari de Santa Cruz. Olha... Eu acho que tinha que ter o Dia Internacional da Baladinha. Aquela baladinha que todo mundo tem uma história pra contar, uma história
1: Lentinha?
6: De amor, ou uma história engraçada, uma história da adolescência, aquela baladinha. Tá bom? Abração, Kikiki.
1: Tipo isso aqui, ó. E a Guita?
0: Imagina.
1: 11 pras 8. Vamos ver aqui.
7: Bom dia, meus queridos. Rodrigo, e aí? Tu quer me matar do coração? Amo Brilha Som.
0: Voltou.
7: Amo a Leturra. Nossa, é demais. E tu veio com essa pauta aí, é pra matar. Não adianta, Brilha Som tinha que ter um dia único, um mês inteirinho.
0: Já foi estabelecido.
7: Amo bandinhas. Uma ótima semana pra nós.
1: Meu Deus, tá decolando?
0: Mas já tá estabelecido, né?
1: Já.
0: Que a sexta-feira do ano, que é o dezembro, é o mês do Brilhação.
1: Boa.
0: Tá estabelecido.
1: Fechou todos.
0: Vamos com a Jaqueline.
1: Vai.
8: Bom dia, galera. Bom dia, Carol. Bom dia, Rodrigo. Não participei aqui a primeira vez. E um dia que tenha que ter do oficial, assim, de um artista, seria do RBD. Podem rir, eu sei, mas é da minha...
1: Tá bom.
8: É da minha, do meu tempo. E é isso aí, dia 4 de outubro, dia do RBD oficial, e todo mundo tem que pegar.

0: Valeu, bom dia.
1: Bom dia.
2: Eu amei. Podem rir.
1: Não tem problema.
2: Achei incrível, cara.
1: 11 para as 8, Caroleta Sanches, a nossa pauta do dia.
2: Se tu pudesse criar um dia em homenagem a algum ritmo musical, algum artista, qual seria, então, esse artista e esse ritmo? Conta pra gente no @RodrigoAdams e no @Carol.Sanches pra gente rir ou não.
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0: Atlântida, Rádio das Nossas Vidas e a melhor vibe da FM. 8 horas 6 minutos. Despertador ao vivo, Morning Show número 1 do Rio Grande do Sul, até 5 para as 9 da manhã. 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Tá no ar o momento Fruque Minota, Carol Sanches.
1: 26-400-943 é o número aqui da Atlântida pra tu ligar, falar com a gente, escolher o som que a gente vai ouvir logo na sequência aí com o aval da Fruque.
0: Boa, então liga aí, 26-400-943, esse é o telefone que você vai ligar neste momento e participar e falar no Despertaverso. Não diga bom dia, diga diga liguinho. Quem está falando?
2: Bom dia, é a Liara.
0: E aí, Liara, tudo bom?
2: Bom dia, saudade, Carol, de te ver na móvel.
1: Faz tempo que eu não te vejo, hein? A Liara ia sempre na móvel falar comigo, fofíssima.
0: Boa.
2: Também faz tempo que não vejo na móvel, saudade de você.
0: Valeu, tamo juntas. Tu tá por onde agora?
2: Agora estou na Ipiranga.
0: Em que parte?
2: Bah, bem pertinho de vocês, quase chegando no Palácio da Polícia.
0: Ah, tá bem pertinho mesmo. Então é o seguinte...
2: Quase nada trancado aqui, bem
0: forte. É, a gente tava vendo aqui, agora, porque a gente tem a oportunidade de dar uma olhadinha, vai ali, pega um cafezinho e viu que o troço já tá pegando, né? Deixa eu te propor o seguinte, ó, hoje a gente tá fazendo uma pauta, enfim, né, é o dia do reggae. E aí, obviamente, quando a gente fala de reggae, a gente fala de Bob Marley. E aí tu vai poder escolher. O que, que a gente vai ouvir agora? I Know a Place ou Could It Be Love?
2: Eita vida, Could It Be Love.
0: Tá bom, aê. E pra quem que vamos mandar esse som aí?
2: Eu vou mandar, bom, já que é o dia do reggae e eu gosto bastante, meu marido também, eu vou mandar pra ele e pro meu baby que estão em casa lá.
0: Boa! Valeu, então, vamos rodar esse Bob Marley aí. Tu tá ouvindo muito?
1: Tá ouvindo no rádio, né, Liara?
0: Ficou ruim, né? É. Não dá nada. Tudo a gente ajusta.
1: Tudo certo.
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1: É o clubinho do reggae. Ah.

Atlântida, Rádio das Nossas Vidas, 8 horas 15 minutos, esse é o Despertador, Morning Show número 1 do Rio Grande do Sul e dos seguintes países da América.

0: É o Despertador ao vivo, até 5 para as 9 da manhã, te fazendo companhia na Matadora, na Top of Mind, a rádio das nossas vidas, a melhor vibe da FM, Caroleta Sanches.
1: Muito bom dia para ti, agora 8 horas e 16 minutos desta segunda-feira, começando então juntos mais uma segunda, mais uma semana, e do jeitinho que o Despertaverso gosta, com muita interatividade tua ali no arroba Rodrigo Adams e no arroba carol.sanches. Hoje é Dia Nacional do Reggae e foi escolhido aí por causa de todo o trabalho do Bob Marley. Então, tu do outro lado vai poder criar um outro dia homenageando outro artista ou outro ritmo. E tu manda ali pra gente num áudio bonitão, até 30 segundos.
0: Boa, Caroleta. Vamos ver o que o Carlos mandou.
2: Salve, Rodrigueira. Salve, Caroleta. Muito bom dia.
1: Duro.
2: Dia. Eu acho que tinha que ter o dia do rock gaúcho.
1: Oh.
2: Do rock de Brasília. Porque de Brasília saíram várias bandas nacionais.
0: Verdade.
2: Fizeram muito sucesso e fizeram a cara da cena no momento.
1: Verdade.
2: Né? Que foi Paralamas, Capital, Legião. Teve uma época ali no finalzinho do punk rock, que foi importante pro rock nacional.
1: Punk.
2: E o rock gaúcho, porque é diferente de todos. E era isso.
1: Vinda segunda
2: pra todos.
0: Valeu, velho. Tamo
1: Valeu.
0: Junto.
1: Valeu. Bora com a Karine.
3: Fala, Carolzinha. Fala, Rodrigo.
0: Eu.
3: Adams. Como não lembrar de Nathan Roots no dia do reggae? Cara, marcou muitas gerações aí. Minha música favorita? O Beija-Flor, que trouxe seu amor, voou e foi embora. Bora lá, galera. Segundou. Kikiki.
0: Valeu, tamo junto. Tamo junto. Também eu gosto muito de Chimarrãos.
1: Ah, tu gosta?
0: Gosto.
1: Eu também gosto.
4: Bom dia, Rodrigo. Bom dia, Carol. Karina de Viamão. E tinha que ter um dia só pra ele. MC João Paul.
0: Pô, que massa!
4: Tudo que é festa que tem gratuito em Porto Alegre, a atração principal é ele.
1: Genial,
4: era ele, né?
1: Cara.
4: Não sei se ele ainda tá nativo.
1: Mas é óbvio que tá.
0: E é nosso colega.
4: Mas tinha que ter um dia pra ele.
1: Muito bom.
4: Dançando a noite inteira. Beijo.
1: Eu muito achei
0: bom,
1: incrível, cara.
0: Muito bom. Pô, e ele fez um mega show ano passado, esse ano também fez parte ali com a comunidade ninjitsu, né, no planeta.
1: Boa, verdade.
0: Foi muito
1: incrível. Ah, eu não consegui ver.
0: A galera fazendo a coreografia e tal.
1: Genial.
0: Foi massa, foi massa.
1: Deixa eu ir com o Diogo.
5: Bom dia, Rodrigo. Bom dia, Carol.
1: Bom
5: Se
1: dia.
5: Eu pudesse, eu comemoraria o dia do Belchior. Um grande artista, cantor e compositor brasileiro com lindas canções.
6: De avião.
5: Entre uma delas, Como Nossos Pais, que eu acho uma das mais bonitas.
0: Pela
5: Obrigado.
0: Primeira vez, a sua mão. Ele cantava isso. É, muito
1: e
0: legal.
1: Com essa voz?
0: É isso.
7: Bom dia, Rodrigo.

0: todas.
1: Tá em todas.
0: Eu não sou muito desse nicho.
1: Eu não conheço nada, só vejo as fotos.
0: Eu só vejo os lookinhos da Andressa e acho incrível.
1: É isso.
0: Vamos com a Grazi.
2: Bom dia, Carolzita e Rodrigo Adams.
1: Dia.
2: Acho que teria que criar o dia do eclético. E assim, do nada, a gente tá com uma vontade de escutar uma música diferente. Outra hora a gente tá bem amoroso, outra hora a gente tá mais roqueiro, sabe? Ah. Então tem que existir o dia do eclético. Beijo!
1: Beijo! Tá bom?
0: Gostei.
3: Fala, Rodrigão. Fala, Carolzita, meus queridos. Tamo aí na madrugada tocando sem parar. Cara, se der, toca pra nós aí o das aranhas, vagabundo, confesso. Um abraço, gurizada. Tudo de bom.
1: O Negão Vidal veio atravessado hoje.
0: Cara! É, ele realmente trabalhou a madrugada, tá precisando de um cafezinho, dá uma respirada. Deixa eu ir com...
1: Saideira aí.
0: Rodrigo Adams, Marciano.
1: Opa!
4: Fala, Carol.
1: Estão ouvindo.
4: Marciano, Caxias do Sul. Cara, o dia que tem que ter é do Zezé de Camargo. O homem é bom na composição. E vamos, juventude!
1: É.
0: Então tá bom.
1: 8h21, esse é o Despertador ao Vivo na Atlântida. E a nossa pauta do dia?
0: Qual artista, qual ritmo merece um dia em homenagem? Pra gente ouvir aquele ritmo, aquele artista durante o dia todo. Manda pra gente no @ Rodrigo Adams e no @ Carol.Sanches. Áudio bonitão até 30 segundos.
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0: Atlântida, Rádio das Nossas Vidas e a melhor vibe do FM. 29 minutos para as 9 da manhã. Estamos na área com o despertador ao vivo. E a galera pode seguir participando com a pauta do dia, Caroleta.
1: Isso mesmo, manda pra gente no arroba Rodrigo Adams e no arroba carol.sanches. Tu pode homenagear um ritmo e ou um artista, como hoje é o Dia Nacional do Reggae. Manda ali pra gente, bonitão, até 30 segundos.
0: Olha aqui o áudio.
2: Bom dia, Rodrigo Adams. Bom dia, Carol Chances. Tudo bem? Aqui é o Pedro de Porto Alegre.
3: Oi, Pedro.
2: Se eu daria mais uma chance pra esse cantor, era o Michael Jackson. O Billy Jean é minha música favorita dele. Que, vocês são meus anjos.
0: Valeu, meu veião. Beijo, Pedrão.
1: Eu não tenho estabilidade emocional
0: Carol
1: pro Chances, e nem pro meus anjos. Eu não tenho estabilidade emocional. Eu tenho que fazer 40 terapias só pra aguentar esse negócio. Deixa eu ir com o Cleidir.
4: Oi, bom dia, Carol. Bom dia, Rodrigo.
0: Dia.
4: Certo? Eu acho que deveria ter um dia para o Baitaca, dia 20 de setembro, 21 de setembro por ali, porque representação gaúcha total, sem dúvida merece. Abraço, Kikiki.
0: Abraço.
5: Diguilhão, gurizadinha, como é que temos? Vamos segundar.
1: Bora.
5: Tem que ter o dia da bandinha.
1: Mais um.
5: Aquela que quando toca a gente parece aquelas enceradeiras antigas, girando por um lado, girando pro outro, passo pra frente, passo pra trás e vamos, dá-lhe pra não tomar-lhe. Kikiki.
0: Valeu, tamo junto.
1: Deixa eu ir com esse aqui, ó.
6: Bom dia, Carol, bom dia, Rodrigão, Marcelo de Canoas, arroba Robôs Investidores. Poderia ter o dia nacional ou internacional do Chorão / Charlie Brown Jr. Melhor banda que já passou pelo planeta Atlântida de todos os tempos.
1: Valeu,
0: tamo junto. Tem mais aí, Carol?
1: Tenho, bora com o Luiz.
7: Fala, Carol, fala, Rodrigo. Luiz de Pelotas. Cara, uma banda que eu gosto muito, que faz muito tempo que eu não ouço, principalmente na rádio, é Ultraman. Peleia, boa. Bota peleia pra nós aí, que é
0: boa.
7: Top.
0: Valeu, velho,
1: Valeu, é top. Top.
8: Fala, Rodrigo, bom dia, Carol, Guidotti aqui do Cassino. Cara, pra mim tem que ter o dia da Legião Urbana. Bah, fenômeno. E principalmente tem que surgir novas legiões urbanas, porque não tem letra igual, né? Um abraço, bom dia.
0: Abraço.
1: Deixa eu ir com a Mari.
0: Vai.
9: Bom dia, amores. Segundou. Olha, tô com Adas, hein? Um San Marino. Atuais, assim, terceira dimensão, hein? Mas daí teria que ser ali pelo mês de outubro, que daí é o mêsinho do Skerp ali, né?
1: Ah, boa!
9: E fechando tudo com uma boate azul pra ser bem raiz. Ah, seria bom demais. Bom dia, segundo.
1: Valeu!
0: Tamo junto. 26 para as 9. Caroleta, quem quiser participar conosco ainda, mande seu áudio sobre a pauta do dia.
1: Isso aí. Tu pode escolher um artista ou um ritmo para criar um dia em homenagem e tu manda áudio pra gente, bonitão. Até 30 segundos sem o barulho externo pra gente conseguir ouvir bastante aí a tua voz e a tua mensagem ali no arroba Rodrigo Adams e no arroba carol.sanches.
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0: 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Uma excelente semana para todos nós, tá só começando a programação da Atlântida e nós seguimos também on the line nas nossas redes sociais.
1: Muito obrigada pela tua parceria e audiência, continua chegando então ali no @ Rodrigo Adams, no @ Carol.Sanches, programação Atlântida segue ao vivaço por aqui, muita coisa boa pro teu dia começar do jeito certo e seguir do jeito certo, então vamos dar ele pra não tomar.
0: Boa, depois do show do intervalo tá chegando a rapaziada do hashtag ao vivo aqui na Atlântida.
1: Isso aí.
0: Seja uma baita semana pra todos nós, foco, força e fé, algumas doses de café e bora pra cima.
1: Vamos dar.
0: Valeu.
1: Falou.
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4: E olha só a dúvida da Valentina. Doutor, toda vez que eu acaricio os meus gatinhos, eu tenho uma sensação de bem-estar, de tranquilidade, de felicidade. Isso é coisa da minha cabeça ou tem alguma explicação por trás? Valentina, a tua pergunta é boa, né? E é interessante a gente perceber que acariciar os nossos animais de estimação desencadeia na gente a liberação de um hormônio conhecido como oxitocina, que promove o vínculo social e vai aliviar o nosso estresse, a nossa ansiedade. Inclusive, esse carinho também faz com que o seu bichinho de estimação libere oxitocina e ele também tem uma sensação de bem-estar. Essa interação, ela não fortalece só os lados emocionais, mas também ela pode produzir conforto, provocando uma resposta biológica de prazer mesmo. Então, não é da sua cabeça.

0: adianta não. Essa sensação que você tem de bem-estar e de felicidade é mediada por respostas biológicas, respostas químicas. E, inclusive, as terapias com animais, esse contato próximo com animais de estimação, são indicados em uma série de situações ou de questões psicológicas, psíquicas e até psiquiátricas. Tá bom?
1: 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Escreve pra gente no @JairoBoeroficial.
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5: Opa, eu sou o Thiago Zirbes e esse é o Te Liga no Campo. Imagina entrar em uma lavoura e ver um trator trabalhando sozinho, sem operador, sem cabine ocupada, só com a tecnologia. Esse cenário já não é mais tão distante, não. Durante a Expo Direto Cotrijal e Nometoc, especialistas apontaram que máquinas agrícolas totalmente autônomas podem chegar ao campo em menos de 5 anos. E o mais interessante, grande parte da tecnologia já está aí. Sensores, piloto automático, monitoramento em tempo real, tudo isso já faz parte das máquinas atuais. O que muda agora é a capacidade de interpretar dados e tomar decisões sozinha. Mas tem um ponto chave nessa história, que é a conectividade. Hoje, ter internet no campo é tão importante quanto ter semente ou fertilizante. E junto com essa transformação, surge outra demanda: profissionais mais qualificados para operar e entender essas tecnologias. Para saber mais, é só acessar a coluna da Gisele Leblen em GZH. 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
6: Tá na Atlântida, rádio das nossas vidas. 9:01. 7 graus. 7 graus de temperatura aqui no centro de Caxias do Sul. Gente, bom dia. Segundou. Vamos lá que é 11 de maio de 2026. A semana tá começando. Hashtag também nesse frio. Temperaturas negativas em alguns pontos aí da Serra Gaúcha. Nesta manhã o friozão tava prometendo e cumpriu, né? Vamos lá, mas temperaturas em elevação aos pouquinhos, bem aos pouquinhos, neste início de semana. A gente tem um solzinho para poder lagartear um pouco, né? Em seguida já a gente traz a previsão do tempo, os destaques da nossa Serra Gaúcha, um pouquinho de tudo sempre aqui no nosso programa, no hashtag da Atlântida Serra 105.7, depois do despertador. Eu sou a Dani, te faço companhia por aqui nas próximas horas, então já vai lá no arroba Atlântida Serra para interagir comigo, pedir teu som, mandar teu beijo, teu abraço e também, se quiser, pode interagir no meu perfil pessoal lá no arroba Daniela Fante no Instagram. Combinado, gente? Vamos lá, começar a semana com o pé direito, né? Chega de preguiça! Vamos começar com ele! Impossível ficar parado ouvindo esse som. Bruno Mars com I Just Might, 9:03. Boa segunda, boa semana, bora!

0: Atlântida, a rádio das nossas vidas, a melhor vibe do FM, Houdini com Dua Lipa, também tivemos Sabrina Carpenter, Man Child, Lizzo, About Damn Time, que mais, gente? Deixa eu olhar aqui, Magic com I'm Rich, o Rapa, Uma Vida Só, Tyla Water, e ainda Julia B, Menina Solta e Bruno Mars, I Just Might. 9h29 agora, tá na hora da nossa previsão do tempo.
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0: Esfriou, né, gente? Esfriou muito! Pois é, temos a influência, né, de uma primeira onda de frio do ano, derrubando as temperaturas desde o final de semana já, né? A gente tem pouca chuva essa semana, em resumo é isso, né? Frio e pouca chuva, essa é a tendência para a semana que começa hoje, e temperaturas, inclusive, negativas, né, no amanhecer de hoje em algumas cidades. E o motivo é justamente esse, a atuação de uma forte massa de ar polar que adentrou no território gaúcho e permanece, pelo menos até quarta-feira. Então a gente tem aí hoje principalmente, né, um friozão um pouquinho mais intenso, as temperaturas máximas não devem subir muito, a gente deve ficar entre 12, 13, 14 graus nesta segunda-feira aqui na Serra Gaúcha, né? Em outras cidades até a temperatura sobe um pouquinho mais. E o frio persiste, gente. Teremos ao longo da semana mínimas bastante baixas. A temperatura sobe já amanhã, entre terça e quarta-feira, as temperaturas máximas já sobem um pouquinho, né? Claro, não chega a fazer calor. Mas ao longo do dia a gente tem uma trégua aí do friozão, entre 18 e 19 graus. Mas as mínimas continuam mais baixas, né? Dando uma leve subidinha aí ao longo da semana, mas vai ser muito parecido um dia após o outro aí, essa semana que tá começando hoje que faz um pouquinho mais de frio, mas entre terça e quarta-feira a gente já tem a tarde, né, um pouquinho mais agradável, mas pela manhã ainda teremos manhãs bastante geladas. Pra sexta-feira só que a gente tem a nebulosidade, áreas de instabilidade se formando, principalmente na região central, avançando, né, para o Rio Grande do Sul. Mas ao longo da semana toda a gente deve ter o solzinho para lagartear, pelo menos, né, aquecer mãos e pés no meio-dia, na hora do meio-dia, né? Então vamos lá, nossa temperatura aqui nos estúdios da Atlântida Serra, no centro aqui de Caxias, estamos com 7 graus, começamos com 7 e estacionou no 7. 29, faltando para as 10, está na hora do Atlântida.com.br, a gente dá um pulinho no site e já estou de volta, não sai daí não.
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2: A estreia de Michael, a cinebiografia de Michael Jackson, foi histórica. O filme já arrecadou mais de 200 milhões de dólares. E com isso, o longa registrou a maior abertura global da história das cinebiografias musicais e superou, com folga, projeções iniciais do mercado. Pensando nisso, a linha Atlântida.com.br tem uma lista completa da Billboard, que mapeou as maiores cinebiografias musicais de todos os tempos em um levantamento que eles fizeram no ano passado, elencando produções que marcaram o gênero tanto pelo impacto cultural quanto pelo desempenho nas bilheterias. E a lista inclui títulos que retratam nomes como Queen, Bob Marley e Elvis Presley, artistas que ajudaram a consolidar o formato. Com a estreia de Michael, esse cenário ganha um novo capítulo. Antes de Michael, o ranking das maiores aberturas era liderado por títulos que se destacaram comercialmente nos últimos anos, segundo dados reunidos pela Forbes. Quem liderava essa lista era Straight Outta Compton, com 80 milhões de bilheteria, seguido por Queen e depois Elvis. Com 217 milhões de dólares, Michael passa a ocupar isoladamente o topo nesse recorte de estreia. Para ver essa lista completa e também assistir outros filmes que sejam cinebiografias, entre em atlântida.com.br. Eu sou a Babi Bittencourt e daqui a pouquinho tô de volta.
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3: Quero lembrar a galera que o ar mais seco ele pode irritar nariz, garganta e olhos, especialmente em transições sazonais. Então, beber água regularmente é um aliado simples e eficaz. Mantenha ambientes arejados, limpos e com menos poeira. E use soro fisiológico nas narinas para alívio diário se necessário, também conhecido como a lavagem nasal. Redobre cuidado se você tem rinite, bronquite ou asma nesses períodos. E evite fumaça e poluição nos dias mais sensíveis. Procure orientação médica em casos de sintomas persistentes. Respirar bem é fundamental para energia e qualidade de vida.
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0: 7 da Rádio das Nossas Vidas, Don't Wave, pra gente fechar mais esse bloco do nosso Hashtag Atlântida dessa manhã gelada de segunda-feira, gente. Também tivemos Rael com Ela Me Faz, que mais? Isa, Caos e Sal, Ed Sheeran, Eyes Close, o Ruivinho, vem aí, final do ano, né? The Second Voice com Let Me Be, e ainda One Republic com I Ain't Worry, e Benson Boone, Mystical Magical, fechando mais esse bloco do nosso hashtag Atlântida. Cheguei a me embolar. Deixa eu abrir aqui a vinheta, gente. Todo dia eu me embolo com essa vinheta aqui. Vamos lá, tá na hora do nosso ATL Redação.
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0: As principais manchetes em destaque da nossa Serra Gaúcha, lá em Pioneiro, em GZH. Feirão de empregos em Gramado tem 200 vagas com salários de até R$4.000. É amanhã, gente. Essa ação acontece amanhã, terça-feira, das 9 da manhã à 1 da tarde, no Hotel Bonavita. Tá lá a informação completa em Pioneira, em GZH, na coluna da Julie Bevilacqua. Também tem vacaria registrando a menor temperatura da Serra nesta segunda-feira, 1 décimo negativo. Falando nisso, Euninho tem até 8.

0: 70% de chance de se formar. O que municípios da Serra podem esperar, né? Tá lá a matéria da Tamires Piccoli também falando sobre a formação, né? De um novo El Niño. Tem entre 80% e 90%, né? De chance de se formar. E tem lá a explicação. Muita gente falando sobre isso nas últimas semanas, né? Wine South America volta nesta semana em Bento Gonçalves com a presença de novos países. Fundapark recebe a feira a partir de amanhã. Coworking no meio do mato, gente. Vocês já viram isso? Uma cabana no interior de Caxias será um escritório rural. Tem também as informações do esporte. O Caxias empatou sem gols com o Barra pela Série C do Brasileiro. O Juventude desperdiçou chances, ficou no empate sem gols com o Criciúma na noite gelada do sábado, né? E hoje tem Brasileirão Feminino. As Esmeraldas enfrentam o Vitória às 15h, fora de casa, né? Então temos também todas as informações sobre o esporte na Serra Gaúcha, lá em Pioneiro, em GZH, além de previsão do tempo, horóscopo, coluna social e muito mais. 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Intervalo, rapidinho, a gente volta já, 10h01.
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1: Tá na Atlântida, da Rádio das Nossas Vidas. Estamos de volta com o hashtag dessa manhã de segunda-feira. Pneu furou, acendo o farol, Jota Quest.
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15: falou, Tim Maia.

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Isa Buzzi, Eu Nunca Mais Vou Amar Alguém. Tiesto com Jackie Chan. Taylor Swift com The Fate of Ophelia. Que mais a gente tocou aqui? Deixa eu abrir. Bruno Martini com Sun Goes Down. Malifu Gilsons, Várias Queixas. Calvin Harris com Dua Lipa. One Kiss. Eu amo esse som, não canso. Harry Styles com As It Was. The Weeknd, Blinding Lights. E ainda Jota Quest. Acenda o farol, 23 minutos, voltando para as 11, fechando o nosso hashtag Atlântida. Aliás, antes de fechar, gente, preciso avisar o povo que restam pouquíssimos ingressos. E não é sensacionalismo da minha parte, tá? 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

0: 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E claro, né, sempre lá no arroba Atlântida Serra no Instagram, tu fica por dentro de toda a nossa agenda. Fechou? 21 para as 11, agora sim a gente entrega o nosso hashtag Atlântida, agradecendo Óptica Martinato, agradecendo Círculo Saúde e agradecendo Doce Doce Café. Já volto com Atlântida Hits.
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2: Quem define o que é um grande compositor? Pro New York Times, a resposta passa por influência, consistência e impacto cultural. Tô falando isso porque o Veículo publicou recentemente uma lista reunindo 30 dos maiores compositores americanos vivos, atravessando gerações, gêneros e estilos e reforçando como a música popular continua sendo moldada por vozes diversas e altamente autorais. Essa seleção não veio de um único olhar crítico. O New York Times ouviu mais de 250 especialistas da indústria musical e reuniu 6 de seus próprios críticos para chegar ao ranking final. Um dos pontos mais interessantes da lista é a inclusão de artistas que expandem o conceito de americano. Bad Bunny e Romeo Santos representam a força da música latina dentro da indústria dos Estados Unidos, refletindo um cenário cada vez mais plural. E aí que a gente entra, né? O resultado é um recorte que equilibra a tradição e o contemporâneo, reunindo nomes consagrados e artistas que redefiniram o que significa compor. Na lista aparecem artistas como Taylor Swift, Jay-Z, Stevie Wonder, Babyface, Outkast, Kendrick Lamar e Lana Del Rey e Bob Dylan. Para acessar a lista completa é em atlantida.com.br. Eu sou a Babi e daqui a pouquinho eu já volto com outra informação sobre o mundo do entretenimento.
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0: podcast da Rádio das Nossas Vidas, Ray, com Where's My Husband. Impossível não se animar com esse som, gente. Me desculpa. A quinta posição, chegamos na quarta.
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0: Música nova, trabalho novo, tentar de novo, da Fresno. 10 para as 11, bom dia.

0: Inside, na nossa segunda posição. Um minutinho faltando para as 11. Vamos lá com a nossa número 1 de hoje.
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0: Joe, com End of Beginning, pra gente fechar o nosso Atlântida Hits de hoje. Vem aí, o Bola nas Costas, você já sabe, um monte de coisa aí para botar em dia. Esporte, eu, Daniela Fante, volta à tarde, a gente se encontra, interage, continua interagindo comigo lá no arroba Atlântida Serra e no arroba Daniela Fante no Insta, fechou? Gente, um beijo, boa semana pra nós, tchau, bom frio!

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14: Atlântida, Rádio das Nossas Vidas. 11 horas e 7 minutos. 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Vamos saudar ele que está voltando de férias.
15: Rafael de Velho.
16: Tava louco pra voltar, Lelê, vou te dizer.
15: Até daqueles
16: principalmente de depois do programa de sexta-feira. Ah, top 5 dos
14: programa programas. Abençoado, né?
16: Tava muito divertido. Padre Fábio de Melo, meu abraço.
14: Eu acho que pra quem duvidava da força do Padre Fábio de Melo, acabou o debate agora, né, cara?
16: É?
14: O Grêmio era pra ter tomado 6 ontem.
16: Ah, bom,
14: fosse
16: isso é verdade.
14: O padre...
16: Mas ele abençoou o Inter, o Inter não ganhou. Abençoou o Grêmio, o Grêmio perdeu. Abençoou o Juventude empatou.
14: Pô, não, mas o Grêmio
16: não, melhorado,
15: não volta mais.
17: Rafael Gomes!
15: Muito bom dia, Lelê. Muito bom dia. Eu queria só dizer que eu já vi gente fazer coisa estranha no Dia das Mães. Agora, ir pra zona no Dia das Mães é a primeira vez.
14: É, bah, meu, os caras se puxaram.
15: É a primeira vez que eu vejo.
14: É verdade. Então, deixa eu ver uma coisa aqui. Para aí, vamos começar aqui. Ó.
17: Gordo Léo!
18: Se o Grêmio morrer hoje, ele vai ser enterrado como um indigente. Sabe por quê?
14: Porque
18: o Grêmio não tem mais identidade.
14: Boa!
17: Rodrigo Adams!
19: Salve, rapaziada! Nem toda humilhação vem com uma goleada, né, cara? O Grêmio foi humilhado na arena ontem. Em todos os aspectos. E quem paga a conta é o torcedor, né?
15: Pô, mas teve festa,
14: e não teve, teve nem promoção Dia das Mães, né?
15: Teve, cara, o Gordo Léo na rádio.

0: de gaúcha, teve dançarina, teve festeireia, teve cavaco, cantaram um hino. Ô meu, tu tinha que ver o pré-jogo de outro. Pré-jogo de outro era...
1: Só não teve papel picado porque acabou ano passado.
0: Não, mas teve fogos, teve show de fogos na arena. Teve show de fogos na arena, eu vi as fotos.
2: Mas antes do jogo, mano.
3: Em minha defesa, depois aí não. Não, depois se fosse ano passado, teria...
2: Depois
3: não ia dar. Não, assim, ó, com todo respeito, tá? Eu sei que meu compadre tá pegando no meu pé, mas eu vou entregar sempre ali, irmão. Ah, antes do jogo é festa, né? Ah. Depois não ia ter nenhuma. Mas assim, ó, é impressionante. Você que comprou ingresso pra ontem, eu aconselho você a ir ao Procon hoje. Porque você comprou ingresso pra ver duas equipes jogarem, só uma jogou. Só o Flamengo jogou. Assim, ó, a identidade do Grêmio, ela acabou.
0: Não, o Flamengo brincou.
3: Não, assim, ó, o Grêmio...
1: Os caras falaram que foi um treino de luxo.
3: Não, meu,
1: não.
3: O
1: treino de luxo é contra os reservas.
3: Isso, até o...
0: Flamengo ganhou na terceira marca.
3: Botar um Sparren, ele daria mais trabalho ao Flamengo que o Grêmio. Quando eu digo o Grêmio não tem mais identidade, é porque o Grêmio, em algum momento, Rodrigo Adams e Rafael Diveri, ele era um Grêmio que dava porrada, que ele ia pra cima, que na última bola do jogo... O Everton ia bater, ele ia pra área e o Grêmio ia dar um bico na bola pra dentro da área em direção do Rossi. Vai que bate alguém, bate o Nico Romano, o Luiz Castro.
2: Bate pênalti,
3: de repente. Tem que tocar a bola pro lado. O Grêmio tentou achar o tic-tac e o Grêmio tem a bala mocinha, né? A bala juquinha, né?
1: Nico Romano.
3: Cara, eu falei com o Romano, que eu tô com a língua presa, essa hora da manhã é difícil pra mim. E aí o seguinte, cara, e podia ir todo mundo pra área, o Grêmio não tem absolutamente nada. Nada. Portugal não fazia mal para um povo desde 1500, cara. É impressionante a falta de qualidade, a falta de visão, e parece que eles não aprenderam com a direção do Inter do ano passado. A direção do Inter do ano passado, ela parecia que o Steve não via nada, ela acreditou que o Inter não ia cair, que não sei mais o quê, que não tinha, e o Inter escapou lá no final do... E o Grêmio tá indo pro mesmo caminho. E ninguém... Dentro do Grêmio está percebendo isso.
2: Ô, Gordo, pra além do...
1: Apagaram, velho.
2: Mas pra além do... O que, cara?
4: Tá abrindo outro link aqui.
2: Ah, vai no que eu te mandei, mas tudo bem. Mas pra além da qualidade, esquece qualidade. Não tem time na América do Sul que vá competir com o Flamengo em qualidade. Nem o Palmeiras.
3: Mas não,
2: ninguém vai competir.
3: O jogo de ontem era pra perder.
2: Eu vi Palmeiras, Flamengo e Estudiantes, quarta-feira, do Muslera, tá? No meio da semana. Foi uma guerra o jogo. E o Rossi fez uma defesa pra salvar o Flamengo no último lance. O Estudiantes é pior que o Grêmio.
1: É o Vasco.
2: O Vasco é do nível. Cara. É tudo do mesmo nível ali. Tanto que tá todo mundo com 18 e 17 pontos, tá? Todo mundo. Jogou ali na panela e deixou rolar.
3: Cara, o Remo ontem empatou com o Palmeiras e só porque... Quem é que entregou a bola do gol do Palmeiras? O Patrick Ezinho, ele entregou a bola no meio campo e o Palmeiras empatou o jogo.
2: O Patrick deu passe. Isso, quer dizer, todo mundo. Agora, o que não dá, o que sinceramente, a expressão eu não sei se é do Adams, mas a primeira vez que eu ouvi ele é o Grêmio embarrado. Ontem era o jogo pro Grêmio embarrado. O Grêmio do Renato...
0: O Grêmio 2016, foi barrão ontem.
2: 17, 18, ele era o Grêmio acadêmico, categoria, tocava bola, ia lá, jogava e tal. Isso não era o jogo de ontem. O jogo de ontem era carrinho. O jogo de ontem era disputar com os caras. O primeiro cartão amarelo que ele levou foi o Jorginho. Até então, em tese, o Léo Pérez era pra ser um xerife, um cara na frente da defesa.
3: Isso aí é um brincalhão. Então vamos parar com isso, cara.
1: Na história do Grêmio, um momento em que um clube entrou dentro do estádio, seja no Olímpico ou na Arena, né, que foram os estádios que eu fui enquanto o Grêmio é mandante, que um time tenha tocado tanto a bola quanto ontem. Eu não lembro uma disparidade, eu não lembro um Grêmio acadelado, um Grêmio que não representa o torcedor, um Grêmio desconectado, um Grêmio que vai entrar o mês de junho sem patrocinador master.
0: Tem um print de passes certos no fim do jogo, que o Grêmio não dá nem 300 passes certos durante o jogo o Flamengo dá quase 700.
3: E os passes certos do Grêmio são a sua grande maioria, 80%, no campo de defesa.
4: Passes completos. Isso 608 aí. Do Flamengo.
0: É quase 600.
4: 231.
2: Tá, mas assim, eu vi um outro. Mas assim, tu consegue jogar? Tu consegue jogar tendo menos posse de bola? Teve no último final de semana. É que é ruim comparar o Inter e o Grêmio pra parecer grandeza, mas não é. Inter e Fluminense. O Fluminense teve muito mais a bola do que o Inter. Muito mais. Mas o jogo foi controlado pelo Inter.
4: Sim.
2: Mesmo sem a bola.
4: Sim.
2: Porque ele não sofria muito e quando ele pegava a bola ele tinha um objetivo. Ele arrancava. Não tinha objetivo no
3: Grêmio. O Grêmio sofreu desde o apito árbitro. O Grêmio sofreu. Em 3 minutos poderia estar 3-0 pro Flamengo.
2: E assim, ó, vamos lá. O Carlos Vinícius, ele tem que conseguir participar mais.

0: De novo, cara.
1: É isso, a bola
0: tem que conseguir.
2: Não pode ser. Ele fica só esperando.
0: Foi engolido pelo Ortiz. Engolido.
2: Tweet retrô, Lelê.
3: Vai ter que ser por aí, porque aqui não
4: passa. Eu percebi. Te condena.
3: Aí não tem nada. Abre um outro link aqui. Não
4: tweet
3: tem.
4: Retrô.
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2: A gente está falando aqui sobre a disparidade das equipes, né? Sobre o quão o Flamengo foi superior ao Grêmio. Mas o repórter da Bandeirantes, Bruno Soares, acha uma dupla muito melhor que a dupla flamenguista.
5: X e o Léo Pereira são zagueiros ruins? Não são. São bons zagueiros. Mas para mim, o Vieri é melhor do que o Léo Pereira e o Gustavo Martins é melhor do que o Léo Ortiz. O Léo Ortiz tem que agradecer ao Tite, senão ele estaria no Bragantino até hoje.
2: Nossa.
5: E o Léo Pereira é um zagueiro que não é atacado no Flamengo. E quando é atacado, ele mostra a sua fragilidade. Prefiro a zaga do Grêmio.
2: Tá. Prefiro a zaga do Grêmio.
0: O Flamengo também, prefiro.
6: O Léo Ortiz.
0: Mas.
6: O Léo Ortiz foi colocado por 4 técnicos de seleção brasileira.
0: É.
6: 4.
1: Mas aí é que tá. Tem um. Tem um detalhe aí, pelo menos.
2: Eu gostei da frase. O Flamengo também prefere a zaga do Grêmio.
0: Claro, né, cara?
1: É boa. Mas tem um detalhe aí, gurizada, que eu acho que, pelo menos, pra gente se agarrar em alguma coisa boa em meio a esse pandemônio, assim, que virou o Grêmio. Os caras de personalidade são os mais jovens, né? Tipo, o Vieri é um cara de personalidade, fez um bom enfrentamento, tentou alguma coisa. O Gabriel Mack também. Também, né? Foi bem, assim. E, cara, a infelicidade do guri se machucar na lateral esquerda e a gente ter que botar o cara que a gente já viu que não adianta nada, né, velho?
7: E que quase conseguiu...
0: Não,
7: ele conseguiu, a primeira bola dele, ele dá um pau de pé na esquerda, a bola pra fora. Eu já falei, se essa bola entra, ele tem que se atirar no chão e fingir que tá morrendo.
1: Em verdade, seja dita, né? Fora. O Everton, né, ontem fez valer o salário dele, né?
3: Nossa.
0: Goleiraço.
7: Não,
3: cara. Cara, não é o primeiro, não é o segundo, não é o terceiro jogo que o Grêmio
1: segura,
3: entrega, né, deve a ele, e no caso ontem, né, não tem ponto, né? Mas é assim, cara, é que
7: no segundo tempo, o que é a defesa dele que o cara sai cara, ele levanta o braço.
1: Ah, ele é a prova viva de que ele tava sem ritmo no Palmeiras, né? Quando ele chega aqui, que a gente começou meio que, opa, será que é esse cara que veio? Deu ritmo, meu, voltou a ser o goleirão que ele era.
3: Eu fiquei com uma impressão, assim, pelo menos do primeiro tempo. Segundo tempo eu não consegui ver direito, assim, que eu tava...
1: O Grêmio também não viu, Lele.
3: Mas é que eu fiquei com a impressão no primeiro tempo que os caras do Flamengo, eles queriam só fazer gol bonito. Eles só queriam
0: concluir. Mas é o jeito que eles jogam.
3: Bah, velho, também, mas é que tem uma hora que bota a bola pra dentro, cara. Bota a bola pra dentro e bota pra dentro.
7: Mas é que eles... Mas sabe quando tu sabe que tu não vai ganhar o jogo?
1: Não, eles deviam estar pensando assim, bah, não vou chinelear os caras. Dá uma festa bonita aqui.
0: Eu já acho que é o estilo. A gente tá desacostumado a ver o time bom jogar. O time bom joga desse jeito. O passe do Léo Ortiz por cima ali, de 3 dedos atrás do cara. Outra coisa, no gol, o Amuso tá marcando o lateral direito, o Royal. Tinha acabado de entrar. O Amuso tá marcando. Aí ele grita pro Caio Paulista, troca. Não, quem grita é o cara que tá atrás. Pô, isso aí é colégio, cara. O Amuso aprendeu isso com 8 anos. Ele sabe quem troca é o cara de trás. Não, ele não avisa pro cara de trás, ô meu, trocou. Não.
2: O cara de trás grita, é comigo.
0: O cara de trás diz, troca a marcação. O cara de trás que orienta. Assim, ele matou o cara. O Caio Paulista não era pra estar no Grêmio. Ele não é porque ele já tinha ido mal no São Paulo, no Atlético, no Palmeiras, que ele ia resolver no Grêmio. Não é. Mas o gol não era dele, o gol não é do Amuso.
3: Tem um
0: e em 3 zagueiros, treinando da área, e o cara faz
3: uma imagem ontem, eu acho que é do DataFoot, tá? Que eles têm aquele negócio dos quadradinhos, sabe? É dividido em vários quadrados por campo, tá?
2: Onde fica mais a bola?
3: Ah, isso. Aí tu tem ali o quadrado do meio-campo do Flamengo, todos os quadrados são vermelhos e pretos, porque o Flamengo teve. Aí tu vai pro quadrado do campo do Grêmio. Cara, a maioria também é de quadrantes, né?
0: Jogando do Flamengo.
3: Que o Flamengo teve mais passe e mais passe.
2: Mas eu fiquei com essa impressão do Grêmio, cara. Sobre o jogo bonito, eu fiquei com essa impressão do Diverto, até que no primeiro tempo eles dão duas bolas na trave, Lelê. Porque eles estão tentando tirar do Everton. Eles viram que tinha um bom goleiro
3: sim.
2: E eles estão tentando bater de frente, tanto é que eles não estão batendo firme.
3: Eles chutam muito, muito alto também.
2: E eles estão tentando tirar do goleiro, porque viram que não vai ter como fazer gol.
1: Ô Gomes, eu assisti um vídeo do Maiká comentando, nosso amigo Júnior Maiká comentando o pós-jogo, né, cara? O que sobrou do que dava pra comentar. E, cara, ele falou uma coisa que eu acho que é muito real e acho que o Grêmio precisa acordar nessa situação, tá? O Luiz Castro não é o treinador para esse momento do Grêmio. Não quer dizer que num outro momento ele não poderia estar aqui, ele é bom treinador, tudo, mas eu acho que pro que tem agora, não é o cara que tá aí, velho. E aí tava se falando já no Dorival, né, e o São Paulo ali com o Roger tá balançando, daqui a pouco o Grêmio tá perdendo uma oportunidade de ter um cara que conhece o certame, que sabe como fazer as coisas acontecer. Eu sigo achando que esse elenco do Grêmio dá pra tirar muito mais do que tá sendo tirado. Só que é assustador tu olhar pro mês de maio e são 5 meses úteis de futebol. Porque esse ano começou mais cedo. E esse time não apresenta uma evolução evidente. Tomou menos
2: hoje...
1: gols. Beleza, cara, mas isso é muito pouco porque o Grêmio precisa,
2: o
1: cara.
2: Inter hoje joga mais que o Grêmio. É inacreditável a gente dizer isso, porque vocês contrataram Deus e o mundo, meu. Vocês fizeram a maior janela de transferência da história de vocês. Foi isso que vocês fizeram.
1: Mas o grupo
2: era muito ruim, teve que refazer tudo, porque até ontem o dirigente do Grêmio tava dando essa desculpa, né? Ah, com todo respeito a quem saiu, mas a gente teve que mudar muita coisa. Cara, o Grêmio fez a maior janela da sua história. Ponto.
7: Mas
2: o
6: Grêmio tava no banco ontem?
7: Tava.
6: E ele não entrou?
7: Não, ele morreu com uma substituição no bolso contra o Flamengo.
6: Tudo bem, isso é outra coisa.
7: Mas é que tá, o Grêmio fez a maior janela da sua história, sim. Mas foi tipo tu pegar a tua filha e mandar ela fazer o rancho da tua casa. Que impressão que der, que quem contratou não sabe contratar. Porque me tira uma dúvida, pra que trazer, na quem que viu o Nardone e o Léo Pérez jogar pra gastar o que gastaram pra trazer esses dois jogadores? E o que aconteceu ontem? Quem é que entrou no segundo tempo na fumaceira? Tchau. Quem? Porra, aí é

0: Cara, o Cuejá tá cobrando 15
1: milhões. Eu insisto. Assim? A maior definição sobre o momento da dupla Grenal é do filósofo contemporâneo Adroaldo Guerra Filho. A diferença do Inter pro Grêmio é que o Inter sabe que é ruim.
2: Não!
1: O Grêmio ainda acha que...
0: Que é bom.
1: Ah, e time ruim joga se superando.
3: De velho, ó.
1: Time ruim joga comendo a grama. Time ruim joga fazendo falta.
4: Time ruim
1: levando
4: faz
1: cartão.
4: O que o Remo fez ontem em casa, velho.
1: Fumaceira, azar, loucura.
2: A diferença do Grêmio e do Inter hoje é o goleiro. Essa é a diferença.
1: Ah, de qualidade? Ah, é. O goleiro é muita diferença.
2: Se o Inter tivesse um goleiro hoje da qualidade do Everton, o Inter
0: seria líder do brasileiro.
2: Eu digo líder, mas a gente estaria na primeira página. Não, a gente estaria na primeira página, sim, senhor.
5: Ah, mas se eu tenho o teu 10 também, eu estaria muito melhor do que eu tô. Eu também não. Cada um tem seus problemas. Só o Patrick, só o Patrick joga no Grêmio. O tanto de passe que não dão pro Carlos Vinícius e o tanto de passe que ele dá pros os atacantes e eles não fazem os gols, eu também tava na parte de cima.
2: Não sei.
5: Não sei se Patrick. Eu também não sei se estaria com o Everton. Everton é bom goleiro, mas também não faz milagre tudo que é jogo,
2: cara,
5: né?
2: Vocês têm assim, cara, buscando, acho que por cima uns 5, 6 pontos que vocês devem pra ele.
5: Tá, e quantos tu perdeu porque os caras não fizeram o gol que o Alan Patrick deu? Uma porrada. Mas eu acho que é a mesma coisa. Se eu tivesse o Alan Patrick pra pifar o Carlos Vinícius, eu tava muito melhor.
2: É que no caso...
1: Não sei se o Alan Patrick, o cara... Eu acho que talvez você mais um Bernabé da vida.
4: A diferença não é só...
5: Eu tinha o Bernabé, mas tá machucado.
4: A diferença não é só saber que é ruim ou não. A diferença é tu entrar e querer.
1: É isso.
4: Tu não te bastar com a derrota, né? O que eu vi no jogo do Inter foi isso. O Inter duas vezes saiu atrás do placar e foi buscar. Bem a verdade, o primeiro gol, um presente, né?
2: E o goleiro não. Muito mal posicionado.
4: Presente ali do cara.
2: Mas é um mérito.
4: Claro,
0: tem o mérito do cara que foi
4: ali. Tá ali, é isso.
1: Tudo presente. Os quatro gols.
2: O segundo gol, cara, eu achei os dois gols falha do Rocher, assim, de posicionamento.
1: O primeiro foi...
4: O segundo eu não boto, Rogério,
2: tu quer ser o travante, aquela cabeçada daquele jeito não pode entrar.
1: Do Moledo?
2: Não pode.
1: Gol do Moledo é falha do Rocher total.
4: Acho que é da zaga.
2: Se fosse um testaço, beleza.
1: Um balão pra área.
0: Cara, é uma loucura.
1: Mal posicionado.
0: É uma loucura.
1: Tem uma câmera que basta de frente, assim, ele tá lá no canto do gol. O primeiro não. O primeiro o cara acertou... Mas é um baita lançamento.
2: Mas eu acho que ele ainda poderia ter recuado um pouco, mas ele fica no meio, ele facilita o trabalho do cara.
1: Ali eu acho que é mérito do cara.
2: Tá,
1: o cara dominou já assim. Da passada, foi tudo certo pra ele, ele chutou um tempo antes do goleiro esperar. Agora o segundo não.
5: E ele vai pra Copa jogando essa bola cagada, hein?
1: Vai pro Uruguai, tem 2 milhões de habitantes. Que nem o Potter, né? Tem 2 milhões de habitantes, é difícil achar goleiro.
5: Se tu pega, se tu botar,
1: o outro goleiro é o Muslera, que jogou muito contra o Flamengo aí no meio da semana.
0: E que tava fora.
1: 50 anos também.
2: E outra coisa.
5: Mas a Copa do Mundo, os caras velhos, olha o Ochoa no México.
1: Eles descongelam?
2: Porque, por exemplo, assim, cara, o Rocher entrou no sábado como titular num critério diferente do critério que colocou o Alan Patrick e o Borré no banco.
0: No carteiraço.
2: Exatamente.
0: No carteiraço. Ainda mais depois porque da partida que a gente elogiou o Antony.
2: Cara, não interessa.
1: Os dois não saíram por lesão.
2: Mas, meu, tu pega assim, na média.
0: Na média do ano, o Antony é muito melhor que o Rocher.
4: Tá, mas o Inter tem uma cadeira cativa.
0: E é pouco, é isso que eu tô dizendo. O que o Lelê disse, eu tô fechado 100%. Hoje o
5: coração do gigante goleiro, Rocher tem...
0: O goleiro do Grêmio é muito melhor que os dois do Inter. Mas na média do ano, o que o Antony apresentou é muito mais do que o Rocher tá apresentando. Tá muito.
4: Vocês confiam nele? Porque, meu, não vão tirar o cara agora, véspera da Copa do Mundo, ele precisando de rir.
2: Cara, mas
4: aí ele é um dos líderes.
2: Mas quem paga o salário do Inter não é do Rocher, não é a seleção do Bahia, o Inter.
0: Eu discordo desse argumento. O Borré foi pro banco. O Borré foi pro banco às vésperas da Copa, precisando
4: mostrar serviço. Por isso que eu tô dizendo, que o Borré tem uma concorrência...
2: Mas é o critério.
4: Pode botar ele no banco.
2: Eu tô falando do critério, porque o Antony fez os dois melhores jogos dele no Inter, no ano, em sequência.
5: Mas tu confia nele?
2: Cara, eu já confiei mais. Só que eu tô dizendo o seguinte, ele entrou, fez uma boa atuação. Depois ele
0: cara, ele faz uma baita defesa contra o Fluminense.
2: Ótima atuação contra o Fluminense.
5: Eu sei, eu não acho ele mau goleiro, Antony.
2: Daí ele sai.
1: Não é mau.
5: Ele não é mau goleiro.
1: Falta confiança. E aí, quando ele tá com a confiança, tu tira ele do time.
0: É isso aí.
1: Perde a confiança de novo. É. Aí, vamos fazer uma justiça. O Rocher foi muito importante no lance que o Pedro Rocha, numa falha da defesa do Inter, o Pedro Rocha entra, ele sai direitinho do gol, dá uma abraçada perfeita na bola ali e tal. Mas depois ele falhou no gol. O mérito do Inter foi que ele não se entregou, ele continuou lutando. Vamos lá, dá pra reclamar de tudo do Inter. menos que não se entrega pro jogo.
4: É isso.
1: Bah, o Inter dá a alma no jogo.
4: Se o Grêmio tivesse se entregado um pouco, não precisava ser como o Inter no final de semana, teria um enfrentamento mais honesto.
1: É isso, dá pra
4: talvez,
1: perder.
4: E até perdesse por mais, porque daí o Flamengo ia se atiçar e ia ter que jogar, como o Rafa disse, não na terceira marcha.

0: tá entendendo? Mas o que pega hoje pro torcedor, velho, é que o torcedor tá hoje, na segunda-feira, ele tá tão cabisbaixo quanto o time do Grêmio.
1: Foi o que tu tá falando, Adas, foi o que aconteceu em Inter e Palmeiras aqui. Entendeu? O Palmeiras era muito superior. Muito. Mas o Inter.
2: Não, se deu
1: doou
2: a vida.
1: Se doou muito.
2: Deu a vida.
1: Lutou até o final. O que aconteceu? Perdeu. Tomou o terceiro. É.
3: Porque tem que perder tentando. Tu não pode perder do jeito que foi ontem.
2: Não, Léo, tava 2-1 e o Inter dando a vida pra tentar empatar. Não, vocês, e a torcida junto e todo mundo. Pum.
1: É. E um detalhe.
3: Vocês elogiaram aqui o pós. O problema não é a derrota de ontem. O problema são os pontos que a gente perdeu contra adversários fracos. Dentro de casa, que esses não pontos.
0: São os pontos, cara.
3: Não, mas assim,
2: não,
3: esses
2: são pontos, Léo. É a maneira como perdeu.
0: Não, mas é que
2: maneira,
0: não é os pontos, mas deixa
2: sabe o que é o jogo de vocês ontem? Ano passado a gente passou por isso. O Inter foi eliminado numa semana, na mesma semana na Copa do Brasil pro Flamengo e na Libertadores pro Fluminense.
1: Não,
2: o
1: inverso.
2: O contrário. Tá. E o grande problema, a gente sabia que a gente ia ser eliminado pro Flamengo. E que tinha grande chance de ser eliminado pro Fluminense. Mas o Inter, ele é eliminado sem chutar no gol. Ele é eliminado sem tentar ganhar.
4: Contra o Flamengo?
2: É. Puf, tá louco, foi um horror.
3: Foi um horror.
2: É um jogo muito semelhante ao que vocês viveram. Mas
0: sabe por que não é os pontos?
2: Foram esses jogos que acabaram demitindo o Roger.
0: Sabe por que não é os pontos? Olha a janela que tem ali, cara. Entre o 17º, que é a posição do Grêmio hoje, ao 7º colocado. O problema não é ponto,
2: são
0: cara.
2: 3 pontos.
3: Eu tô falando que eu deixei de vencer dentro de casa, cara.
0: Não, mas o problema é não ter convencimento, cara.
3: Mas é que eu perdi ponto porque eu joguei mal.
0: Vamos falar um português bem claro, tá? O Grêmio nas antigas, meu, pegava o Confiança agora aí, que jogou na Copa do Brasil, tinha feito 6-7, velho. O Grêmio fez 2-0, cara. Sabe?
3: Daquele jeito.
0: Parindo uma bigorna, o Grêmio tá na Sul-Americana aos trancos e barrancos, cara. Se não era pro Grêmio tá atropelando todo mundo. É isso, sabe? O Grêmio tá amorfo, o Grêmio tá... Cara, o Grêmio hoje, ele é uma gremiação que não tem nada.
4: E assim, e
0: não
4: o do jogo?
0: Não tem nada, ele não tem norte, ele não tem direção, ele não tem personalidade.
3: Porque ele quer jogar bonito, mas ele não tem bola pra jogar bonito.
0: Mas o Grêmio não é pra jogar bonito,
3: mas é
0: cara.
3: Porque não, até pode.
0: O Grêmio é competidor,
3: mas
0: o Grêmio
3: ele pode,
0: a
3: mas
0: história
3: ele...
0: do Grêmio, o Grêmio não jogou bonito demais. Sabe? Tipo, a
2: é
0: gente
2: que eu
0: até
2: acho que jogar bonito
0: assim,
2: não é coisa de clube. Jogar bonito é coisa de jogador.
0: Tem que vencer, cara. O torcedor quer resultado, cara. O torcedor quer resultado.
3: Mas
0: eu
3: ele
0: vou
3: quer
0: pro
3: jogar
0: campo,
3: bonito, mas não tem
0: eu
3: bola.
0: Eu vou pro campo porque tem resultado. Eu vou pro campo buscando uma sequência. O Grêmio não teve uma sequência de 3 vitórias consecutivas no ano, cara.
3: E parabéns a quem foi ontem. Um frio do caramba. Vê aquela palhaçada.
1: Sem promoção de Adas Mães.
4: Tem mais. Eu acho
3: tinha
4: que
3: promoção.
4: O que precisa é, no jogo aqui de ontem, é competir. É terminar o jogo reclamando. Ah, o juiz, não sei o quê, nos encheram de cartão amarelo.
0: Cara, não tem uma chegadinha.
4: Não teve nada, não teve competição, não teve falta.
0: Uma bonequice, velho.
4: Sai o jogo, a bola dava rebote, eventualmente quando o Grêmio tentou atacar, por exemplo, lá, bota uma falta na área, o zagueiro corta, já faz a falta ali. Sim. Azar, não
3: tinha vamos
4: falta.
3: Longe, terminou o primeiro tempo, era escanteio pro Grêmio, o Grêmio não bateu o escanteio. E o cara terminou. Era pra ir todo mundo, o banco e todo mundo, e fazer um bolo pro juiz.
4: Teve um lance,
3: faz uma confusão. Time ruim, tem que fazer confusão
4: final,
3: pra ganhar.
4: Não tem personalidade. Isso, no final do jogo,
2: o
4: teve
2: Inter,
4: um,
2: cara. O Inter, ele empatou contra o Curitiba porque fez confusão, velho. Quem é que fez o gol? O Félix Torres na posição de centroavante.
3: Já tá culhão,
2: é. Porque já tava de qualquer. Meu, já perdemos o jogo, vamos.
4: Por exemplo.
2: Um lance antes ele erra um gol ainda, por cima.
4: O Flamengo foi pro ataque uma hora e o Bruno Henrique tentou fazer um gol de cavadinha. Não lembro se foi esse antes ou depois.
3: Foi.
4: Mas o cara cruza uma bola na área logo depois do Grêmio e bate no peito, no corpo do Emerson. Ali é confusão, ali é cercar juiz, ali é... faz...
3: A bola bate
4: depois,
3: ali.
4: Depois, se podia... o replay mostrar que não foi, o problema
3: azar,
4: é replay,
3: mas tu faz o bolo.
4: Mas tu não leva outro contra-ataque daquilo ali.
1: Muito provavelmente, o
2: mais tocado do ano.
1: O mais tocado dos últimos 10 anos.
2: Ó, na live eu vou mostrar o meu time no Cartola. Eu botei todo o time no Flamengo.
4: Quanto fez?
2: 75.
4: Tá bom.
5: É o meu maior prazer.
2: Todo o time no Cartola lá, ó.
1: Cartola, meu. Sino do Flamengo pra encerrar o primeiro bloco. A gente volta daqui a pouquinho com bola. Falar um pouquinho mais de Inter, falar de outras coisas do final de semana, que teve análise de VAR da mão nos ovos. Atenção, voltaremos.
2: Valeu, Flamengo.
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7: Atlântida, rádio das nossas vidas. 26 pro meio-dia, tá de volta o bola. 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
7: Ai, ai, ai, eu peço atenção dos amigos aqui, porque o segundo gol do Inter ontem foi de Félix, ontem não, no sábado, foi do Félix Torres, né? Sempre lembrando que o tweet retorno é para Solufix e GetNet, né? E o Félix Torres que fez o gol uns minutos antes ali, na hora que já tava todo mundo no ataque, ele tinha perdido um gol daqueles assim que não tem como, né? Não tem como.
9: Que não pode perder.
7: Não pode. Daí... os nossos colegas da Baldass TV estavam justamente criticando o jeito que o Inter estava, porque no cronômetro da transmissão aparece aqui, segundo tempo, 50 minutos, né? E o jogo foi até 51, né? Foram 6 minutos de acréscimo no segundo tempo. Então vamos lá com o áudio da Baldass TV.
10: Brito, essa do Félix Torres virando atacante no final do jogo compõe aquilo que carinhosamente eu sempre chamei de ornitorrinco tático, né?
11: Pelo amor de Deus.
12: Ele é...
11: É, rapaz, Félix

0: contratou o centroavante. Olha que
1: vem mais uma pérola agora.
0: Na frente do que...
2: É o perigo em duas áreas.
1: Verdade também.
0: A bola vai chegando aqui, vai começar a jogada Internacional. Thiago Maia faz a abertura aqui pelo lado direito. A bola para o Tabata. Olha como tem camisa vermelha na área. E aí o Tabata coloca fora da área.
1: Fora.
0: Afastado ali, o jogador Jaci. A bola volta para o Borré. Borré ajeitou. Vem o Internacional. Vitinho! Feito!
1: Futebol é...
3: Cara, como eu amo o Baldasso, meu. Só ele poderia falar a expressão ornitorrinco tático.
1: O futebol, ele é muito dinâmico, né, cara? A gente... E de novo, né, Rafael de Vera?
3: Não
1: gente...
3: é sempre que funciona, mas dessa vez funcionou, porque o cara fez gol de centroavante mesmo. Tava de rebote na área pequena.
1: A gente debate muito isso aqui. De novo, o Inter pariu uma bigorna pra ganhar um jogo que ele foi pra empatar. Um jogo que ele foi muito melhor.
3: Foi.
1: Ele mereceu ganhar o tempo inteiro.
3: Criou pra isso.
1: Por quê? Porque ele estava com a bola.
3: Sim. Eu vi uma estatística em algum lugar que toda vez que o Inter teve mais posse de bola, ele não ganhou de ninguém.
4: Eu vi essa aí também, que é a diferença do Inter reativo pro Inter.
3: Porque... Só que, cara, tu não escolhe ser reativo ou isso.
1: Cara, o Inter teve 22 conclusões a gol nesse jogo e acertou 4 na casinha, velho. Não tem como, cara. Não vai ganhar jogo.
3: É que assim, vamos lá, o número frio pelo número frio, às vezes eles pegam. A matemática tá ali, ele pega qualquer conclusão pra transformar. Por exemplo, o gol do Inter, ele tem duas conclusões, duas no gol. O Vitinho chuta, o goleiro dá rebote, o Félix Torres faz o gol.
4: As quatro conclusões certas, o Inter fez 2 gols.
3: A outra é o do Borré, que é o rebote, e deve ter mais um ou outro chute que eu já nem me lembro mais quais foram. O Curitiba tem um chute na trave.
1: Sim.
3: E o cara bate cruzado no travessão, assim, já tava 2-1, eu acho.
1: Não, tem uma que o Bruno Henrique erra de frente pro gol, que não tem nem goleiro.
3: Isso, chuta
1: lá em cima,
3: por cima, sabe, sem goleiro.
1: Mas enfim, cara, o Inter, eu acho que o Inter construiu boas jogadas, o Inter teve o controle da bola, sabe, o Inter...
3: É, o jogo é controlado, o Inter raramente é desorganizado.
1: Isso aí.
3: Raramente é desorganizado. Ele, claramente, ele para a jogada, ele leva pouco contra-ataque porque ele finaliza as jogadas, e acho que é por isso também que o Inter tem um número alto de finalização. Normalmente a finalização acontece, a contra-ataque acontece quando tu constrói a jogada e não conclui. Constrói, levou para um lado, levou para outro, perdeu a bola, contra-ataque. Contra-ataque. Quando tu chuta, mesmo que seja para fora, é tiro de meta.
1: Sim.
3: A bola para, o goleiro vai bater, tu te organiza, ou o goleiro defende, te organiza.
1: Sim.
3: Tu consegue minimamente te organizar.
1: Foi
3: quando não é isso, o Inter faz falta, bota a bola para fora, se resolve. É raro pegar o Inter, para repetir o filósofo contemporâneo, com as calças na mão. É raro. Mas... ontem aconteceu num lance, no sábado aconteceu num lance, em que o Inter se desconcentrou pedindo uma falta que não foi.
1: É que a maioria dos momentos que o adversário consegue chegar no gol do Inter, pode ver, é por falha de algum jogador do Inter.
3: Porque sim, mas posiciona... é meio normal, né?
1: Não, de velho. Nossos dois zagueiros não é tão normal.
3: Não, mas eu digo, os times chegarem por falha de... É uma conjunção, sim.
1: Tá, mas mérito de criar, os times também chegam por mérito,
3: claro,
1: sabe? Tipo, por exemplo, eu acho que o primeiro gol do Curitiba é mérito total. Mérito do lançamento, mérito do domínio e da conclusão.
5: O lançamento do cara é poesia.
1: Porra, tá,
5: né,
1: louco,
3: é lindo. E o domínio também, tanto que ele chuta um tempo antes. O normal seria ele dominar, ajeitar e chutar. Ele já domina ajeitando e chuta.
1: Mas eu acho que
3: goleiro saindo.
1: Ele vê que o goleiro tá adiantado e ele ganha mais o... Mas é a decisão tomada rapidamente, que é uma coisa que tu vê uma dificuldade, às vezes, em alguns jogadores do Inter. Eu acho que o Carboneiro tem essa dificuldade, o Tabata tem essa dificuldade.
3: O Carboneiro, um cara com o talento do Carboneiro e a dedicação do Bernabéu, ele jogaria na seleção brasileira.
5: Ah, mas daí não tava no Inter.
3: Exatamente. É. Ele tava no Real Madrid.
1: Não, mas...
3: Porque o Carboneiro é obviamente...
5: difícil, que ele seria estrangeiro na somatória.
3: É. Ele é, então, um brasileiro.
4: Ele
3: é obviamente habilidoso. Ele sabe jogar bola. Ele faz coisas diferentes.
5: Mas se desconecta,
3: mas,
5: né?
3: Cara, é uma...
4: Ele gira em outra rotação.
3: E uma preguiça.
5: Pra mim, ele tem uma coisa que eu falava que às vezes alguns jogadores do Grêmio tinham, quando o Grêmio ainda era um grande time de futebol.
4: O Grêmio era um time.
5: É que eu dizia assim: era problema de solda. Sabe, o cara é um bom eletrodoméstico, mas aí daqui a pouco tá com um probleminha de solda, ele desconecta e te deixa dar uma pane.
4: Mas ele tem uma desconexão que, por vezes, ela é boa, porque às vezes no jogo grande tá todo mundo tenso, tá todo mundo... Tanto é que naquela reta final do ano passado do Inter...
3: Botafogo agora, ele fez ali...
4: E quando o jogo tá meio tenso, tu joga a bola nele e ele não tá nem aí, porque ele gira em outra rotação, ele faz outra coisa. Só que agora, na hora que tem que tá todo mundo conectado, na hora que tem que buscar resultado, na hora que tem que voltar pra marcar... no Grenal, sabe? Ele parece um cara que tá apático.
5: Hoje falta um mês para a Copa do Mundo ter sua estreia, né? Até tô com a camiseta, com a jaqueta do México, aqui é México e África do Sul, a primeira partida. Mas eu tenho uma boa notícia para a torcida do Grêmio.
1: Saiu a lista da RBS?
5: Não, essa ainda não. Mas saiu a confirmação de que durante pelo menos 45 dias o torcedor do Grêmio não vai se incomodar. Não vai ver jogo do Grêmio. Não vai ter futebol do Grêmio pra entristecer o torcedor.
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0: Mas saiu a confirmação de que durante pelo menos 45 dias o torcedor do Grêmio não vai se incomodar. Não vai ver jogo do Grêmio. Não vai ter futebol do Grêmio pra entristecer o torcedor.
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0: no Beira-Rio, 18h30. Semana que vem não, esta semana.
1: Sábado, né?
0: Sábado, 18h30. Depois, no outro sábado, às 17h, Vitória Internacional no Barradão. Belíssimo. E o último jogo antes da Copa, no...

0: todo respeito ao Curitiba, olha, do Curitiba, que a gente tem um carinho enorme por tudo que representa aí.
1: Mas olha o grupo de jogadores. A gente tava, nivelando com os dois goleiros, a gente diz assim,
0: virou.
1: Bah, os dois goleiros, tem um que tá numa fase melhor porque fez dois jogos bons. Essa é a nossa régua dos goleiros hoje. Aí a gente vai pros laterais. Bom, o Bernabé tá numa fase incrível, mas defensivamente a gente sabe que ele...
2: Não é lateral, é outra coisa.
1: Exatamente.
2: O teu Félix Torres é muito ruim, né? Que ele fez o gol,
1: tu vai pra dupla de zaga, o melhor é o Gabriel Mercado, que talvez se aposente no fim do ano.
0: Eu acho uma gracinha a dupla de zaga do Inter, falando bem
2: sério. O Félix Torres é muito ruim, não é porque ele fez o gol de vocês que ele...
1: A frase do perigo nas duas áreas é excelente. A frase do Félix Torres é ótima. Só que a dupla de zaga, velho... Cara, o Rodrigo Moledo seria titular no Inter hoje.
3: Olha aqui,
2: pra tu ver.
4: Forte essa frase.
3: Nós temos
1: E aí tu vai andando e tem o Vijagra, que é um oásis no meio do deserto.
4: Sabe jogar bola.
1: Que, meu Deus, esse cara talvez em
4: Bruno Henrique, o Bruno Henrique claramente sabe jogar bola.
1: Mas só tem
4: o Bruno
1: Henrique.
2: Tem que querer.
4: Não é que tem que querer. Ele quer muito.
1: Ele é um bom jogador de grupo, Léo.
2: Ele é bom
1: jogador. 36 anos, cara.
2: Ele não pode ser um fiador do meio de campo, capitão.
4: Se ele não fosse, não tivesse sido um jogador tão bom como ele foi, ele não conseguiria estar jogando agora.
2: É isso. Ou ele tava no Grêmio.
3: Ontem tivemos um lance...
2: 36, meia boca? Pô.
3: Ontem tivemos um lance bem esquisito no futebol brasileiro. Eu acompanhei, estava vendo ao
4: vivo. Tava vendo o jogo?
3: Eu tava também. Eu tava vendo o jogo. E, cara, foi o seguinte, o São Paulo empatou, o Corinthians estava ganhando por 1-0, o São Paulo faz um gol numa cagada, uma saída de bola ridícula do Daniele. Né, do time do Diniz, acontece muito isso. E aí o jogador Bobadilla, ele sai com a mão abaixo dos ovos, isso. Assim, né? É, naquele...
4: O claro ponga huevos.
3: É, huevos, huevos.
2: Culhão. Balançando os
3: culhões. E aí, cara, o jogo tem um entrever na comemoração, joga umas garrafas d'água, joga um cigarro eletrônico, um relógio, um óculos.
1: O contexto disso é, o Corinthians é um time que nas últimas quatro rodadas toma dois cartões
3: vermelhos
1: porque os seus jogadores fazem um gesto obsceno tocando no
4: genitália,
1: chacoalhando a genitália,
2: a chonga.
3: O Bobadilla ele não toca, ele pega um pouco mais abaixo, mas o gesto é claro.
2: O cadjango, né? Dando aquela agitada no cadjango,
1: dando uma sacudida na jeba.
3: Vamos ouvir aqui.
4: Aí o Daronco foi chamado no VAR.
3: Daronco foi chamado no VAR. Cara, o jogo ficou parado acho que 7 minutos.
4: No mínimo.
2: 7 na caolha.
1: Porque virou isso.
3: Isso.
1: Vai jogar contra o Corinthians, bota a mão no saco.
2: Com a mão na caolha.
5: Esses caras também nunca assistiram Emanuele.
6: Percebo o jogador de São Paulo comemorando o gol. Ele não encosta na mão, na sua genitália. Ele comemora a situação.
7: Ele tá fazendo também.
5: Tipo, ele não comemora...
1: Pegando o tiro.
4: Cara,
1: ele diz... Atenção, o jogador não encostas na sua genitália.
4: Ele faz o gesto e aí ele fica procurando a palavra de raça. E ele, de raça.
0: Cara, eu queria entender onde é que o Neto tava, porque veio só o corte.
2: Será que Neto?
1: Não, era a transmissão do Prime Video.
0: Mas onde é que ele tava? Que ele tava essa geração nunca viu o Emanuele. Do nada
1: porque agora todo jogo do Corinthians vira um absurdo alguém que bota a mão na genitália. É isso. Esse é o contexto do Corinthians. E aí, óbvio que o Bobadilla também faz isso, assim, tipo, é óbvio.
4: Mas
1: que
4: ele fez de raça, aqui tem o time de culhão, aquela coisa assim. Cara, fica muito engraçado, meu.
0: Daronco.
4: Tem que explicar, cara.
0: Mas a figurinha do Daronco tocando a
4: guitarrinha. Agora, vamos lá.
0: Pra que constranger o juiz disso, cara? Me deixa rolar, velho.
3: Não tem como, né, cara?
4: É um negócio que ia dar polêmica em qualquer... Se ele vai lá e expulsa o cara, polêmica. Se ele não expulsa o cara, polêmica. Se não chamam ele, polêmica, então deixa ser chamado.
2: Não, o problema é que expulsou o cara porque ele pegou no timbrim, cara.
4: É um cantinho da imagem, cara.
2: Tô parando a pensar, o problema é esse. O cara manda aquela boca do amarelo. Se o cara tem que... Porra, não pode nada, cara.
4: E assim, ó,
2: não
4: foi...
2: tem que fazer o gol e voltar.
4: Cara. A confusão da comemoração toda... Não foi por causa desse gesto. Se tivesse sido, vá lá. Não foi. A bronca da comemoração foi porque o Luciano tava na bandeirinha de escanteio do Corinthians... Onde estão os torcedores do Corinthians, porque não tem torcida adversária. Calma,
2: olha pra mim,
4: e deu, não foi porque o cara fez o gesto ou não.
2: Mas
4: não tem que chamar o cara pra isso.
2: Olha pra mim, não tem coisa mais legal do que tu ver o cara jogando fora de casa, o centroavante, ele faz um gol e manda o estádio calar a boca.
4: Deixa eu rolar.
2: Essa comemoração, ela é do caralho.
0: É, mas aí querem matar a parada, né?
2: Pô, o cara mandar um estádio inteiro calar a boca, o cara sozinho é genial.
4: Teve uma outra intervenção polêmica do VAR.
1: Ó, a mãozinha no ouvido aqui, ó. Faz o gol e bota a mãozinha no ouvido.
3: A gente viu ontem uma coisa que não é tão normal, né? Um erro que tirou dois pontos do Palmeiras.
4: E é o segundo jogo seguido que o Palmeiras perde pontos

0: por gol anulado nos acréscimos contra o Santos tinha sido, e aí não tinha discussão.
1: Mas tá ajudando quem a perda de ponto do Palmeiras?
2: O Flamengo.
0: Então tá. Mas o Flamengo tá se ajudando também, tem esse ponto, tá? Mas vamos lá. O cara chutou a bola na semana passada contra o Santos.
3: O Remo não pediu um pênalti também, não é uma bola que toca na mão do cara, não tem um negócio.
1: Pediu, o Remo pediu também, não é de brincadeira.
0: O cara chutou uma bola, o Alan, a bola bateu no braço do Arias e entrou contra o Santos. Bateu no braço dele e entrou direto. Tá, não tem discussão, não vale gol de mão. No jogo de ontem, é um cruzamento, a defesa corta junto, um escanteio, a bola é dividida com o Flaco Lopes e o zagueiro do Remo, bate no braço do Flaco Lopes, que está perto do corpo, e sobra pro Bruno Fux, e o Bruno Fux faz o gol. A orientação que existia é que não vale gol direto com a mão, mas se não é falta, porque nem todo lance que bate na mão é falta, como não, me parece o caso de ontem, o cara tá junto, eles dividiram a bola, sobrou, era para ter sido gol. Era pra ter sido gol.
2: E tem um vídeo do Rafael Klein explicando isso num outro jogo, né?
0: E ainda teve essa, apareceu um vídeo. Aí o Palmeiras postou o vídeo do dublador, do Gustavo Machado. É. Enfim.
3: Que é do caralho, né? Para e pensa agora, meu.
0: É, não, é.
3: Um
0: é
3: clube, um clube, um dos maiores do Brasil, Palmeiras, posta um vídeo do TikTok de um dublador, do Gustavo Machado, um gurizão, um cabeludão, que grava os vídeos no quarto dele. Que eu não tô tirando o mérito do trabalho.
0: Pelo contrário, é maravilhoso.
3: O trabalho é incrível. Eu sigo ele, eu sou seguidor. Mas, meu, olha o tamanho disso, cara. Pro clube utilizar. Isso é maravilhoso.
1: E a Record contratou ele também.
3: Suco de Brasil.
1: Você não trabalha na Record também.
3: Ele é embaixador do Prime também. Então ele dubla os jogos do Prime.
0: E o Palmeiras? Como o Palmeiras?
4: Ele é embaixador do Prime. Ele é embaixador do Prime.
1: Caralho, que imitação. São boa, cara.
4: Tá demais.
0: Não, e como
4: tá
0: o Palmeiras. Boa. O Palmeiras tá pelo bolo mesmo? Eu acho que o Palmeiras vai encrencar esse resultado.
2: Vai, porque é um erro de. É um erro
0: talvez não seja um erro de regra.
2: E foi. Daí o jogo terminou quanto?
0: 1-1.
2: Remo 1, Palmeiras 1, né?
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3: Vai, tá problema.
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1: Abraço pro Fernandinho do Cavaco.
2: Mais um time que empata contra o Palmeiras lá, mas é contra o Remo lá, no caso, né, Léo Oliveira? Então,
0: tipo assim, tu acha que o Grêmio... Tu acha
2: sim, do jeito que ele falou, que o Grêmio deixou dois pontos lá.
1: Mas, quando é que eu vou pegar o Remo?
0: Não sei, mas o Grêmio é o ganha lá.
2: Provavelmente no segundo turno.
1: Vai ganhar do Remo lá.
2: Mas já vou até botar na
1: categoria. Então, pode botar.
0: Então, dos times do G8, todos vão ganhar do Remo lá.
1: Vão. O Remo é muito ruim, Vinícius.
0: Não, então tá, beleza.
2: Tá bom.
0: O Atlético já...
1: Eu tô,
0: a tua tese já cai no Atlético.
1: Eu tô dizendo...
0: Mas é por isso que o Atlético não vai longe no campeonato.
1: Porque ele empatou com o Remo em casa. Ele não, quase, cara, perdeu a última bola pro Remo, que é ruim.
0: Olha só.
1: Mas o Galo...
2: O Remo é ruim.
1: Não, o Remo é horroroso.
2: Mas
1: não dá nada.
2: O Palmeiras que é o do Remo.
1: O Remo é horroroso.
0: Teve uma circunstância também do jogo ontem. Foi maravilhosa. O jogo era às 4 da tarde, começou às 6.
2: Ah, ficou chuvas,
0: uma,
2: né,
0: hora e meia parado, esperando parar de chover pra jogar.
2: Acontece.
0: Eu
2: acontece.
0: Gosto muito do pessoal surpreendido pela chuva no final da tarde em Belém.
1: É. Que tem 700 anos que chove em Belém no final da tarde.
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2: Abraço de gol! Vou mandar um abraço de gol aqui pro Fábio Casaravilla. É, ouvinte da rádio, se eu não me engano, eu não anotei a cidade, mas eu tenho quase certeza que é Santa Cruz do Sul. Ele me mandou um quadro muito bonito do Fernandão, me mandou uma mensagem de importância se eu tinha interesse, eu falei que tenho, ele mandou, será muito bem colocado na parede lá, no mural do Colorado lá, tá? E também pro Fernando Wust, de Dois Vizinhos, no Paraná, diz que tem uma galera que escuta o Bola lá, inclusive os flamenguistas.
3: Um abraço pro Clérisson de Laje, sabadão, vai levar a filha dele, a Milena, pela primeira vez no Beira-Rio. Então, um abraço pro Clérisson.
0: O meu abraço é pro Isma, pro Mike e pro Leitão.
2: Ô, Leitão!
0: Na Vila Itália ali, eu fui almoçar lá, mas tudo não teve, foi só um abraço. Teve que...
3: Tá, mas, Tiverio, quem quiser te convidar pra almoçar, a gente manda um abraço.
1: Não, se for de graça, não, claro. De graça,
3: cara. Não, almoço de graça ganha abraço de gol.
0: Mas não foi de graça. Foi.
1: Tá, mas a segunda ida talvez consiga, né? Pelo menos a sobremesa.
0: Mas ele é o dono do troço, cara.
3: É, tá louco.
1: Ah, não fode isso.
2: Foram os abraços aí?
3: Foram.
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2: Vem comigo, mais previsões antes de Grêmio e Flamengo. Agora, no caso, nosso colega aqui, César Cidade Dias. Vamos ver.
1: César Cidade Dias.
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6: E mesmo assim, agora, o jogo do Atlético contra o Flamengo, Pedro, tá 1-0 o jogo pro Flamengo, depois de pressão do Atlético e bola na trave, bola que bate na linha e não entra, bola que o goleiro defende. É aqueles momentos, assim, o Flamengo tá vendo um momento meio mágico, né? Tenho certeza que o Grêmio vai ganhar no Flamengo aqui, Pedro.
4: Certeza.
6: O Grêmio ganha no Flamengo.
0: Vai botar, não,
4: pode até ganhar, mas
6: vou acabar com esses enfeitados aí.
4: O
6: Jorge. Vou acabar com esses enfeitados aí.
4: Flamídia.

0: Sim, não, não é de nada, né, Cezinha?
1: É, uma coisa que tu não fizer o feminino.
2: Por favor,
0: né? O feminino jogou agora, se eu não me engano.
3: Eu teria outra frase sobre o Cidade Dias. Cidade Dias, você é muito grande.
2: Deixa
4: eu perguntar pro Greg. O cara que mete o não tem essa daí, ele perdeu os argumentos. Tipo, ele tá só na fé.
3: Tu já queria falar do Atlético tendo jogo.
2: Vou começar a campanha hoje, tá?
5: Não sei nem como é que o Grêmio vai.
2: Não dá pra jogar como, por exemplo, alguns times estão jogando contra o Flamengo. E mesmo assim...
4: Pois é. Mas eu gosto dessa parte do CCD, assim, não tem essa daí. O cara usou esse argumento, sabe qual é que é, né?
0: Esqueceu um abraço ó, pro Júnior, que é o líder da nossa liga do Cartola. A gente não fala da nossa liga, né? O Colorado da Glórias. O Júnior é o líder da nossa liga do Cartola. Abraço, Júnior.
6: Tá, amanhã a gente passa os resultados do nosso bolão, né? Porque eu não sei, esse final de semana também um resultado meio esquisito ali. Meio complicado, né? Mas enfim. Faltando 30 segundos para o meio-dia.
7: Vou falar do Cudê também amanhã.
6: Eu vi ontem.
7: Incrível, hein?
6: Eu vi ontem. Mas é aquela coisa, né, cara?
7: Ele ia ter o Robert Renan dele lá no River.
6: Impressionante, né? Mas ele é azarado também, né, cara? Como é que pode, né, cara? Mas ainda deu, vai. Tu viu sendo os caras indo embora e voltando? Ah, muito foda. Tá? Então é isso aí. Voltamos amanhã com Bola nas Costas a partir das 11 da manhã. Tchau. Vem aí o Discorama com o
4: Discorama! Alexandre.
6: Aonde que é o Discorama?
4: No Prime!
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4: Vai começar a viagem, meio-dia, 5 minutos, bom início de tarde de segunda-feira pra você. Segunda-feira que começou gelada no sul do Brasil, mas já melhorou um pouquinho, o sol saiu e subiu a temperatura. Em Porto Alegre, neste momento, 14 graus. Começa a viagem com Faith No More.

Techno Mora Mizi, começando o Discorama Viagem da Atlântida. Nessa segunda-feira, música dos Commodores, a banda do Lionel Rich lá nos anos 70. A versão do Faith No More dos anos 90. Meio-dia e 8, Four Non Blondes, uma versão exclusiva, bacanaça, não tem álbum algum do Four Non Blondes, de WhatsApp.

maiores hits dos anos 90, sem dúvida alguma, Formum Blondes, WhatsApp, no Discorama da Atlântida, meio-dia e 12. 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Uma banda chamada Sempre Livre, lá dos anos 80.

Fenômeno The Calling, Wherever You Will Go. No Discorama da Atlântida, meio-dia, 20 minutos. Estou aqui para melhorar a tua vida com música. E agora te apresento Reação em Cadeia. O nome dessa faixa é Tanto Faz.

0: sonzeira do Lenny Kravitz pra gente fechar a primeira meia hora do Discorama com I Belong to You. Meio-dia 28, rapidão, já tô de volta pra seguir a viagem do Discorama pro Sicredi.
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3: Segue a viagem. Discorama. 28 minutos para uma da tarde. A uma veio Pretinho Básico. A maior audiência do rádio no sul do Brasil. E a gente te agradece por isso. Agora tem o som do Frejá.

1973 é o nome desta música, mas ela é dos anos 2000, é o James Blunt. No Discorama da Atlântida, 12 minutos para uma da tarde, TNT, nunca mais voltar, uma meio pretinho.

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14: Olá, muito boa tarde, amiga, amiga, ligados na programação da Atlântida, 1h03. Estamos chegando com o seu Pretinho Básico, início de semana, 11 de maio, 2026. 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Muito boa tarde, Rodrigo Adams.
15: E aí, Alexandre Fetter, tudo bem?
14: Tudo certo? Tá usando o casaco da tua seleção preferida pra Copa do Mundo, não?
15: Não, mas hoje é uma data redonda, falta um mês pra Copa. Aí. E o primeiro jogo é México e África do Sul.
14: Vai, então, tá bonita, que bacana. E o cara com o calendário da Copa, ele se veste de acordo.
15: É isso aí.
14: Muito bom. Programa Futuro, mais uma parceria entre a Atitudes Educação e a Fundacred, Léo Oliveira.
16: E aí, meu jovem?
14: Como é que é, Léo Oliveira?
16: Tudo bem,
14: tá,
16: cara?
14: Tá bem, Léo Oliveira?
16: Tranquilo,
14: que momento, hein, Léo Oliveira? Lotou sexta com a galera do Pretinho, lotou sábado sozinho. Que maravilha, tu merece, fico muito feliz por ti, cara.
16: Ah, sozinho não, cara, eu tinha presença de Rafael Gomes.
14: Ah, não sabia, comigo. Achava que ia sozinho, achava que era teu solo.
16: Não, não,
14: foi teu Han Solo.
16: Meu show de aniversário especial, né?
14: Tá bem. O álbum e as figurinhas da Copa já estão disponíveis no Stock Center, Rafinha Menegasso.
15: Ótima tarde, Alexandre, bom início de semana pra nós.
14: 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Está lá o monstro surfista Porã. Boa tarde.
17: Como é que tá, Alexandre Fetter e amigos da mesa?
14: Tudo bem, irmãozinho?
17: Boa tarde.
14: Vamos dar nessa semana aí. Boa tarde. 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Rafael Gomes, boa tarde.
18: Fala, Alexandre, boa tarde.
14: Tudo bem, mano?
18: 100%.
14: Coisa mais linda. Esta é a mesa para esta tarde de segunda-feira aqui do Pretinho Básico, 11 de maio, dia do barbeiro. Um abraço a você que é barbeiro. Hoje também é dia das aves migratórias.
17: As aves migratórias.
14: E aí eu vou lembrar de um texto que eu li no final de semana sobre os pardais.
17: Uhum.
14: Os mais velhos vão lembrar, pardal é um passarinho. Passarinho, tipo caramelo dos cachorros, o pardal é o caramelo dos...
17: Ali,
14: exatamente. Não, não é tipo bem-te-vi.
17: Não,
14: pardal é pardal, bem-te-vi é bem-te-vi. Vem tipo, comigo no pardal, não
17: tipo,
14: é tipo.
17: Não, não é tipo.
14: Não, mas porque daí tipo é tipo, todo passarinho é tipo passarinho.
17: É, são aves, né?
14: Deixa eu falar da porra do pardal, não me
16: porra,
14: posso evitar, porra.
16: Ele é o texto, cara.
14: Eu quero falar do texto.
17: Não me gospe.
14: Cara, sério, mano, sério. Concluindo, acabaram os pardais em Porto Alegre. Terminaram os pardais, porque a construção civil ela tomou outro rumo. Os pardais faziam ninho debaixo das telhas antigas, aquelas telhas de barro, alvenaria e tal.
17: Não tem mais, é.
14: Hoje não tem mais pardal em Porto Alegre, porazinho. A gente acordava três da manhã com os pardais cantando, quatro da manhã. Hoje não tem mais isso, cara.
1: É por isso que a IPTC tá botando um monte.
14: Tá, pode ser também.
1: Pra repovoar?
14: Pode ser.
8: As caturritas seguem em Porto Alegre.
14: E tem caturrita
8: e João de Barro.
14: Papagaio.
1: Tem bastante papagaio.
14: Papagaio
8: tem João de Barro, vários.
1: Patinha, tem gosto de frango.
18: É verdade, Rodrigo. Até que vi alguém
14: coerente.
18: Boa tarde, Alejandro. Boa tudo tarde, bem? Porano. Tudo bom? Certo.
14: Boa tarde, querido. 1h07, hoje também é dia do reggae.
18: Reggae!
14: Boa tarde, da Pena.
18: Que dia, hoje o dia que a gente vai, 4h20, fazer uma grande oração.
14: Isso, 45 anos sem Bob Marley.
18: Exatamente. Vai ter um velaço, 4h20.
14: Isso.
8: No Guaíba.
18: No Guaíba.
14: Velaço, né?
18: Com alunos de cursos de humanas.
14: Vamos aproveitar aqui, calorzinho aqui, na Beira do Rio.
18: Vai ter também. Vai ter o velaço aí também?
14: Vai ter o velaço, lá no riozinho, no Campeche.
18: Ao som de Daza, né, meu irmão? Vamos fazer coisa aí um movimento.
14: Mais ou menos isso.
18: Bacana, né, meu irmão? Pô, que dia lindo hoje, né,
14: dia
18: meu irmão?
14: Dia lindo é a gente que faz.
18: Vamos ter que fazer uma fumaça hoje, né, Alejandro?
14: Não sei, cara. Fumaça me dá alergia. Eu não gosto de fumaça. A única que eu tolero é a do carvão e da gordura lenha. Pingando na carne, no carvão ali, na lenha.
18: Lenha.
14: Petinho básico de hoje é o Mítio. E
18: Mítio.
14: PP, o Mítio e a PP. O Mítio é um gato branco e a PP é uma gata preta. Do tutor Pedro.
8: Pedro.
14: Pedro.
8: Pedro.
14: Pedro.
8: Pedro.
14: Maluco.
8: Pedro.
14: Pedro. Pedro.
8: Que loucura.
14: Era muito bom.
8: Saudade
14: daqui, ó.
8: Daqui.
14: Pedro.
8: Pedro, Pedro, Pedro.
14: Nosso ouvinte aniversariante é José Bruno de Abreu.
8: José.
14: O José Bruno de Abreu é advogado criminalista de São Roque, São Paulo.
1: Queria ser o José Bruno de Maio.
14: Fazendo 37.
18: É o Zé de Abreu, incrível. Ator?
1: Não é o ator.
14: Não é.
18: Sumiu o Zé de Abreu.
14: Bruno de Abreu.
1: Não é de Abreu, ele é de Maio.
8: Vamos ver.
18: Foi boa a piada da segunda vez. Eu gostei. A primeira não gostei, mas
14: a primeira não engajou. Se você acredita, insista.
1: Trabalhe com isso, rapaz.
18: Segunda sessão, né? Segunda sessão.
14: Pois não, Rafinha.
8: Esse aqui é um pardal.
14: Esse é um pardal. E aí o Jato quer chegar.
8: Não, vou te mostrar o Ben TV.
18: Tu parou o programa no Dicard pra mostrar duas fotos.
1: O Lelê veio no programa.
14: Depois do programa, tu mostra o Ben TV.
1: Lelê veio no programa com o assunto que já passou.
14: A beijinha
8: do Ben TV. Tu foi grosseiro comigo.
14: Desculpa, cara. É que eu não tenho mais saco pra ser interrompido no programa.
8: Esse é o Ben TV, são bem parecidos, cara, um é mais amarelinho.
14: O Ben TV,
8: né?
14: É o dobro do tamanho do pardal.
17: É, o Ben TV é maior, tem o peitinho amarelo.
14: O Ben TV faz.
8: Ele faz bem TV.
18: Peraí, como é que ele faz?
8: E o quero-quero.
14: O quero-quero não faz nada.
17: E o que que dá a mistura do quero-quero com o pica-pau?
18: Sandrinho.
8: É tu que gosta, porra.
14: Aniversariantes famosos de hoje, começando com a Sabrina Carpenter.
18: Show, né?
14: Cantora, fazendo 27 legal. Anos.
17: 27 aninhos.
18: Aninhos.
14: 27 aninhos.
8: Tocou no Lollapalooza.
18: Top ela, né? Vai com soul.
8: Legal.
14: Ator e humorista Marcos Magela tá fazendo 47.
1: O Ceguinho. Era do Vai Que Cola?
18: É o Ceguinho na praça? É. Eu gostava.
14: Ele era do Porta e depois foi pro Vai Que Cola, pra Globo.
18: Tá magro agora,
14: né? E tá magro agora.
1: Ferdinando.
14: O ator e humorista Welder Rodrigues.
18: Ah, esse é bom.
14: Fazendo 56 anos. Cara. Esse cara é espetacular. Ele tá noutra prateleira do humor no Brasil.
1: Tô doido.
14: Como é que é o nome do grupo dele? É o...
1: Os Melhores do Mundo.
14: Os Melhores do Mundo. E tem aquela peça clássica, maravilhosa, do Joseph Clymer.
18: Notícias Populares.
14: Cara, aquilo é espetacular.
18: É o que explodiu ele.
14: Mas
18: né?
14: A vida não tá nem aí.
18: A
1: vida é uma caixinha de surpresa.
18: É o primeiro viral do YouTube, que é quando eles foram no Joe e aquilo viraliza no YouTube. E eles bombam vagabundo.
14: Aquilo é maravilhoso, cara. Toda vez que passa por mim aquilo, eu vejo até o fim, tem uns 10 minutos. Carlos Tramontina, o jornalista Carlos Tramontina, fazendo 70 anos hoje.
16: É mais tiozinho, faz bom faqueiro, gosto das facas que ele usa.
1: Não tem nada a ver, o Carlos Tramontina não é da família Tramontina.
16: Não, claro que não,
17: mas poderia ser, né? Não, poderia ser.
3: É outra vertente da família.
16: É uma outra vertente. Ah, a família ele é, te dá equivoquia.
17: O ex-tenista Thomas Koch tá fazendo 81 anos hoje.
15: Tá vivo?
17: 81, tá vivo, aniversariando hoje.
1: É aniversário dele.
15: Ah, tá jogando ainda, olha aí, Porã.
16: É um dos maiores do
17: Brasil. O vocalista do grupo The Animals, Eric Burdon, tá fazendo 85 anos hoje, o Eric Burdon.
15: Olha aí,
17: eu não sabia que ele tava vivo.
15: Na platô de Tramanda ali ele tá, ó.
17: Na platô de Tramanda, exatamente. Não, tá bem o Eric.

0: que beleza.
1: Tá bem, né?
0: Tá bem.
2: E por último, mas não menos importante, aliás, nesta lista, é um dos maiores, Salvador Dalí.
1: Ah, olha aí.
2: Ah. Salvador Dalí faria hoje, aliás, não faria, né? 122 anos, pereceu em 1989, o Salvador Dalí.
3: A máscara do La Casa de Papel.
2: Ele mesmo. Que
3: verdade. Vai voltar agora quantas
1: séries? Pois é.
2: Verdade, vai voltar também.
1: É legal. Berlim é legal.
4: Como o Porã fica pouco eloquente quando ele não falou no dia anterior sobre os aniversariantes?
3: É que os de sexta não
0: falei.
3: Sai,
0: pior
3: de
0: tudo é que eu falei na sexta, mas é que eu já falei tudo. Hoje é
2: sexta. Fala na sexta-feira sobre os aniversariantes de segunda,
1: Porã? Ah, não, ele é um campeão, é.
0: Mas daí fim de semana e de segunda.
2: Ninguém lembra, né, Porã? Ninguém mais lembra.
0: Ah, eu mesmo já não lembrava.
2: É exatamente.
1: Aqui é um programa diferente, né, Porã? É um outro
0: Dalí,
1: público pra ti, né?
0: O grande do surrealismo, né?
2: Isso aí, Porã Dalí. Isso aí, Porã.
1: Ah, o Google vem. Salvador, né? O Google vem, cara.
2: E agora nos destaques do Pretinho Básico, depois dos aniversariantes, 1h13, Michael Jackson é o artista mais tocado no Spotify e o seu filme, que está em cartaz ainda no mundo inteiro, já é a maior bilheteria do cinema.
0: Olha só, cara.
4: Um frisson em volta de Michael Jackson, é isso que a gente está vivendo graças ao filme do Jafar Jackson, que vai concorrer a Oscar. Que isso? E nesse momento...
3: Frank Aguiar, né?
4: Não tem nada a ver com
3: o
4: Frank Aguiar.
3: Não, o grito que ele deu foi do Frank Aguiar.
4: E, naturalmente, fez com que a popularização de tudo que envolve Michael Jackson viralizasse de novo. Tá vendo vídeos no YouTube voltarem a serem mais assistidos. Os clipes dele estão ganhando milhões de visualizações todos os dias.
3: Milhões?
4: E a prova disso é o Spotify. Ele passou o Bad Bunny, pô. O Bad Bunny era o grande artista do ano de 2025, tocou no Super Bowl.
0: Acabou pra ti, Bad Bunny!
4: E o Michael Jackson, os plays do Michael Jackson superaram todos os artistas do mundo. Hoje não tem ninguém tocando mais em qualquer plataforma do que o Michael Jackson. E o Spotify, que pra gente que trabalha com música, que é, digamos, a nossa régua mais popular, ele tem 16 faixas no top 200.
2: Boa.
4: Tem 16 músicas hoje do Michael Jackson.
2: Qual é a primeira das 16?
1: Trailer.
4: Não.
3: Billie Jean.
4: Não, a primeira ainda é a do Bad Bunny, do DVD.
3: Não, ele quer saber do Michael Jackson.
4: Do Michael Jackson é a número 2 da lista 200. Billie Jean. 6,23 milhões de plays por dia.
3: Billie Jean.
4: Por dia, é isso que a gente tá vivendo.
1: Cara, eu saí do cinema e foi automático. A gente entrou no carro, entrou no Spotify e botou o Michael Jackson, cara.
0: Acaba te contaminando pela atmosfera, né?
4: Billie tá em quinto, com 4,73 milhões. E aí até o número 198 tem mais 14.
3: Vai ter um filme 2, né? Não tem como.
4: Trailer, como disse o Rafinha, é o número 53 hoje.
1: Tá, mas isso é... Mas no top global ele não tá no primeiro lugar.
2: Segundo?
1: Não tá no top global do Spotify, não. Ele tem uma parada. A Thriller sobe ali nas músicas mais virais, mais tocadas do mundo. A primeira é uma música do Justin Bieber, que viralizou por causa do show. Aí depois vem BTS, aí depois eu acho que vem Michael Jackson.
2: Oliver.
1: É, no top global do Spotify.
2: Não,
1: mas eu acho que é número de plays numa parada, mas a parada global... Ele volta com as músicas antigas, são músicas mais atuais.
4: Tá, que é o efeito que a parada global.
0: Não entendi as músicas antigas mais atuais.
3: Eu me perdi.
1: Tem as músicas antigas, correto, Porã? Vamos ver, não é difícil,
0: sim,
1: é inteligente.
0: Dele todas.
1: É
0: só tem antiga.
1: Dele todas são antigas. As músicas mais antigas voltam em função de alguns eventos. O Justin Bieber voltou com uma música Nicki Minaj, que nem é uma música atual, em função do show. Aí o Michael Jackson volta pra parada top global em função do filme dele. É um efeito que acontece. Tanto é que é a primeira, o Justin Bieber, depois acho que é o BTS com uma música nova, Olivia Rodrigo, e vem uma música antiga que é o Michael Jackson. No top global.
0: Ivan, tu gosta da Nicki Minaj?
3: Gosto mais da Nicki, não. A Nick, eu não sou muito chegado.
1: Tu me pediu uma informação, não prestou atenção e folgou. Eu não vou mais te explicar, Porã.
3: Eu gosto da Nick.
2: Mas tu veio bem,
3: te
2: explicou bem.
1: Expliquei, daí o Porã fez uma piada, com uma informação séria.
2: Explicou bem. É que neste programa, todos nós fazemos piada quando alguém tá trazendo uma informação séria.
1: Então tu te ferrou.
3: O Michael Jackson,
2: mas é esse?
3: Tá vivo, né?
2: Não, tá. Já morreu.
1: Não, não, não.
3: Eu acredito que ele cansou da gente.
2: Tu acredita?
3: E pra mim, ele tá vivo.
2: Pra ti, ele tá vivo.
3: Eu vi uma foto... Parecia ser...
2: Aquilo é fake news.
3: Aquela foto que eu vi, que o Gerrara mostrou.
2: É fake news, eu também vi a foto no fim de semana. O Michael Jackson parece... Aquilo é inteligência artificial, é o Michael Jackson.

0: pouco mais velho, de barba e óculos e capuz e tal.
1: Moletão vermelho?
0: Isso.
1: Ah, foi essa que o Guerrara mostrou.
0: Falei, puxa vida. Mas não, aquilo ali é fake, tá?
1: Puxa vida. Ele morreu mesmo. Ele tava no caixão lá naquela
0: taita. Tá, eu não sei porque eu não fui, né? Eu não vi.
1: Ah, mas deu na televisão, né? Não precisa ser ignorante, né? Deu na televisão. Também não, não é cego.
2: Ignorou. Não, assim, barbaridade.
1: Não, mas é que assim, ó.
2: Não, de graça.
1: Não, o enterro do Michael Jackson foi evento mundial.
3: Foi
1: teve
3: Madison Square Garden,
1: né? Foi. Teve shows e, pô, caríssimo
4: ingresso. O impostor invadiu a festa. Pode crer.
1: A guitarra, isso foi, o Ed Murray.
0: Turista é detido e multado por mergulhar e nadar na Fontana de Trevi. Olha aí. Olha que loucura. Não há o que não haja.
1: E tem base na tela ali do vagabundo, meu irmão. Ah,
4: um homem vergonha, embriagado.
1: O homem. Olha a merda que ele veio.
4: Invadiu a Fontana de Trevi.
1: Ah, não. Eu vou me atirar.
0: Na barrigaça.
1: Eu amo, cara, mas ele foi bem demais.
0: Oi, Neto, foi trimei.
4: Parece Neto Fagundes. Um dos liga. Maiores cartões postais do mundo.
1: Ai, pai.
4: Vamos lembrar que pra tu tá ali perto da Fontana de Trevi, já é um local que tu paga pra estar ali.
2: Tem que ir até a Itália,
4: antigamente,
2: né?
4: Antigamente.
3: Tem que ir até a Itália, parabéns.
1: Tu paga uma aérea, uma aérezinha.
2: Já é difícil.
1: Já é caro, né? Não é pra todo mundo ir lá. É. Não é pra todo mundo.
4: Não, mas é que antigamente a fonte, ela era acessível a todo mundo, ela é gratuita.
3: Mas ela
4: aberta ao público. Não, ela não é aberta mais ao público em horário comercial. Das 9,
1: pagou, então.
4: Das 9 às 20, às 21 ou às 20, tu tem que pagar uma taxa base ali de 5 euros, 2 euros.
1: Não, mas é caríssimo, tu joga pro Real, é caríssimo pra ver só uma fonte.
4: E aí, então tem que ter, não, então, cara, tem que ter um, para, um mega movimento das pessoas indo de madrugada pra poder acessar mais perto.
3: Eu tive a oportunidade de conhecer em 23, não era.
0: Nunca
3: assim.
0: Tive oportunidade. Hoje,
3: só tira a moedinha.
2: Nós estamos em 26 agora.
3: É, são 3 anos.
0: Claramente mudaram as regras.
4: E aí agora ele vai ter que pagar uma multa de 500 euros.
2: Olha aí,
1: puta merda.
4: Ele foi detido.
2: Sentou na graxa.
4: Ele foi detido e provavelmente nunca mais vai poder visitar a Fontana de Trevi.
3: Ah, mas depois desse papelão que ele fez, ele não precisa mais voltar.
0: Justo.
3: Ele não precisa.
0: Ainda fechar, tivesse dado
3: eu sou
0: uma
3: um cara
0: ponta.
3: Que mergulhou na Fontana de Trevi.
0: Ele deu um barrigaço na Fontana de Trevi.
1: Não, mas e aí, mas tu vê no vídeo, cara, tu vê no vídeo que do tanto que ele nada, o porre vai passando, ele vai se arrependendo da merda que ele fez.
0: Vai.
3: Mas é isso, ele mergulhou pra curar o porre, né?
1: Na água geladinha, quando ele entrou, porra, já curou.
2: Mas ele tá dando mais barulho, ó. Ele não se arrependeu nada, ele tá de zoeira.
0: Não se arrependeu ainda.
4: Aí não, pegou uma moedinha ali, porque, aliás, a Fontana de Trevi é um dos pontos turísticos que mais dá dinheiro no mundo, porque as pessoas jogam moedas de todos os tipos pra fazer os seus desejos. Então tem 30 mil pessoas por dia que visitam a Fontana de Trevi. Se metade dessas pessoas jogar uma moeda, são 15 mil moedas por dia.
3: Imagina. Tem uma lenda que se tu vai a Roma e tu não joga essa moedinha na Fontana de Trevi, tu não volta pra lá, né? E aí toda essa grana é doada pra caridade, cara.
0: É, legal.
1: Oh, que bonito.
0: Que bom.
2: Aí tu chama o cara que limpa a piscina, ele passa aquele troço e leva todos os moedas
3: por cima. Nem aqueles cadeados que tem lá em Paris. Lá
1: em Gramado eu conheço.
4: Isso. Que de ano em ano também tem que passar alguém recolhendo todos e arrebentando todos os cadeados.
1: Ah, é. Porque é bom,
0: o
1: né?
0: peso dos cadeados, né? Do,
4: faz as pontes caírem.
0: Exatamente. Ataca a estrutura.
2: Não são pontes indestrutíveis.
3: Aquele cadeado lá, quando tu bota lá naquele cadeado, tu tá cadeado pra vida inteira.
4: Né? Uma ponte é indestrutível.
2: Botou lá, bora?
1: Já botou no cadeado, não?
2: É, bora.
3: Cuidado.
4: Eles arrombaram teu cadeado, bora.
3: Ah, com certeza.
0: Dono de revenda de carros deixa um aviso de fui almoçar e some com o dinheiro e veículos dos clientes.
4: Meu Deus. Curitiba, tá? O garotão tem uma loja de revenda de carros, onde ele dizia, ó, deixa o teu carro aqui comigo, a primeira parcela eu já te pago. No que tu deixou o teu carro comigo, eu pago a tua primeira parcela.
0: Mas como assim?
4: Porque eu vou vender esse carro. O negócio dele é que ele dizia que ele vendia qualquer carro.
0: Tá, peraí. O que é parcela? Parcela tu paga quando tu compra um carro financiado. Aí tu paga, mas o cara é o vendedor do carro?
4: Tu tem um carro, Alexandre, aí tu diz, eu quero vender esse carro por tanto.
0: Tá.
4: E aí ele te pergunta, em quantas vezes tu aceita receber pra eu poder fazer um negócio com o meu carro?
0: À vista, mano. Óbvio que é à vista.
4: Não, mas ele ainda não vendeu. E aí ele tinha um negócio dizendo assim, ó. Ah, então eu vou... Vamos fingir que eu vou vender o teu carro em 48 vezes. Eu ainda não vendi. Então a primeira parcela tu já toma, pra tu já sai daqui com
1: o
4: dinheiro.
1: O cara tá pelado. Isso aí vai quem tá pelado.
2: É, não, mas tu tá, tem que tá muito mal. Aí,
1: claro.
2: Eu vou te dar 500 pila agora e mais 37. Mas,
0: e aí já passa o carro pro nome do cara?
4: Já passa o carro
0: pro nome do cara. Tem que ser muito idiota.
4: O cara vai pagando pra...

0: Porque não assim, ó, eu acho que o golpe aí, ó, tu olha cá, parece sua casa de vó, não parece
1: uma doceria. E os carros também desapareceram.
2: Isso.
1: Os carros também não estão lá.
2: Agora, nesse momento...
3: Mas tu sabe quantos carros?
1: Um monte.
3: 300
1: somaram
3: reais.
1: 300 mil reais o carro, provavelmente meia dúzia, 5, 6 carros.
0: Não, 10 carros, deve ser 10 carros. Tu vê quem tá pelado.
3: 10 carros?
0: 10 carros de 30
1: quilos. Não dá 10, a polícia recebeu 5 denúncias.
0: Então foram 8. Que eu recebo assim. Eu creio que não denuncio.
2: Último destaque dessa segunda-feira: 7 meses depois de uma cirurgia plástica.
4: 7 meses.
2: A mulher que sofreu a cirurgia descobre uma tesoura esquecida dentro do seu corpo, na altura do abdômen.
4: Que interessante, hein?
1: Barbaridade. Ela fez uma abdominoplastia.
0: O que ela fez?
1: O que ela fez? Abdominoplastia.
0: Abdominoplastia.
1: Uma palavra muito difícil de pronunciar rápido. Uma abdominoplastia.
0: Abdominoplastia. Como é que ela... Ela fez uma cirurgia no abdômen.
1: Pra retirar o excesso de gordura da barriga.
0: Tá?
1: Aí ela tinha...
0: Eu sou gordo.
1: Ela tinha 53 anos. E aí ela disse que o tempo foi passando e ela sentia muita náusea, sentia dores.
3: Bariátrica.
1: E ela voltou na clínica, não tem informação se ela é bariátrica. E aí ela voltou à clínica, fez exames e não identificaram nada.
0: Tem uma dor me cortando aqui na altura do peito.
1: E aí ela tava irritada porque ela disse que as dores eram muito intensas. Ela foi numa clínica particular, né? Porque ela tinha voltado pra fazer um pós-operatório. Foi numa clínica particular e o médico disse pra ela: olha, eu não sei como lhe dizer isso, mas tudo leva a crer que tem um objeto dentro do seu abdômen. E
4: você tem um objeto dentro.
1: Parece ser uma tesoura.
0: Que absurdo. Batia, virou um Kinder Ovo, né?
1: Vamos ter que fazer uma cirurgia pra retirar.
3: Isso é grave.
1: E aí ela disse: não, eu vou lá levar pro meu médico e quem vai retirar é o médico que fez a cagada.
3: Gravíssimo.
1: Só que o médico que fez a cagada, ele disse que fez o exame e não tem nada no exame.
0: Foi almoçar.
1: O exame é de outra clínica.
3: Eu então, jamais voltaria no mesmo
1: exato
3: médico.
1: Momento, ela segue com a tesoura
4: no
1: abdômen.
4: Não é possível, velho.
1: Cara, e está processando a clínica e aguardando para ver como vai decidir retirar.
4: Ah, que situação.
1: Uma tesoura.
0: Mas, com todo respeito, essa senhora é uma imbecil.
3: Não, pera aí.
0: Não, só um pouquinho.
2: E o médico que... E a pessoa que deixou a tesoura dentro dela é o quê?
0: Não, mas assim, tem uma tesoura no teu corpo. Um cara, um médico fala assim: a tesoura é errada. Tu fala assim: tira agora a tesoura. Como é que tu vai ficar com a tesoura no teu corpo andando por aí com a tesoura no teu corpo?
3: Mas é que o médico falou, disse que fez o exame, não, ele não tem que voltar no
2: médico. 7 meses.
3: Caraca, velho. Relaxante, toma ao meio da Prada aqui.
0: Isso, e se ela sair abertinha?
2: Não. Cara, agora, o que eu fico pensando, cara, quando eu vejo uma situação dessa? É, isso me parece o mesmo problema que atinge aquele cara que tava no celular e deu uma batidinha no trânsito.
1: Claro, desatenção.
2: É desatenção total. Isso aí é para os dias de hoje que nós estamos vivendo, cara.
4: Concordo,
2: é
4: gravíssimo.
2: Isso aí é a pessoa não ter foco, é a pessoa...
4: Isso aí é médico com amante, velho.
2: Déficit de atenção.
0: Ah, que teoria
4: pode
0: nada
4: ser,
0: a ver.
4: Pode ser, pô.
2: Médico com amante, apavorou, a mulher descobriu, chegou a mensagem.
1: Levou chifre.
2: Pode ser.
1: Levou chifre, a cabeça tá em outro lugar.
2: Com certeza a vida de quem tem amante é diferente da vida de quem não tem amante.
1: Como é que é? Como é que é, porra?
2: Fala pra nós, porra. Tu que viveu isso em algum momento da tua vida?
4: Vivi, mas hoje eu tô tranquilo.
2: Não, ok, mas só traz pra gente aí.
4: Faz tanto tempo, né, Alexandre?
0: A gente quer o relato de alguém que superou a mãe.
1: Em primeira pessoa.
0: Isso. Faz uma palestra, eu superei a vida de amante.
4: Eu superei a bigamia.
0: Isso,
4: bigamia.
0: Poligamia.
1: Faz o amante dos anônimos.
4: Eu superei a poligamia.
1: Amantes anônimos. Oi, gente,
4: isso
1: tudo bem?
4: Isso aí ia bombar, hein, velho?
1: Meu nome é Iglenho e eu tô há 12 dias sem amante.
2: Por coincidência, eu viro a página aqui e olha o título do e-mail que eu vou trazer em seguida. As amantes e o amante do meu tio.
1: Tu tem sobrinho, Boré?
3: Meu Deus.
2: As amantes e o amante do meu tio.
3: Barbaridade.
2: Daqui a pouquinho a gente traz essa aqui.
3: Essa aí.
4: Vários sobrinhos.
2: Bota pra nós então, Boré. Foram os destaques aí, meu irmão. Do Pretinho Básico. Bota aí então pra nós uma, Boré.
4: Tá, vamos lá então.
2: Se quiser, né, Boré?
0: Tranquilo.
3: Se tu tá cansado, a gente é outro lê, não tem
4: problema. Olá, pessoal.
0: Olá.
4: Ícaro, eu sou de Joinville.
3: Olha,
4: Ícaro. Tenho 36 anos. E acompanho o programa desde o início. Eu tenho muito orgulho de ter ouvido ao vivo os momentos como o surgimento do Almir, as histórias fantásticas e os trotes do Alcemar, as participações mitológicas como as do KG. Para contribuir um pouquinho, vou mandar uma piadinha.
3: Tá? Boa!
4: Vamos lá!
2: Ok!
3: Tá bem explicado.

0: médico liga desesperado para o cliente e diz: opa, com licença. Eu tenho duas péssimas notícias para lhe dar, meu rapaz. Como assim, doutor? Me conte então. A primeira é que você tem apenas 24 horas de vida. Puta, doutor, meu Deus! E a segunda? A segunda é que eu deveria ter te avisado ontem. Valeu, galera. Obrigado por tantos anos de altos e baixos. Lhes deixo um abraço. Camigol, diz o Ícaro.
1: Camigol. E tu, Adão, tem o que vou botar pra nós aí, Rodrigo?
2: Uma singela homenagem a Gordo Léo.
3: Olha só.
1: Ah, merece todas.
2: Porque estava de aniversário no último sábado.
4: Verdade, acaba nunca o aniversário
2: do quermesse.
3: O maior aniversário do Brasil. Tudo
1: foque! E a sacanagem, desculpa, Adão, sem querer te interromper, porém já te interrompendo, a sacanagem é que como nós comemoramos o teu aniversário uma semana antes da data oficial, na data oficial eu mesmo esqueci.
3: E tá tudo bem? Eu já tinha sido abraçado.
2: Tudo bem.
3: Eu já não aguentava meu aniversário, mas sério, eu já não aguentava mais.
1: Se Deus quiser, agora só ano que vem.
3: Se Deus quiser, tá, tomara, bateu
4: os 36. Teve show sexta no boteco, aí passou da meia-noite e cantaram parabéns. Aí sábado ele fez outro show no outro boteco. Cantaram parabéns de novo.
1: Adams, agora
2: chega,
1: sim a tua.
2: Chega. Tentamos trazer o top 10 destaques de Gordo Léo. Destaque, Berbol.
3: E aí, Berbol, destaque.
2: O Léo não é apenas um integrante, ele é um dos maiores destaques da comunicação atual.
3: E como tá ruim a comunicação atual, né?
2: Dois, viva o reggae!
4: Onde, como
2: o Ivan? Como diria o mestre Tony do Amuleto.
5: Mestre!
2: Não.
4: Ah, não.
2: Yo-yo.
3: Yeah, esse reggae é bom.
4: Que saudade do Tony.
3: Vai voltar o Tony do Amuleto Júnior, né? O filho dele que tá descobrindo.
0: Juninho, aí. Juninho do reggae.
3: Juninho do Amuleto.
2: O novo shape. Se antes a camisa já voava por qualquer motivo, preparem-se. O novo shape é uma ameaça à sociedade.
3: Olha só, elogio, hein?
4: Matar uma
2: bolinha. Fenômeno multipersona.
4: Que vergonha.
2: No futebol, o Léo é a própria mesa redonda. Debate com suas dezenas de pessoas. E sempre sai com a razão. Tá
3: bom, né? A mesa com o Gordo Léo.
2: Eu vou editar porque nós temos uns 25 destaques.
3: Não, só vai.
2: Vamos aqui com o último.
4: Vai até o 20,
2: acho que o Léo merece. O multiverso em faxinal. Ivan.
3: Oi.
2: Quer levar uma facada?
3: Quer levar uma facada? É jogo.
2: Cedinha, Cativa e o Babado Amuleto reunidos para um evento do ano. Eu não tô entendendo absolutamente nada. Foi tu que escreveu esse e-mail?
3: Ah, claro, sim, que eu tô cheio de tempo pra escrever e-mail, me elogiando. Tô cheio de tempo aí, tua vida tá corrida.
4: Tá impaciente,
3: você. Não, ignorante. Eu tô bem, tô tremendo.
2: Hoje é o teu dia, Léo.
1: Eu vou dizer, desculpa, Adam, mais uma vez, sem querer te interromper, porém já te interrompendo.
2: Tudo certo, tudo certo.
1: E agora eu acho que seria legal quando a gente interrompesse alguém aqui no programa, a gente se desculpa por isso.
4: Então me desculpa, Léo.
3: Ah, aí vai acabar o Britinho.
1: Eu acho que também. Não, eu desculpa. O que eu ia dizer é que não era pra ser segunda hoje ainda, né? Hoje era pra ser domingo.
4: Precisava mais
1: um dia. Se vocês têm essa percepção, tem essa sensação
0: que depois do Dia das Mães tem que descansar.
1: O fim de semana de ontem foi curto, cara. Hoje tinha que ser domingo B. Domingo 2, sabe?
3: Ah, domingo B,
1: então, eu não tava pronto pra essa segunda-feira.
4: Mas, gente, mas não é. Hoje é segunda.
1: Ok, obrigado. Segue a
2: domingo. Hoje é dia. Hoje é o teu dia, Léo.
4: Hoje é segunda.
2: Isso. Nós somos teu público e assinamos embaixo. Tu é um dos grandes destaques. PS, manda um abração para o Cocota. Saudades daquela resenha da madruga.
3: Não, o Cocota segue na madrugada, Dois Gordos à Madrugada, só pro Rio Grande do Sul. Da meia-noite às 12.
4: Cocota é um porteiro do grupo RBS que trabalha de madrugada. Olha, e como não tem ninguém no prédio, ele visita o estúdio da rádio na madrugada.
0: Boa.
4: Na madrugada.
0: É nessas horas que o pessoal entra no prédio.
4: É nessas horas. É nessas
0: na hora que o Cocota vai no estúdio aí, entra os meliantes.
1: 1:30 da tarde, vamos ver tu, Rafinha, o que vem?
4: Ah, eu não li, Alexandre, eu gosto do improviso.
1: Nunca lê, né?
4: Não, trabalhamos com improviso. Sim. Se possível, eu gostaria que o skatista de formigueiro lesse o e-mail. Boa tarde, Pretinhos, tudo bem?
1: Skatista de formigueiro.
4: É, isso é um carinho,
1: sentido,
4: né?
1: Não faz nenhum sentido.
0: Não faz.
4: Figurinha?
1: Alpinista de formigueiro, talvez.
4: Aí pode
1: talvez
4: ser, né?
3: Quem faz motocross no formigueiro.
1: Pode ser.
4: Figurinha de corpo inteiro, tá? Isso, pode ser. Sou ouvinte do programa.
3: Ah, o Panini, tu é foda. Ah,
4: o Panini tá impossível.
3: Panini.
4: Já tem 15 anos, diz o garotão. Concordo com a zoeira sobre o Rafinha ancorar o discorama e ficar em Red Hot Surf Music. Mesmo Red Hot sendo minha terceira banda favorita. Hoje, quando começou o discorama, comentei com a minha namorada que estava feliz que era o Fetter que iria ancorar, pois o magnânimo capricha na playlist e tem um costume muito bom de animar a segunda-feira.
1: Obrigado,
4: puta,
1: querido.
4: Puta, cara. Mas nesse momento que escrevo, toca a sexta música do programa.

0: Estamos aqui lutando para não chorar. Cadê aquele Alexandre que começa a semana com tudo? Acho que ele explicou, ele queria mais um dia hoje
1: aqui. Mas o que eu digo aqui quando o Rafinha reclama que eu toco músicas mais calmas. A tristeza está dentro de cada um.
0: Mas aqui o ouvinte está reclamando. Okay. Eu adorei teu discurama.
2: Okay. Hoje é tristeza, não é?
1: A melancolia é de cada um.
3: Será? E a tristeza muitas vezes nem pode pensar em chegar.
0: Deus o livre, porra. Claro, maravilha. Será que o PB está mesmo acabando com a vibe do nosso Kurt Cobain Galdério? Abraço a todos e mandam... Que privilégio! Para Monichelli. Monichelli, minha namorada.
3: Monichelli.
0: Monichelli, que não admite.
1: Monichelli são dois nomes ou é um nome inteiro?
0: Não, é Monichelli, só um.
2: Monichelli!
0: Ela não admite, mas adora ouvir o PB comigo. É o Juan Gilberto de Porto Belo, Santa Catarina. Olha aí.
1: Tu vê, né? Aí nesse momento eu corro aqui pra cima pra ver a programação do Discorama. Eu fico pensando, cara. Que rádio hoje em dia? Hoje em dia nós estamos em 2026. Que rádio aí toca na sua programação uma sequência com Faith No More, a Missy, Four Non Blondes, WhatsApp, uma versão de piano, Sempre Livre, um grupo lá dos anos 80 que toca Esse Seu Jeito Sexy de Ser. Depois toquei The Calling, Reação em Cadeia e ainda Lenny Kravitz. Não tem uma rádio que toque isso hoje, cara.
0: Não tem.
1: Por isso que o Discorama.
3: Só Atlântico.
1: Por isso que o Discorama tem a audiência que tem, cara.
0: Mas é a opinião do ouvinte, né?
1: Claro,
0: gente?
1: E temos que respeitar.
0: Não vamos agradar todo mundo.
1: Nunca,
0: né,
1: jamais. É isso mesmo.
2: E às vezes ele tava muito alegre.
1: Exato.
2: E aí ele tava esperando alegria.
0: E aí ele recebeu uma.
1: Mas se eu tô muito alegre, não importa o que aconteça do meu lado, não importa a música que esteja tocando, eu tô alegre, tô feliz, entendeu?
2: Isso aí. Mas sempre o cara tá muito alegre, as pessoas na tua volta estão tristes.
1: Então, quando o cara elas não podem te ver feliz que elas ficam tristes.
2: Mas quando o cara tá na merda, todo mundo quer falar.
1: Aí todo mundo tá feliz.
2: Impressionante. O taxista puxa assunto.
0: Era ele que tava triste.
1: Por isso que eu digo sempre, cara. Por isso que eu digo sempre. Sempre que te perguntarem, aí, tudo bem? Tudo maravilhoso. Porque se tu disser, mais ou menos, o cara vai dizer, que bom que ele tá fudido.
3: Não, ou vai perguntar, o que é pior, né? Porque tu não quer falar.
1: Perguntar, ninguém pergunta, porra. Ninguém tá nem aí pra ti. O cara pergunta, tudo bem, é retórica.
2: Claro que pergunta. Aqui na redação, pergunta tudo.
3: Mas
2: claro,
3: o cara que diz que não tá bem, ou que tá mais ou menos, te pega no contrapé.
4: É isso. E aí tu é obrigado a conversar com o cara. E tu pergunta, e aí, tudo bem? O cara diz não. E aí tu fica tipo assim, puta, agora eu vou ter que...
0: Boa sorte.
1: Deu. E aí, tudo bem? Não. Foda-se.
4: Ninguém faz isso.
2: Né? Claro que ninguém faz isso. A legião da má vontade.
1: Mas por isso que eu digo, então responde sempre que tá tudo bem, porque de certa forma tu tá positivando alguma coisa ao teu redor. E aí, tudo bem? Tudo lindo, claro, velho. Obrigado.
4: Mas aí tu tá mentindo.
2: Mas tem que mentir,
1: não,
2: cara.
1: Não necessariamente.
4: Porque às vezes a tristeza é a maior verdade do teu peito.
1: Pode ser, Sandrinho. Concordo. Ô,
3: Sandrinho, hein?
4: Na real, todo mundo é chato. Só não pode ser o mais chato.
1: Fala por ti. Oh. Inacreditável o que aconteceu no programa das 6 da tarde de sexta-feira.
0: O que aconteceu?
1: Depois da performance impecável de Rafael Gomes imitando o Rafinha, o prêmio do craque do programa vai pro Lelê. O Alexandre Fetter de Moraes tá de brincadeira.
2: Barbaridade.
1: Isso é um tapa na cara da sociedade aí, meu irmão. E outra coisa, o Gordo Léo quase nunca ganha o craque, sendo que ele sempre se destaca no programa, sendo disparado um dos mais engraçados e talentosos com seus dois personagens.
4: 10 melhores.
1: Outra coisa que notei é que o Lelê não é o favorito do Fetter.
2: Como não? Não, tá errado. Sim.
1: Não é. Aquilo ali é respeito entre os dois, porque os dois têm praticamente a mesma idade e muito tempo de convivência.
4: E não se gosta.
1: E outra, parem de dar férias pro Fantaúva, espécie rara, abridor de nádegas. Ele faz falta no programa. Esse é o Vini Moura.
0: É o Vini.
1: Que tá de férias de novo. E pede pro Gomes mandar aí um...
2: O teu tempo aí.
4: Cala a boca!
1: E o adjetivo?
4: Imbecil.
1: Não, é merda, no caso.
4: Merda.
1: Isso, agora vai inteiro.
4: Cala a boca, merda.
1: Isso, obrigado. Infelizmente, o nosso ouvinte aqui não botou o nome. Não sabemos quem é.
2: Aí não vale o pedido de ter o Vini de volta, né? Pode ser o próprio Vini.
4: Não dá o nome.
2: Pode
4: ser. Mas eu gostei do apelido. Fantaúva, espécie rara, abridor de nada.
1: Isso.
0: Não, Abidonte. Mas ele tá com saudade, ele foi com a gente na sexta-feira.
2: Ah, isso aí, isso lá, aí, né? Me pegou. Ele, sexta-feira, ele fez questão.
0: De férias, ele foi lá pro boteco.
1: Mas tava sozinho?
2: Sozinho, claro, né? A mulher tá viajando. E
0: sorridente, né?
4: Aí sábado não tava sozinho, não apareceu.
2: Ah, é, o show.
1: Natural.
2: Não, sábado ele só mandou de tarde, assim. Natural. Te quebro muito se eu não pintar de noite. Eu falei, não, fica tranquilo.
1: Deu problema aqui, não vou conseguir.
2: Deu ruim pra

0: Ah, posso trazer o e-mail das amantes do tio?
1: Ah, boa.
0: As amantes do tio. As amantes e o amante do tio.
2: O tio
3: é tia.
1: O tio tá com uma vida sexual ativa.
2: Fica lisonjeado.
3: O Dindo é Dindo.
0: Sou ouvinte de vocês desde 2011. E ainda sobre as histórias de funerais em que amantes aparecem de surpresa. Foi no velório do meu tio. Era um cara muito escroto, o meu tio. Todo mundo sabia que ele tratava mal a esposa e os filhos, tinha amantes, era um mala sem alça. Todos tentaram conversar com a minha tia para ela largar ele, mas ela separava e sempre acabava voltando. No dia do velório, não apareceu apenas uma amante, mas quatro.
2: Um sindicato, tá aí porque o tio subiu.
0: Quatro até onde eu sei.
1: Muito estresse, né, rapaz?
0: Muito estresse. Apareceu uma mulher com um menino, que era a cara de um primo meu.
2: Olha aí.
0: Nem precisava de DNA. Depois outra, também com um filho. Surgiu ainda mais uma, que era a mais recente. Todas queriam permanecer no velório, mas os meus tios acabaram conversando com elas e pedindo que se retirassem para não causar ainda mais confusão. Só que elas diziam que... Não vou sair daqui porque o cemitério é público. Elas ficaram acompanhando o velório, a maior fiasqueira. Mas o que mais chocou não foram as amantes, mas um cara alto, forte, bem apresentável. Chegou chorando muito, mas muito.
1: Estava
0: extremamente abalado. Aí um outro tio meu foi até ele e perguntou se ele era colega de trabalho ou amigo do tio morto.
1: Eu sou mais que isso.
0: E ele disse que era o companheiro do meu tio.
2: O tio total flex, o tio jogava em todas.
1: A gente jogava bola junto.
0: Foi contando a história, dizendo que frequentavam uma casa de swing juntos, iam a festas gays.
4: Todos contra todos. Ah, ele era pontos corridos.
0: E estavam juntos há bastante tempo.
1: O tio era bagunceiro, né? Vamos
2: imagina
1: falar
2: a vida,
1: né?
2: Do tio.
1: O tio era bagunceiro.
3: O tio era triste.
1: Tava numa confusão.
3: Por isso que ele era triste, ele não era verdadeiro com ele mesmo. Ele era putão e tem não assumia.
4: É isso. Bah, o tio triou elétrico, só não vai quem já morreu.
0: Pode ser.
2: Ah, mas ele é total flex.
1: O tio era bi, né?
3: É? Mas ele brigava só com a mulher.
0: Ah, não, pera aí, vocês perderam. O tio triou elétrico. Só não vai quem já morreu. O que mais chocou a gente é que meu tio era super hétero top, machão.
1: Mas geralmente é assim, né?
0: E vivia criticando quem se relacionava com pessoas do mesmo sexo.
4: Aí o Rafinha é putão também. Então.
0: Viva a hipocrisia! Rafinha, manda aí um...
3: Que privilégio!
0: Para todos os que estavam no funeral e puderam assistir de camarote aquele barraco.
3: Que delícia! Imagina,
0: abraços de uma ouvinte anônima.
4: Ah, que baita funeral deve ter sido. Fala, sério.
1: Coisa, hein?
3: Márcio, o Gomes morrer primeiro que eu vou contratar um cara pra dizer que é o comedor dele.
1: Vai chegar! Legal, né?
3: Isso é uma baita rabada no cara que chega. Aí, Helena, quem é esse cara? Dindo, vai, esse aqui eu tenho que te contar então. Esse aqui é o
2: marido do papai.
4: Só o Dindo sabia.
0: Agora me lembrou o Quatro Casamentos e um Funeral. Porque não tem nada a ver com o filme Quatro Casamentos e um Funeral, mas é que são quatro amantes e um funeral.
2: É.
0: Quatro amantes, aliás, cinco com o cara, né?
3: Belo nome do filme pornô, né?
1: É, belo.
0: Cinco amantes e um funeral.
2: Cinco amantes e uma enterrada.
1: Não, mas o que me chamou a atenção é que o cara, o tio, era um escroto e tratava mal a mulher e os filhos.
2: Mas brincava de
4: espada. Era enrustido.
1: 200 amantes e um amante companheiro.
3: É, o cara,
1: tudo errado.
3: Mal caráter, né?
2: Não, o cara tem que tratar bem em casa, né, porra?
1: Não, eu acho que isso é o mínimo,
4: né, Rafinha? É o mínimo, né, Rafinha?
1: Não, até porque, teoricamente, né, Rafinha? Não sei. Teoricamente, o cara... Fica melhor em casa.
2: Não sei, é assim que tu fica, porra?
1: Não, tô te perguntando.
2: Não, tá tranquilo, né?
4: O cara tá mal em casa é porque não tem amante.
1: Pode. Não,
2: fala por ti.
1: Não é uma verdade absoluta, né,
4: Gomes? Eu tô perguntando, porra.
3: Se o cara tiver um amante, o cara pode estar feliz.
1: Um rapaz bacana. O cara tem mais de uma, né, cara?
3: Ah,
1: mais de um, né? É, pois é.
3: Mas bacana, né? Bacana que pelo menos ele se divertiu. Não podemos dizer que ele nos divertiu na vida dele.
1: Tiozão gostava do rolo.
3: Bah? Tiozão era arteiro, né?
0: Bota mais uma aí, Rafinha.
2: Vamos lá, Alexandre. Rolo, né? Boa tarde, PBs. Boa tarde. É a vibe. Chamo David de Campo Bom.
0: Como
2: é
0: o nome?
2: David. Campo Bom. Fomos ao show do Boteco Comedy em Novo Hamburgo. E, sinceramente, foi muito melhor do que eu imaginava.
3: Ah, pra gente também.
2: Também. Vários repertórios. Foi tempo de surpresa. Os personagens dando tudo de si, como acompanhamos diariamente nos programas. Continuo apreciando cada vez mais essa galera que está comigo diariamente, sem perder um pretinho. Grande abraço, galera. Especial Gordo Léo, que me deu uma cachaça no final do show pra tentar me comer. Abraço do terceiro gordão do Tênis Verde Limão. Tênis Verde
3: Era
2: Limão.
3: Era um gordão na ponta direita, ah, bem gordão. Da primeira sessão.
2: Ah, tô ligado também.
3: Dele,
2: ah,
3: não, da segunda sessão.
2: Gordão, agradecer a galera que foi, né, nas duas sessões lá em Novo Hamburgo. Muito obrigado.
0: Pô, quero mandar um abraço também pra um cara que eu não conheço, não sei quem é. É, mas passou por mim hoje no corredor de um importante shopping center de Porto Alegre. Um beijo. E eu estava no telefone, falando com a Rodaica, e ele passa por mim, cruza por mim no corredor e fala assim: meu, tu é lindo!
3: De meter um caminhão do leite.
0: Opa! Olhou pra mim e falou: meu, tu é lindo! E cara, aquilo me deu um choque, assim, tipo.
2: Um elogio, né?
0: Eu olhei pra trás e falei: meu, e tu é louco! Falei pra ele assim, tipo, não existe, né, cara? Olha, tu é lindo! Não, meu Deus do céu!
1: E, mas obrigado, de qualquer forma. A Rodaica pensou assim: pô, a Rodaica não me chama de lindo há tanto tempo.
0: Verdade. Bota o cara pra pensar, né, porra?
1: Pois é, velho. Mas deixa eu perguntar, deixa eu mandar um abraço também. Vamos, deixa eu mandar um abraço também pro nosso querido amigo TT Trevisol, que foi papai ontem no dia das mães.
0: Que bonito!
1: Dia das mães, o TT e a Gabi. Ah, é, chegou legal. O Joãozinho, João Trevisol. Já
3: puxa vida, nome meu xará!
1: Exatamente, cara. Tem o xará, Joãozinho.
3: Meu tocar!
1: Beijo! Beijo pra família Trevisol aí, pro Joãozinho, que chegou no Dia das Mães. Que alegria!
0: Boa, TT
2: é muito sangue bom.
0: Boa,
2: cara.
0: Boa.
2: Abraço,
0: muito.
2: Irmão.
0: TT é o TT
2: sangue bom,
0: mesmo.
2: Sangue bom.
3: O Botafogo,
0: tem uma piada, Ivan. Tem uma piada, Ivan?
3: Eu tenho.
0: Tá, então conta aí uma piada, Ivan.
3: Olha só.
4: Ivan se mamou sexta.
3: Sexta-feira eu tomei um foguete.
0: Se começar com a patuscada e não contar a piada.
3: Ah, tu vai ficar ignorante, eu não vou contar. Vamos lá, o homem.
0: Tu não tem escolha.
3: Ah, se eu só te convidar sexta-feira, tu vai em Canoas nos ver lá.
0: Sexta-feira, Canoas?
3: Agora é sexta, vamos lá, Canoas ou não?
0: Olha, é bem possível.
3: Acho que não vai lá,
0: é bem possível.
3: Duvido. Show do pretinho.com, vai acabar.
0: Bem possível.
3: O homem...
0: É no Boteco de Canoas?
3: Boteco Comedy de Canoas.
0: Bem possível.
3: O homem...
4: O homem...
3: Chamado de Glenn.
0: Não. Tem dois.
3: Ele chegou na mocinha, achou a moça bonita, assim, tava no restaurante do emprego dele.
0: Ah, agora disse, lembrei do restaurante que o Porã fazia sucesso, hein, Porã? Lembrei do Pepecas, Porã,
2: olha,
0: lembra?
2: Olha aí,
0: Pepecas,
2: olha o sorriso dele, ó.
0: O Pepecas era o restaurante da Odonto e da Medicina da Ubra.
3: Que nome errado em 2016. Talvez em 97.
1: Não, mas 96. 97 e 2002.
3: Isso.
1: Foi meu período.
3: Aí tu prejudica. Tu prejudica.
0: Mas o que eu vou fazer, cara?
3: Não, mas assim,
0: o era esse.
3: Pepecas. O Porã perguntou pra mocinha no Pepecas. Neném!
2: E aí, neném?
3: E aí, neném?
0: Que loucura!
3: E aí, neném? Que idade você me dá? E deu aquela piscadinha dele arrumando o cabelo.
0: Ele queria saber que idade a mulher dava pra ele, a moça.
3: Isso, aí a mocinha falou: bem, pela tua pele, dá uns 21.
0: Opa!
3: Olha aí. Os teus cabelos aí, uns 22.
0: Tá.
3: O corpinho, eu dou uns 24. E a postura, uns 18.
0: Pô, e aí?
3: Aí o Porã falou: aí sim, neném, que beleza. Ela falou: não, pera que eu não fiz a conta ainda, vou somar tudo.
0: Deu soma, quanto? Dá cento e pouco. Quanto que dá? Quanto que dá? Aí 60, já estamos nos 80 quase, tipo, aí.
3: Pô, não, o Porã tá tri bem.
0: Tá tri bem.
3: Pra quem tá com 64, ele tá super
0: tá
3: bem.
0: Tá bem, o Porã. Olha a cara alegre do Porã. 54. O Porã tá feliz. Eu conheço o Porã há quase 30 anos. O Porã tá muito feliz, cara.
1: Ano que vem vai fazer 30 anos.
3: O que mais mudou pra ti do Porã que tu conheceu em 97 pro Porã de 2026?
4: A conta bancária.
3: O que mais mudou e o que manteve igual?
1: Mudou.
0: Não, igual o caráter. O caráter do Porã é ilibado,
3: e
0: é baita cara.
3: E a taradeza.
0: Tá, mas aí não, tu que tá dizendo.
3: Não, eu tô perguntando.
0: Tu fez uma pergunta
2: tu
0: pra
2: quer
0: mim.
2: Quer jogar o cara na água,
0: eu
2: joga.
0: Eu pressuponho que tu queira ouvir a minha resposta.
3: Eu quero ver a resposta.
2: Tu tem razão. Resposta.
3: Essa aí foi boa.
0: Então, o que não mudou no Porã é o caráter, e o que mudou no Porã é que ele adquiriu juízo.
2: Hoje é um cara saudável.
0: É um cara ajuizado, coisa que ele não tinha no passado.
1: Não, nunca.
3: Porém,
0: era inconsequente. Não tinha juízo, anárquico.
3: É o Renato Portaluppi do rádio, né?
0: É, tipo isso, cara.
3: Ninguém
0: tipo
3: imaginava isso. Que era técnico. É, ele é técnico agora.
4: Tem momentos que a gente guarda pra sempre, assim, né? E eu era ouvintaço, assim, da rádio. Eu lembro de um programa que o Porã chegou, tipo assim, com sete...
0: Da Pop Rock ou da Atlântica?
4: Não, aqui, já no Pretinho, e ele disse
0: assim, dentro destes 19 anos,
4: isso,
0: então.
4: E aí o Porã disse assim, ó, eu tava no centro bebendo com o Paulo Santana.

0: inesquecível.
1: Foi o dia que ele caiu, não? Foi o dia que ele caiu?
0: Pode não, aquele ser,
1: foi
0: cara.
1: Outro dia.
0: Ah, foi outro dia.
2: Cara, eu sei que eu tava ouvindo aquilo e eu me lembro, assim, ó, que eu consegui ouvir as risadas fora do microfone.
3: Eu tava mesmo, cara. Pior é que eu tava mesmo no centro bebendo com o Paulo Santana.
1: O Gomes vai trazer uma informação.
4: Pedro Henrique Felfer disse que foi ele que te chamou de lindo no shopping.
3: Olha, deixou brincado, velho.
4: E que não quis atrapalhar a tua ligação.
1: Pô, obrigado, mano. Mas é óbvio que ele tava tirando onda na minha cara. Perguntei pra ele.
3: Boa,
1: tu tava tirando onda da cara do Fetter, né? Perguntei, tu tava tirando onda. Não é possível que um cara passe por ti no shopping e diga, ô, meu, tu é lindo.
0: Tem foto dele? Deixa eu ver a foto.
2: Ué, pode ser que ele é do jogo?
1: Não é nada.
2: Não?
1: Não é.
0: Deixa eu ver. Ih, tu vai levar ruim, tá?
1: Como assim?
0: Ah, se tu pega ali, estoura o cadeado.
1: Não, mas não é minha, não é minha. Não é minha, tá tudo certo.
4: Ah, e ele era um gordão emagrecendo também.
0: Vem comer. Ah, é ruim, é os gordos cheios de
1: 12 praia, minutos para as duas da tarde. Deixa eu fazer um pedido aqui de doação de sangue, por favor. Venho por meio deste solicitar, de preferência, plaquetas para Isadora dos Santos e Fel. E-F-E-L, Isadora dos Santos Eiffel. Ela está internada no Hospital de Clínicas de Porto Alegre, acabou de fazer um transplante de medula óssea e necessita de reposição de plaquetas diariamente. Então, quem quiser efetuar a doação é só ir direto no Hemocentro do HC, do Hospital de Clínicas, das 8 da manhã às 5 da tarde, de segunda a sexta. Grupos com mais de 5 pessoas têm que agendar pelo telefone. Sou fã de vocês há muitos anos, é meu primeiro e-mail. Dayan Rodrigo, o pai da Isa. Então, pô, se você quiser fazer essa preza, esse presente para a vida da Isa, vai lá doar plaquetas no Hospital de Clínicas de Porto Alegre, das 8 da manhã às 5 da tarde, até sexta-feira. O que mais por enquanto? Podemos fazer o show no intervalo?
2: Acho que sim.
1: Pode ser? É legal, e aí a gente volta para encaminhar o fim. É. Passou rápido demais. Aliás, a vida tá passando muito rápido. Não sei se para você está assim também, mas a vida tá passando muito rápido.
2: A gente tem que curtir o dia a dia, né?
1: Sabe onde é que eu tenho notado que a vida tá passando muito rápido? Oh, é. Eu tomo um suplemento alimentar que ele vem em envelopes de 10 comprimidos. 10 comprimidos.
2: Qual é o suplemento?
1: Não precisa tá dizer qual é o suplemento. Não, creatina eu tô comendo, usando agora em balinha de goma. Boa, maravilhoso em balinha de goma.
4: Ah, é verdade.
1: Mas o suplemento tem 10 comprimidos. Cara, e é assim, ó, pum, papum. Usei o primeiro, passa 2 dias e pum, já tô usando o décimo. Tipo assim, tá passando muito rápido, cara.
2: E aí o que deu? 10 dias que se passaram.
1: Deu 10 dias que se passaram. 3 cartelinhas é um mês.
2: É um mês.
1: Tá rindo do quê, abobado?
2: Folgando em ti, olha aí.
1: Tá folgando em mim por quê, abobado?
0: Não foi uma piada que tu fez? Eu achei que era uma piada que tu queria dizer que tu tava tomando vários no mesmo dia.
2: Grosseria.
1: Não,
0: mas
1: não tô tomando vários.
0: Ficou parecendo uma piada. Ficou parecendo no terceiro dia, eu tomei o décimo.
3: É ferro que tu tá tomando.
1: Não, cara, eu fiz uma alusão à velocidade do tempo, né? Não sei se vocês conseguem.
0: Não, eu consigo. Entendi.
1: Então tenta melhor, tenta
0: eu
1: mais.
0: Entendi, então, eu entendi, mas achei que era uma piada.
1: Eu falei que eu tava poucas ideias.
0: Eu
1: hoje.
0: Tô vendo, tá até a golinha tá pra fora, mas tá pra dentro. Ah,
1: tem,
0: então
1: tá, tem alguma coisa errada, você tem, tá pra fora aqui. Já voltava aí com o Pretinho!
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7: 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Funcionando aos sábados, domingos e feriados, das 15 horas às 19 horas. 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
22: Infelizmente, chegou ao fim mais um Pretinho Básico. Muito obrigado pela sua audiência. Infelizmente, para você também que está nos ouvindo, que agora vai ter que sair daí pro trabalho. Né? Tem gente que fica no intervalo nos ouvindo, dá umas duas, aí acaba o Pretinho e vai pro trabalho. Mas que bom que a gente tem o trabalho, né, gente?
23: É isso aí.
22: Vamos fazer aqui a votação, então, para Cara de Mal. Poderia ser só uma pizzaria temática, mas é a Cara de Mal.

0: tem em Porto Alegre, ali no Boulevard Laçador, e tem também em Gramado. Pode sair votando, Léo Oliveira, por favor.
1: Vou votar no Porã.
0: Porã, tu, Porã, obrigado, vota em irmão. Quem?
2: Eu vou votar no lindo Alexandre Fetter.
0: No lindo?
2: No lindo, no
0: tá,
2: lindo.
0: Obrigado, obrigado. Obrigado, Porazinho. Adams.
1: Eu voto no Porã também.
0: Boa. Gomes.
3: Eu voto no Ivan, que chamou duas vezes o âncora de ignorante no programa.
0: Puta mesmo. É verdade, cara. É verdade.
1: Dois momentos bem distintos. É que eu me surpreendo.
0: Sim.
1: Então, tu é o gentleman, tu é o cara tão educado, e aí tu me dá uma foda.
3: Gentleman.
0: Mas é que até mesmo um changeman, que em algum
1: ilusão,
0: momento.
1: Ilusão,
0: ele
1: que
0: perde.
1: Ilusão, hein?
0: Perde.
1: Que pullover esse teu olho.
0: Ah, que vontade de tirar
1: tá
0: um matalhão.
1: Tá bonito, hein? Quando não servir mais.
0: Pode deixar.
1: Quero.
0: Cara, esse blusão aqui é daquelas roupas que o cara tem há 300 anos e é das que tu mais gosta.
1: Tá na hora de comprar outro. Não, mas tá bonito. Você acabou de falar que é um bagulho que tem uma história. Ele vai te fuder, ele vai dizer, alguém de minha mãe. Ele vai te quebrar.
0: Minha mãe que fez.
1: Olha aí, ó. Agora não, fala.
0: Olha aí, ó. Não, foi. Fez na máquina de tricô.
1: É.
0: E tu, Rafinha, vai votar em quem?
4: Tô pensando, Alexandre.
0: Ah, pelo amor de Deus, cara, tá pensando?
4: Vou votar no Adams.
0: Ah, e por que no Adams? O Adams ficou mais quieto do que o microfone.
4: A educação.
1: Olhem o Rodrigo Adams.
4: Ali, observe
2: pela jaqueta.
4: Rodrigo
2: pela jaqueta do
4: observe
2: México.
4: Observe o Rodrigo Adams.
0: México gostoso. Tá bem, então.
3: México, obrigado, Rafinha.
0: Eu...
3: Fiz ele rir pra caramba no início.
0: Verdade.
3: Ali com o Michael Jackson.
0: Quase morri. Quase morri de rir.
4: Eu prestei atenção no programa,
0: né? Vou votar no Ivan também, pela ignorância, não, pela percepção da minha ignorância. Pode piorar.
1: Obrigado. Vou trazer um trago pra nós 6 horas.
0: Pode piorar.
3: Não, segunda-feira não.
1: 6 horas
0: segunda
1: eu vou trazer.
0: Não, segunda não. Sexta, só sexta.
1: Mata frio pra esquentar o corpo.
0: Não, então bebe tu. Eu não quero beber.
1: Tá bom, vou tomar sozinho.
0: Então toma sozinho. Era isso por enquanto, Porazinho. Quer voltar às 6, Porazinho?
2: Rui pra mim.
0: Rui pra ti, Porazinho. A gente vai voltar às 6 da tarde. Esteja conosco mais uma vez pra mais uma horinha de entretenimento puro aqui na Atlântida, que é o teu Pretinho Básico. Obrigado, boa tarde de segunda e tchau.
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7: Oi, eu sou o Thiago Zirbes e falo pra você que nem sempre uma lavoura verde é sinal de safra boa. Em várias regiões do estado, o campo até chama atenção pela aparência, mas quando o produto entra na lavoura, o resultado nem sempre acompanha. Segundo a Emater, boa parte da soja está na fase de enchimento de grãos, que é o momento decisivo. É agora que a água faz toda a diferença. A chuva recente ajudou, recuperou a umidade do solo e deu um alívio pras plantas. Só que o calor é falta de chuva nas semanas anteriores já deixam suas marcas. O resultado é um cenário bem irregular. Tem áreas produzindo bem e outras com perdas que chegam até 40%. E o alerta dos técnicos é claro, não adianta olhar só o verde de fora. O que define a safra de verdade é o que a planta entrega em quantidade e também em peso de grãos. Para saber mais, é só acessar a coluna da Gisele Leblen em GZH. 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
3: Estamos chegando para a gente começar a semana do ATL DJ Banrisul aqui na Atlântida. Seja muito bem-vindo, uma ótima segunda-feira para você. Eu sou arroba Guzanotto, cola comigo para a gente começar a semana com muita energia positiva e muito alto astral na vibe do ATL DJ. Banriway, a nova conta para crianças e adolescentes do Banrisul. Bora começar com um lançamento já de Joe Corey e Ra. O nome da faixa é Devotion.

0: Sonzeira de Morgan Wallen com What I Want, pra gente fechar o primeiro bloco. Na sequência, David Guetta e One Republic com I Don't Wanna Wait. Também rolou por aqui a faixa de Neo com Closer. Antes disso, sonzeira de Jazz Fly com Alone. Também rolou por aqui o som que eu fiz com Marco Antônio Mac, chamado Deja Vu. Ainda tivemos os blocos da Candy Shop com Nelly, a faixa Just a Dream. Antes disso, Joe com End of Beginning. Fechamos o bloco com a faixa de Olivia Dean, chamada Man I Need.
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0: Para abrir o segundo bloco, a versão original é de 1977, um grande clássico dos Talking Heads. Mas em 2011, recebemos a versão remix de Dropout Orchestra para a faixa Psycho Killer, abrindo o segundo bloco do ATL DJ aqui na Atlântida.

Sonzeira de Bob Sinclair e Kiesa com I Can't Wait pra gente fechar mais um bloco do Ateli DJ Banrisul aqui na Atlântida. Também toquei Won't Be Possible, parceria de Tiesto e Odd Mob. Na sequência, Taina com Marshmallow na faixa CI. Antes disso, Dub Dogs, Fiz o Isaac com How Does It Feel. Antes disso, Terry Swings, Bob Sinclair e Fisher na versão remix para The Door. Pra gente fechar mais uma tarde de músicas do Ateli DJ Banrisul. Banriway, a nova conta para crianças e adolescentes do Banrisul. Eu sou arroba Gusanoto, vou ficando por aqui nessa tarde. A gente volta na programação com o ATL DJ às 8 da noite. A gente segue online no arroba ATL DJ oficial. Vou fechar de músicas a edição com a faixa de Justin Bieber chamada Daisies. Um ótimo início de semana pra você e uma excelente tarde de segunda-feira. Até mais!

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2: E olha só a dúvida do David. Doutor, quando meu pênis está flácido, a glande abre normal. Mas quando ele está duro, eu não consigo colocar a glande para fora. Será que eu tenho fimose? David, pelo que você está contando pra gente, com o pênis flácido, com menor volume, o que acaba acontecendo? Você consegue exteriorizar e interiorizar a glande para fora e para dentro do prepúcio normalmente. Quando você está em rigidez, aumenta o volume do pênis, aumenta o volume da glande, e aí fica mais difícil dela entrar e sair. O que pode sinalizar pra gente algum grau de fimose, esse estreitamento do prepúcio, essa pele que recobre a glande. E aí, pra ter certeza do que tá acontecendo e se você precisa fazer alguma coisa, talvez seja importante conversar com o urologista. Se você consegue fazer uma boa higiene, se você não tem nenhum sinal de infecção, se você não sente dor e desconforto nas relações sexuais, eu me preocuparia menos. Mas, se você tem dificuldade de higiene, se existe ou já existiu algum tipo de infecção na glande, ou ainda, se você tem dor e desconforto na relação sexual porque tá mais difícil de colocar a glande pra fora, eu recomendaria que você conversasse com seu médico para que ele, junto com você, pudesse entender o que tá acontecendo, tá bom? Tem dúvidas? Escreve pra gente no @ Jairo Bauer Oficial.
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0: no Rio. Uma boa tarde pra ti. Tá começando, tá vazando na rede, ao vivo pra toda a galera ligada na Atlântida, no interior do estado, pelas clássicas frequências da Rádio das Nossas Vidas. Sou o Fabiano Oliveira, falo direto do estúdio da Atlântida em Santa Maria. Na semana passada estive ausente deste programa, muito embora na audiência desse programa tão legal, que nas tardes, entre 3 e 4 horas, chega essa galera de todo o interior do estado. Tive a possibilidade de ficar no papel do nosso ouvinte, de ouvir essa galera talentosa, cheia de energia.
1: O M

0: terceiro andar da esquina da comunicação. Fala, Thiaguinho!
1: E aí, assim, aos 48 do segundo tempo, conectou aqui pra gente ouvir chamar a Serra Gaúcha, né? Então, tamo junto por aqui. Fabiano Oliveira, toda a galera do interior do estado do Rio Grande do Sul, me deu um pouco de medo, confesso, quando tu disse, estava ouvindo o programa na semana passada. Aí, tremeu um pouco a base. Mas se tu continua e todos nós estamos aqui, então, sinal que alguma coisa deu certo. E, corrijo, estava ausente aí, mas estava presente aqui. Então, tivemos a presença de Fabiano Oliveira na semana passada, boa parte da semana. Estamos aqui começando na semana com estoque praticamente zerado de café. Se puder colaborar, Fabiano, R$17 no Pix, e aí a gente pode repor pelo menos o que foi perdido. Fico
0: cara,
1: grato.
0: Pro Thiaguinho, chegou uma hora que eu falei pro Thiaguinho, assim, eu e o Thiaguinho batendo um papo, eu falei, cara, onde é que tu conseguiu esse café? Eu vou te levar lá. Ele me levou lá, ele me levou no lugar onde ali eu passaria bons momentos do meu dia. Aquele café é sensacional.

0: monte de...
1: Que loucura, né, cara? É o nosso espaço de convivência ali que ficou assim... É excelente, inclusive com uma novidade, viu, Fabiano? Tu virou as costas e reinstalamos o videogame que tem ali, que tu não viu, porque a gente tirou naquele dia.
2: Tá bom.
1: E aí a gente fica por ali boa parte do tempo. Ali é o nosso shopping center, né, cara? Tu quer encontrar alguém, vai ali, tá ali.
2: Boa! Valeu, Thiaguinho!
1: Valeu, valeu.
2: Um abraço pra toda a galera da Serra Gaúcha, que me recebeu também na semana passada com muito carinho. Agora chegando então na região dos vales, direto pra falar com ela da rua Assis Brasil, centro de Santa Cruz do Sul, Lu Castro. Boa tarde, Lu!
3: Muito boa tarde, galera!
1: Boa tarde.
3: Que honra a gente já começar essa semana aí com um solzinho gostoso, apesar do frio que está demais, mas tá tudo certo. Nada quando um cafezinho quente, né, pra dar aquele gás. Eu e o Fabiano estamos combinando hoje, olha.
2: É verdade.
1: Então, verdade.
2: Oh. É. Mesma paleta de cores.
3: Mesma paleta de cores. Combinadinho.
1: Ó, Marcinho, e tu ficou pra nós hoje, hein?
2: Ó,
4: viu? Sem combinar. Eu não combino com ninguém nunca, né?
1: Dupla de bolão.
4: Isso aqui, ó, né, vai.
1: É.
4: Não adianta.
2: Boa, valeu demais, Lu. E um abraço pra toda a galera também na região dos vales, onde também na semana passada estive também com carinho e com várias ideias legais, tanto na região da Serra Gaúcha, quanto na região dos vales. Voltei reenergizado, valeu demais, galera. E agora vamos para o sul do estado. Vamos direto para a Princesa do Sul, para a cidade mais doce do Brasil, para a Travessa Hipólito José da Costa. Marcinho Melo, boa tarde, Marcinho.
4: Muito boa tarde, Fabiano Oliveira. Muito boa tarde, esta mesa estelar. Muito boa tarde a você, ouvinte qualificado Atlântida, que está nos levando de carona, optando neste momento, neste nosso horáriozinho camarada na tarde da Atlântida, para curtir aqui um monte de coisa legal. Muito bem-vindos, então, a essa semana maravilhosa, com sol aqui na zona sul do estado e aquela temperatura fria, né, de rachar. Fica a dica já de início aqui, meu camarada Fabiano, se você ainda não o fez, vacine-se agora para evitar aí, mano.
2: Legal,
4: pé adiante, meus camaradas.
2: Baita dica. Quero também citar a presença, o trabalho de Júlia Ortiz, que direto do estúdio da Atlântida, no Norte Gaúcho, em Passo Fundo, garante que toda a galera da região norte curta também o Tá Vazando na Rede, que vem na força de Lojas Regla. 40 lojas, 50 anos da maior multimarcas do estado. 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Tiaguinho, a HBO está renovando a série de Harry Potter antes da estreia e já garante que a segunda temporada vai rolar.
1: É isso aí, cara. A nova série do Harry Potter nem estreou ainda, já está renovada para a segunda temporada pela HBO. O que que acontece? A plataforma confirmou que o próximo ano da série já está garantido e deve adaptar Harry Potter e a Câmara Secreta, segundo o livro da saga. A ideia é acelerar já a produção para poder acompanhar o crescimento do elenco infantil sem grandes diferenças de idade entre as temporadas. A primeira temporada estreia só no final deste ano, mas a HBO já deixou claro que quer transformar Harry Potter em sua próxima grande franquia, no nível de outros grandes nomes. A gente fala que vai ser o final de 2026, já tá aí, né? Já estamos em maio, já daqui a pouco quem não fez dieta acabar, porque até metade do ano emagrece, não emagrece mais, acabou.
2: Há pouco falávamos sobre Réveillon,
1: Exatamente, agora já estamos falando do próximo Réveillon, já falando do que vai rolar, quem vem, Rihanna, Shakira, eu não sei. Então, por exemplo, vai ser algo em torno aí com uma grande expectativa dos fãs, principalmente depois do teaser bater o quê? Recordes de visualização na plataforma, ou seja, nostalgia tomou conta, né? Quebrou a plataforma lá, o pessoal invadiu, assistiu tudo que tinha pra assistir e agora tá só aguardando aquilo, a segunda temporada da primeira, que ainda nem começou.
2: Muito bom, Thiaguinho, com tudo isso que tu falou, com um delay, ficou maravilhoso.
1: Ficou louco, né? Eu escutei eu falando, cara.
2: A segunda temporada da primeira que já... O delay do Thiaguinho, eu olho pro vídeo que nós temos aqui, ouvindo o áudio dele, são coisas completamente diferentes.
1: Uou.
2: No áudio tu tem cabelo, Thiaguinho.
1: Cara, permaneça assim, vamos deixar assim, por favor. Ninguém mexe nesse delay aqui, se botar o dedo nesse delay aqui, vocês vão ver.
2: Boa,
3: Thiaguinho!
2: Boa, Thiaguinho! Valeu demais. Harry Potter, que pra algumas gerações aí é o grande nome, é o grande fenômeno de vídeo, de literatura também. Uma galera que curte Harry Potter.
3: Eu
2: sou fã, né,
3: galera. Eu tenho todos os livros, tenho o box com todos os filmes. E eu acredito muito que a gente vai achar um pouco estranho de início, assim, pra assistir a série pelo fato do costume dos personagens, né? Mas é a gente igual, eu pelo menos tô super ansiosa pra assistir a série.
2: O fã tem isso, né? O fã ou ele ama ou ele odeia,
3: é.
2: Né?
3: É.
4: Galera, que eu acho que a HBO tá afim também nessa vibe toda, obviamente, mais outra, que é de pegar uma outra galerinha, né? De outra geração, né? Amarrar outra galerinha de outra geração com a mesma vibe do Harry Potter, que foi, sei lá, as gerações passadas e tudo mais, né, cara? Ou
3: e
4: seja, sempre
3: com
4: renovando,
3: Carrossel,
4: né?
3: E Tiquititas, né?
1: Exatamente, é isso sim. É isso sim, eu assisti. É isso. Agora, Harry Potter, eu confesso que não assisti. Peguei trechos, assim,
4: Fala Tiquititas.
1: Aí sim, né, cara? Tem um coração com buraquinhos, isso é uma poesia, cara. Isso aí é um troço maravilhoso, cara.
2: Fizeram também,
3: ele era fã da Millie.
1: Com certeza.
2: Uma outra pegada fizeram com a Turma da Mônica também, né? Em que
1: ficaram adultos.
2: Exato, também teve essa.
1: Mas tem uma pergunta aqui.
2: Outra pegada. Diga, Thiaguinho.
1: Uma pergunta aqui pra quem é fã do Harry Potter, porque eu fui dar uma lida dias atrás a respeito disso. Tem uma galera ali que não é unanimidade, mas tem uma galera ali que diz que não deveria ser mudado, que o que deveria ficar lá, né, cara? Não,
2: é o que eu falei do fã. O fã, ele
1: ama. Ele ama ou odeia, porque tem que dizer, ó, vamos deixar assim, vamos mexer. Pra que mexer no que tá pronto? Mas a HBO vê em números, né? Em números, em notas. Money.
4: Tem até uma vibezinha, o Radcliffe ali, o ator, né, que faz o principal, o Harry Potter, né? Ele tirou uma foto com o filho dele, assim, vendo a série. Né, no caso, fazendo aí uma amiga dos caras. Ou seja, mostrando a saga do início de novo, só que com outros personagens, né? Não com o pai dele ali, James, fazendo Harry Potter.
2: Boa, galera! Vamos ficar então no aguardo da primeira e da segunda temporada. Vai rolar na HBO, Harry Potter, maravilha. Lucastro, Cher vira a arena mais lucrativa.
3: Sphere
2: vira a arena mais lucrativa do mundo em 2026, com shows e experiências que são imersivas, Lua.
3: Exatamente, a The Sphere, como eles chamam, que nada mais é que uma esfera, arena futurística, né, lá de Las Vegas, virou oficialmente a arena mais lucrativa do mundo em 2026. O espaço arrecadou cerca de 379 milhões de dólares no último ano só. E apostando em uma experiência totalmente imersiva, com telões gigantes, efeitos visuais, shows de bandas lendárias como U2, Eagles, Metallica. E o que é mais interessante é que tu sente vento, o cheiro, coisas que te fazem ainda emergir mais ainda. É uma coisa absurda. Eu olhei vídeos, assim, eu fiquei muito afim de...
4: Sensacional.
3: Além dos shows, né, a Sphere também vem chamando a atenção por experiências como versão imersiva do Mágico de Oz, que literalmente coloca o público dentro do filme com a ajuda da inteligência artificial. O sucesso foi tão grande que as novas unidades já estão sendo planejadas nos Estados Unidos e em Abu Dhabi, ou seja, vai muito além. Tomara que venha um dia pro Brasil. Mostrando que o futuro do entretenimento talvez não seja só assistir um show, mas viver ele por completo, o que é maravilhoso, né? E falando em Sphere, o Noel Dobbert vem aí. A banda iniciou a sua residência na Sphere esse mês, celebrando os 30 anos do álbum Tragic Kingdom, liderados por Gwen Stefani. E eles voltam aos palcos depois de quase 14 anos em um show cheio de efeitos visuais e clima nostálgico. E eu convido a galera pra ir pesquisar sobre a esfera, porque é uma coisa absurda. E eu, gente, é incrível. Parece que realmente tu tá dentro do negócio, porque ela é quase que 360.
4: Ela é
3: muito louca.
2: E ela é, bem muito essa louca, pegada. E o YouTube fez show, né? De viver muito além do que é o show, do que é a atração, é tudo que o ambiente proporciona também, com um convite a uma experiência que ela é 360, que ela aguça os sentidos todos, é muito legal. E a experiência fica ainda mais bacana quando a gente tem de fato ali alguma atração que a gente curta. E eu tô falando aqui do No Doubt, que 14 anos depois,
4: no
2: galera...
4: No Doubt, sensacional, eu até publiquei nos meus stories.
1: Muito bom.
4: Um pedacinho ali do show deles lá no Sphere.
2: Cara,
4: demais.
2: E aí que fica parada, né? Tem vezes que a gente não lembra há quanto tempo não curtia ou não ouvia alguma música, algum artista.
4: Sim.
2: E daí eu pensando assim, cara, No Doubt fazia 14 anos já e...
4: Exatamente.
2: Não parecia tanto. Ao mesmo tempo, mas quando foi a última vez que tu ouviu, que tu curtiu, já fazia algum tempo. A gente tem uma parada com tantas atrações, com tantos estímulos que a gente tem, que por vezes a gente perde um pouco dessa noção de tempo e espaço, né?
1: É muito tempo. É o nosso Kid de Abelha aqui no Brasil, né, cara? Kid de Abelha no Brasil também. Agora vai fazer uma turnê nas grandes capitais, 10, 12 shows. Quanto tempo que tava que não se reuniam, né, cara? E a mesma coisa aí bandas da gringa, que acabam fazendo aí uma turnê, aproveitando aí, no caso, essa esfera maravilhosa, pra poder relembrar os clássicos. Aí é nostalgia pura, né, cara? Aí é um troço maravilhoso.
4: Cara, o Sphere, agora voltando pra esfera lá, pro Sphere, a sensação lá dentro, assim, pelo menos algo que eu vejo, quando eu vejo, assim, ela no Instagram, principalmente, enfim, é tipo aqueles planetários, né? Praticamente quase deita no chão e cria uma experiência em 3D do bagulho. Cara, tem alguns vídeos que os caras passam, tipo assim, um cara mergulhando numa cachoeira e passando da cachoeira e aquilo ali na tua frente, cara... Sei lá, cara.
1: Quem tem labirintite não pode ir no negócio desse, né, cara? Tu tem que ficar em casa, cara.
2: Não vá.
4: Prefira ficar em casa. E aí, outras questões. E o Tio esteve lá também, comemorando Joshua Tree. Cara, sensacional. Tu tava dentro do deserto de Joshua Tree, os caras tocando as músicas do disco. É sensacional. E agora o No Doubt, né, cara? Voltando pra fazer essa digamos assim, essa temporada, né, na Sphere, porque daí as bandas ficam lá um tempo, fazendo vários shows, né? E essa reunião aí dos caras, justamente, o Fabiano, uma nostalgia gigantesca, que eu ouvi muito No Doubt.
1: Eu também.
4: E cara, a Gwen Stefani, pra mim, ela é No Doubt, né, cara? Ela tem a carreira dela ali solo, mas, cara, ela é a banda, ela é o negócio, né, cara? Então, vá ver.
1: E não é...
2: No Doubt na programação da rádio lá no início das nossas carreiras.
1: Imagina, né? Não, cara, e é um troço que não... Eles não tem como fazer um show e parar, né? Olha toda a estrutura pra poder montar toda essa imersão. Tem que ser... É como se fosse uma turnê dentro da própria esfera, né, cara? Tem que fazer valer. Não pode fazer um dia e depois desmontar tudo, vamos embora. Tem que fazer ele montar a testa e aí ficar tempos, né, cara?
2: Aí é que tem um investimento gigante também ali.
3: Sim. E eu acho legal que a gente vai começar a entender que a cultura de experiência cada vez está crescendo mais no mundo, né? Porque a experiência, ela te traz nostalgia, ela te traz desejo, ela te traz justamente essa coisa da imersão que para mudar um pouco o conceito daquilo que a galera tá mudando também, né? A galera mais jovem já não quer mais o que a gente via antigamente, de eu quero sentar lá e olhar um show. A galera não curte mais tanto isso.
1: Não, é só pegar o DVD.
3: Muito, né, evolução.
2: Eu vou falar aqui sobre algo que todos conhecem bem, que é o Planeta Atlântida. O Planeta Atlântida é uma experiência, sim. Por quê? Porque são várias as atrações, as melhores do Brasil estão ali dispostas em 2 dias, em 2 palcos também. Mas também é verdade dizer que chega um momento em que, independente de qual é a atração que tá no palco, que a galera vive no ambiente todo que toca o planeta, são experiências muito legais, seja dos parceiros, seja a partir de atividades que tem ali, como a tirolesa e tantas outras, pra galera poder realmente se divertir a partir de experiências que vão muito além da música em um festival musical, mas é um festival já hoje de experiências, né, galera?
4: Sim.
2: Maravilha. Que vamos massa. Curtir música? Vamos curtir três músicas. Vamos curtir Coldplay, Harry Styles e Detonautas, as três rolando na sequência aqui na tarde da Atlântida. Bora!

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1: Da Rádio das Nossas Vidas. Tá na hora de seguir o jogo por aqui, atualizar tudo que rola nos esportes. E quem chega com Segue o Jogo é Marcinho Melo.
2: Olha aí, hein?
1: Segue o jogo por aí, Marcinho.
2: Bora falar então dos esportes, na verdade aí mais focado no nosso futebol. Então se liga, galera, porque dentro da Copa do Brasil nós temos aí Inter e Atlético Clube, tá bom? Dia 12/5. É isso? Tá certo?
1: É o Atlético de Minas Gerais. Ah,
2: muito obrigado, meu camarada. Essa galera sabe muito. Juventude São Paulo, atenção, Ju aí, hein? Atenção, galera. Dia 13/5, às 19 horas, tem Juventude São Paulo. Onde
1: esse
2: assistir
1: Juventude... isso? Pali. Esse do Juventude, Tiaguinho, vai ter a parada do nosso ATL Caju?
3: Vai ter. Inclusive, já estamos aqui com a agenda pronta, marcada. É, porque a gente tinha duas opções, né, Fábio? Sábado tava muito frio, a gente podia dizer, vamos sábado, que era contra o Criciúma, ou vamos quarta?
1: Nove e meia
3: de um sábado. Então, vamos quarta-feira, né, cara? Estaremos lá, com certeza.
1: Eu participei dessa reunião aí, foi bem assim, ó. Sábado, 9:30, véspera do Dia das Mães, com 2 graus, ou quarta-feira contra São Paulo. Bah, vamos quarta-feira.
3: Quarta-feira, com certeza. É colado com o expediente aqui, né, cara? É 7 da noite, então vamos lá, já vamos estar aqui, já que estamos aqui, vamos ali.
2: Boa. Tá certo. Você acompanha tudo isso e muito mais lá no arroba Atlântida Serra, tô certo?
3: Yes.
2: E também, obviamente, no Sport TV Globoplay, ok? Grêmio e Confiança, dia 14/5, às 19 horas, assistir no Prime Video, tá bom? Agora a gente pula da Copa do Brasil para o Campeonato Brasileiro. E aí tem Inter e Vasco, hein? Atenção! Dia 16/5, é na coladinha um do outro. 16/5, às 18h30, você assiste no Prime Video. E Grêmio e Bahia, dia 17/5, 17 de maio, às 16 horas, no Globoplay Premier. Que coisa isso aí, né, cara? Uma hora no outro, uma hora no outro, enfim, tu vai ter que ficar migrando de um para o outro, mas é isso aí, tá bom? Pular do Campeonato Brasileiro, Campeonato Brasileiro Feminino, falar de Juventude e Vitória, dia 11/5, às 15 horas, Inter e Bahia, dia 16/5, às 16 horas, e Grêmio e Misto, é isso?
3: Misto
1: da Paraíba.
3: Misto quente.
2: Misto. 16/5 também, às vezes é o seu mesmo horário, né? Mesmo dia, mesmo horário. Inter e Grêmio vão jogar aí, então, pelo Campeonato Brasileiro Feminino, ok? Todos onde assistir no Sportnet. Pulando, então, para o Campeonato Brasileiro Série B. Atenção, hein? Juventude e Atlético Clube.
1: É o mesmo time.
2: É aquele, exatamente. 17 de maio, às 16 horas, aí sim no Disney Plus. Tá vendo ali os Vingadores, né? Na Joia Infinita, tá ali enlouquecido. Aí, pô, tá na hora do jogo. Não tem problema, só passa pro jogo ao vivo ali no Disney Plus, tá bom? Campeonato Brasileiro Série C, Ipiranga e Maringá. Dia 16/5, às 17 horas, e Caxias e Paysandu aí pela Série C. 17/5 às 16 horas, tudo isso no Sportnet.

0: E jogão. Teremos também aí uma Telecaju para esse Caxias e Paysandu?
1: Cara, tu sabe que... Eu vou te bater, Marcinho. Tu sabe que é o seguinte, cara, o Caxias, ele fica dando sugestão, que a Dani tá bem na frente, que tu fica dando sugestão, ela fica lembrando aqui, cara. Fica, vai ter o Caxias, vamos. Até então nós não iríamos, agora a gente vai. Por causa de você. Não, brincadeira, mas o Caxias vai receber o Paysandu, que é o atual time do Júnior Rocha, que no ano passado ali, ó, beliscou a Série B, cara. Foi um dos grandes treinadores que passou pelo Caxias. Atual campeão paraense, volta pra reencontrar o torcedor do Caxias, cara. O pessoal gosta bastante dele, só não conseguiu, ele caiu no quadrangular final, né, no ano passado.
2: Boa! Agora, o Atlético aqui, vale dizer que ele chega em Porto Alegre amanhã, provavelmente. Hoje é dia 10, né?
1: Hoje é dia 11.
2: Hoje é dia 11, o jogo é amanhã. Então ele deve chegar hoje, amanhã, e talvez passe uma temporada gaúcha aqui, né? Porque vai jogar contra o Juventude. 12
0: ou 17.
2: No próximo domingo. É. Talvez eles queiram ficar aqui por Gramado, Canela.
1: Esperamos que venham para perder para todos os times gaúchos que eles vão jogar. Esperamos que seja assim.
2: Tomara. Boa, faço coro contigo, Thiaguinho.
1: Né? Aí fica bom. O Atlético, que tem o Alex como treinador, né, cara? O grande jogador do Coritiba, verdade, Palmeiras, aí o cara Alex, é o camisa exatamente. 10 lá, um baita jogador.
2: Conhecido por Alex Cabeção.
1: É o virado em cabeça, eu não ia chegar a esse ponto, mas obrigado que tu ganhou. É o famoso cabeça dos andares, né, cara? Aquele cara era muito bom.
2: Cabeção. Baita jogador. Já que estamos em época de Copa do Mundo, vale dizer que é um dos jogadores mais injustiçados. Esse deveria ter vestido a camiseta da Seleção Brasileira em uma Copa verdade. Do Mundo. É realmente um grande camisa 10. Agora vamos falar, mudando a trilha por aqui, galera.
1: Atenção.
2: A trilha do programa, porque nós falamos aqui sobre os times gaúchos, que são o nosso orgulho. O que também é nosso orgulho é o agro. E o que o agro da Nova Zelândia pode ensinar para o Rio Grande do Sul? Um grupo gaúcho que já está lá buscando uma resposta nos ajuda a responder. Pesquisadores, produtores e estudantes da Unipampa estão visitando propriedades, empresas e universidades para entender o que pode ser aplicado aqui. E faz sentido. Os dois lugares têm clima parecido, o que facilita adaptar muita coisa. A ideia é simples: aprender com quem já é referência e trazer isso para o campo gaúcho. Quer aprender melhor ou quer entender melhor esse cenário? Então acesse a coluna da Gisele Leblin em GZH. 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Vamos para o show do intervalo e já a gente volta com mais Tá Vazando na Rede, com mais pautas legais. O Thiaguinho, no próximo bloco, vai nos falar sobre emprego dos sonhos. Que emprego é esse?
1: É o nosso.
2: É o nosso também, é o nosso. Verdade.
1: Pouco puxa saco, né, cara? Eu quero
2: falar mais sobre nosso emprego dos sonhos. E tem o Marcinho com o Mandando Bem, que também vai ter uma pauta bem legal por aqui, falando sobre funcionários que improvisam a comemoração e emocionam um cliente que estava sozinho. Já a gente conta os detalhes dessas duas pautas legais no Tá Vazando na Rede, que vai pro show do intervalo e já tá de volta. Bora então? Bora!
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10: Da Rádio das Nossas Vidas, de volta pro segundo bloco de Tá Vazando na Rede, aqui na Atlântida, pra você curtindo em todo o interior do estado, e seja onde for, você precisa ouvir esse recado legal dos nossos parceiros da Faculdade Ideal. 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Grande abraço pra galera da Faculdade Ideal, que tá com a gente aqui no Tá Vazando na Rede e inspirando uma galera, gerações que passam a observar o estudo e o mercado de trabalho como oportunidade de fazer a diferença na sua vida e de quem está ao redor também. Muitos deles, inclusive, Tiaguinho, para buscar o seu emprego dos sonhos. Fala mais sobre essa pra gente, Tiaguinho.
11: Exatamente. Vamos falar desse emprego dos sonhos, que é na Fox Sports, que abriu uma vaga que vai pagar 246 mil reais pra quê? Pra acompanhar a Copa do Mundo 2026. Toma. Imagina, a fila deve estar lá no México já, né, cara? Que loucura isso, né? Já imaginou ganhar dinheiro pra assistir futebol? A Fox Sports, junto com a Indeed, ela abriu uma seleção para escolher. Atenção para o nome da vaga. Atenção, preste bem atenção, se você se qualifica para esses requisitos. A vaga é observador-chefe da Copa do Mundo. E aí? Acho que dá, né, cara?
10: Observar é bom. É. Chefe ficou bom também, porque é chefe dos outros observadores.
11: Exatamente. E na Copa do Mundo. Né? Da Copa do Mundo. O cara chega lá, depois apresenta o relatório, assim, não tem nada. Mas o que observou... O cara parece uma coruja observando, assim, é um troço maravilhoso, né? A pessoa escolhida, ela vai receber cerca de 246 mil reais pra acompanhar todos os jogos da Copa de 2026. Ou seja, um mês de trabalho pra ganhar 246 mil na Copa que acontece nos Estados Unidos, México e Canadá. Mas não é só assistir, né? O trabalho também envolve, claro, claro, compartilhar a experiência nas redes sociais e representar a torcida durante o torneio. Para quem ama futebol, parece literalmente, né, o emprego dos sonhos para ganhar 246 barão em um mês assistindo os jogos da Copa.

0: todo mundo. E observando. Mas,
1: imagina só, hein, cara.
0: Mais importante é observar.
1: Imagina aqui que com todas as despesas de ida, hotel, tudo pago, imagino.
0: Imagina, já, né? Só que me faltava, né?
1: Salário.
0: Só que me faltava o casino. É 246, mas é o se pôr, hein? Entretanto, hospedagem, estadia, alimentação, ingressos, é contigo, tem que se virar.
1: Agora vou te dizer o seguinte, dependendo de tudo isso, o cara fica devendo. Hein?
0: Fica devendo, ah, com certeza.
1: E 246 pra gastar tudo isso aí, o camarada vai ficar devendo.
0: Imagina todos
1: então,
0: os jogos.
1: Jogos na Copa? Até nem daria pra assistir todos, né?
0: Não tem como, alguns são simultâneos, né? Mas agora aumentou pra mais seleções, então, cara, mas é um emprego assim, ó. É dos sonhos pra quem gosta mesmo, né, cara? Uma baita experiência no currículo. Sim, chega ali.
2: Tem uns pré-requisitos nisso aí, não tem que ter uns pré-requisitos?
0: Primeiro, gostar de futebol. Eu acho que tem que ser o pré-requisito importante. Depois, ter disponibilidade durante a Copa do Mundo.
2: Exatamente. É, tá ali disponível. Outra coisa é entender um pouquinho, né, galera?
0: Cara,
2: E, na verdade, tá pedindo ali, ó, representar a torcida durante o torneio e tudo mais. Eu acho que tem que ser uma pessoa que...
0: Do ramo.
2: Que tá bem engajada
0: na coisa, né? Alguém que já faz aí uns ateliê caju, alguma coisa assim.
2: Eu ia começar a construir essa questão aí.
3: Se alguém de férias nesse período de Copa, tu já tá sabendo.
1: O cara pega férias. Muito embora o Thiaguinho tenha falado um mês, essa experiência vai durar pelo menos 40 dias.
0: Exato.
1: É o dia 11 de junho até o dia 18 de julho. Aí, além de férias, ele vai ter que pedir umas folgas adicionais.
0: Um atestado ali no meio.
1: Agora, você
0: imagina a cena mesmo, o cara pedir férias, de repente tu liga a televisão, tá o cara na Fox Sports lá, feliz da vida. O cara ressuscitou a perna que estava quebrada, tá normal, o cara pulando, justa causa total, né, cara? Que loucura, meu. Que tendel que existe. Mas que massa.
1: Boa, galera, boa. Não, sem dúvida é muito legal.
0: Eu acho que também tem que ter, Marcinho, eu acho que ali eles vão prezar também pra aquela questão do número de seguidores do Instagram. Tu tem que ter o Gary com o Instagram, né, cara? Tem que ter ali aquela manha, tem que ser um cartoloco da vida ali, um Felipe Defante, alguma coisa assim. O cara o Thiaguinho não chega lá ainda, né? Mas pelo valor, cara, daí o que que acontece? Tu recebe antes, pede uma antecipação, diz, tem como depositar ali uns 30%, vai lá e impulsiona no Instagram, diz, aqui tá o Instagram, tá bombando, tá loucura.
1: Mas muito além desses números, vão pelo teu talento também.
0: Obrigado, cara, obrigado.
1: Olhou, levou.
0: Agora é a hora que o Fabiano diz assim, e pra te ajudar eu vou te dar chance, tu tá demitido, tu vai ter tempo pra trabalhar na Copa do Mundo e mais dentro.
1: Eu não faria essa loucura, Thiaguinho.
0: Não no ar, né?
1: Se fizesse isso, demitido seria eu, né, Thiaguinho?
0: Não no ar, né? Imagina, no ar não. Inclusive, acabei de receber a mensagem aqui do Fabiano. Fora do ar a gente conversa. Obrigado, Fabiano. Entendi.
2: Fora do ar a gente conversa.
1: Vamos tocar som, galera?
0: Vamos tocar.
1: Mas antes de tocar som, eu quero dizer o seguinte. 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Vamos curtir música então? Armandinho, anotem aí, Armandinho,
0: boa.
1: NX0, Benson Boone e Jota Quest. As quatro tocando na sequência aqui na tarde da Atlântida. Bora!

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0: 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Da Rádio das Nossas Vidas. O Mandando Bem sempre encerra o Tá Vazando na Rede com boas ideias, histórias e iniciativas. E hoje, quem traz o Mandando Bem é Marcinho Melo. Manda bem aí, Marcinho.
2: Fabiano Oliveira, meu camarada, que era pra ser um aniversário solitário, ok? Imagina um aniversário solitário, já é triste, né? Ali tá de aniversário, tá sozinho, né? Todo mundo viajando, os amigos estão fora, a família fora. Aí tu, o quê? O que que tu faz, né? Olha só o que aconteceu com esse aqui, cara. Olha só, acabou virando um dos vídeos mais emocionantes da rede nos últimos dias, inclusive. O Berenildo, atenção ao nome.
3: Berenildo.
2: Berenildo.
3: Berê, né?
2: De cinco.
3: É
2: o Berê. Possivelmente Berê. Seja o Berê. Né? Ou o Nildo.
3: O Berê.
2: É. E aí, Nildo? Né? O Berê ou o Nildo? Ah. Aí um chama de Berê, outro de Nildo.
3: Baita enfim, nome, né?
2: É, Berenildo, querido Berenildo, de 50 anos. Foi sozinho até uma pizzaria em Alagoas para comemorar o aniversário. Exatamente. Ah, se viu sozinho. Que droga. Pá, quer saber? Vou comemorar meu aniversário numa pizzaria.
4: Vamos meter uma pizza igual, né?
2: Vamos meter uma pizza.
3: Uma coisa é uma coisa.
2: Rodizão. É. Rodizão aquele, né? Pizza de gemada. Pizza de
3: isso.
2: De pizza
3: ótimo.
2: De sushi, né? Enfim, tudo que a galera quer comer hoje em dia, né? Enquanto fazia uma transmissão, e tudo isso fazendo a transmissão ao vivo, hein? Fazendo uma live, começou a cantar parabéns baixinho na própria mesa e isso chamou a atenção dos funcionários. Bah, a galera começou a pensar um pouquinho. Aquele senhor ali está cantando parabéns para ele mesmo.
3: É.
2: Não, temos que fazer alguma coisa. E aí o que acontece? A equipe então resolveu improvisar uma surpresa e foi até ele cantar junto com o Berenildo. Depois da repercussão, Berenildo contou que estava triste naquele dia e que nem tinha conseguido encontrar alguém para comemorar. Enfim, no fim, a história virou aquele lembrete importante de como pequenos gestos podem fazer toda a diferença, uma enorme diferença na vida de alguém. Aí, os parabéns então para esta pizzaria aí, que a gente não sabe o nome, mas é uma pizzaria muito legal lá em Alagoas, que boa. Enfim, cantaram baita num parabéns junto aí com o meu camarada Berê,
3: grande.
2: Ou quem sabe o Nildo, enfim, ou o Berenildo, que fez o seu 50 aninhos.
4: Que baita nome, cara. A pizza é boa? Não sabemos.
3: Não.
4: O atendimento é bom?
3: Sabemos. É maravilhoso.
4: O atendimento é maravilhoso.
3: Pô, cara.
4: O atendimento é maravilhoso.
3: Não, porque uma coisa é tu querer.
4: Berê.
3: Uma coisa é tu Berê querer fazer o aniversário dele sozinho, a outra é tu cantar parabéns, ele é sinal que tu não tá feliz ali sozinho, né? Tu tá querendo, tipo, interagir.
4: Claro,
3: né, cara? O negócio é uma coisa.
2: A sensibilidade da equipe, boa. Né, cara? Tipo, ó, tá cantando sozinho, parabéns.
3: É.
2: Acho melhor a gente ir lá e, pô, dar uma alegria pro cara, né?
4: E a galera ainda apareceu na live dele ainda ali, né?
3: Faceiro, né?
4: Apareceu na live.
2: Aparecesse na live.
4: Claro. Vou aproveitar que o papo é aniversário e mandar os parabéns pra ela que fez boa. Aniversário no último sábado.
3: Berê! Berenice! Júlia! Desculpa! Parabéns,
4: Júlia! Júlia Ortiz comemorou aniversário no último sábado, muito diferente do Berê. Você pode, inclusive,
3: observar
4: nas plataformas digitais, nas redes sociais, o quanto de carinho, o quanto foi lembrada, Júlia Ortiz.
3: É verdade.
4: Bem diferente do Berê.
3: Bem.
4: Ainda assim, vale também aqui o nosso carinho no Tá Vazando na Rede.
3: Querida!
4: Júlia Ortiz, talento da Atlântida no Norte Gaúcho. Daqui a pouquinho vai estar no ar aí com você.
3: Boa.
4: Tá curtindo 97.1, vai curtir a Júlia Ortiz com o Tá Vazando e também com o Vibe Sunshine,
3: Fabi,
4: galera.
3: E ela despertou, pelo menos aqui, eu acho que nos integrantes da mesa, despertou saudosismo, assim, saudade dos meus 23, né, cara? Que deve ter despertado se foi geral, né, cara? Foi geral, não adianta.
2: Eu nem me lembro.

0: Nem vou negar. É que na época a Julinha andou de Kombi, né? Pra quem acompanhou os stories, andou de Kombi lá, hippie. Na época que o Marcinho fez 23, ele era hippie. Então era natural andar de Kombi, cara. Era uma coisa que não era era do dia a dia dele. Tava lá, paz e amor.
1: 23? É. Não, 20. Deixa eu ver aqui.
0: Claro, Marcinho, não mente, não mente.
1: 20.
2: 90 e pouquinhos ali, mano.
1: Cara, aí eu já tava dando aula, hein? Atenção. Já tava até dando aula.
0: Já tava professor, já.
2: Na biologia.
0: Já
1: era professor.
2: Na
1: biologia. Era biologia, é. Professor de biologia, inclusive, pra vestibular.
0: Ó, oh, atenção, bah, que hein?
2: Que massa. Imagina pro teu Marcinho, no auge dos seus 20
0: meu Deus, cara.
2: Anos, dando aula de biologia.
0: Meu, cara...
2: Moléculas, não.
0: Cara, ali ele pegava pra dissecar. Era uma loucura, cara. Moléculas. As minhocas não, tentavam assim, fugir do minhocário lá do negócio.
1: Sabe o que, que é o mais legal hoje em dia, Fábio? Hoje em dia, da tenra idade, a época, é que uns 5 ou 6 médicos que são os teus médicos foram todos teus alunos.
0: Olha aí, ó.
1: Cara. É, pelo menos o meu dentista, o cardiologista e o urologista são todos meus
0: alunos. Urologista não dá, né, cara? Cardiologista e dentista ainda vem. Agora
1: o conhecido, meu camarada. Não,
2: tudo no arroba.
0: Tudo no arroba.
1: Tudo no arroba.
3: Ô, Marcinho, mas vai dizer que não dá aquela dor no coração quando chega um baita homem, uma baita mulher do teu lado e diz: oi, prof. Oi,
1: Tá, então eu vou contar uma só. Eu estava fazendo fisioterapia no CSNAT. Forte abraço pra todos os fisioterapeutas do CSNAT lá.
2: Tava com dor
1: Tava com dor já. Já tava ali querendo, né? Já tava querendo remediar alguma coisa nesse sentido da idade, né?
0: É o mestre com carinho.
1: E aí a fisioterapeuta, que já tá há muitos anos ali no CSNAT. Tu foi meu professor.
0: Eu
1: paro tudo, com licença, vou sair fora daqui. Não, e ela assim, tu me deu aula, sabe aonde? No... me fugiu.
0: Arruda Câmara.
1: Não, meu camarada.
0: Tancredo Neves.
1: Cursinho pré-vestibular da Universidade Federal de Pelotas, que é de graça para um público carente e tudo mais. Comecei dando aula ali, né? E desafio pré-vestibular.
0: Eu ia falar.
1: Tu me deu aula no desafio pré-vestibular em 1999.
0: Não quero dizer a data, né, cara? Chapéu,
1: mas
0: cara.
1: Enfim, foi o primeiro ano de aula que eu dei ali, jogava papel higiênico na galera.
0: Por isso que foi demitido, né, cara? Depois não quer saber porque que parou de dar aula, né?
1: Muito tempo.
3: Desperdício.
2: Vamos começar uma rodada de arrobas, galera. Eu começo por aqui, te convidando a seguir o arroba Atlântida Norte Gaúcho. Seguimos pela Serra, Tiaguinho?
0: Sim, aqui estamos no arroba Atlântida Serra. Segue também arroba Daniela Fante e eu tô lá no arroba Fala Tiaguinho. Fiquem bem aí, até a próxima, gurizada.
1: Boa, então sou
3: tá.
1: Eu.
3: Então vai.
1: Sou eu ou você?
0: Eu não, Marcinho, para o ímpar, hein?
1: Sou Marcinho. Eu, então vamos lá. Arroba Marcinho Rádio, arroba A Priscila Fagundes, arroba Atlântida ZS. Amanhã não estamos de volta, estamos de volta na quarta-feira com tudo isso e muito mais aqui na programação.
0: Por quê?
1: Da Atlântida.
2: Ué? Não, o programa volta amanhã.
1: O programa volta. O problema é que não volta.
0: Peraí, rapaz, cancela o futebol aí.
1: Não. Forte abraço.
3: Então é isso, galera. Muito obrigada pelos ouvintes que estiveram com a gente hoje de tarde. Já segue arroba Lube Castro, a Serra.
0: A Princesa dos Vales.
3: Um negócio aqui, né? Deu uma dicção maravilhosa. É segunda-feira. Dá um light, né? A Princesa dos Vales. Já segue também arroba Atlântida dos Vales pra ficar por dentro de tudo aqui. E arroba Nairoland também pra conhecer a galera dos Vales.
2: Valeu demais, galera. Eu sou o arroba diz aí, Fabiano. Segue também o arroba Atlântida SM. Toda essa galera talentosa que se encontra amanhã aqui no Tá Vazando na Rede. Marcinho Melo já disse que não estará no programa. Eu também não estarei no programa. Estaremos juntos, Marcinho Melo e eu, representando toda a galera da Atlântida no interior do estado.
0: Opa!
2: Que amanhã acontece um prêmio.
0: É amanhã, cara.
2: A entrega do prêmio RBS de Jornalismo, Esporte e Entretenimento. 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
0: Tomara, cara.
1: E vai dar certo.
2: Eu vou lá como fotógrafo do Marcinho pra tirar as fotos do Marcinho lá.
0: Marcinho Melo teve que aprender. Marcinho Melo teve que aprender a nadar pra fazer esse projeto aí, cara. Tem que ter o esforço, cara. Tem que ter um negócio assim, pra cima, cara.
1: Segurar um navio.
0: É um baita projeto, cara. Isso aí é merecidíssimo.
2: 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Vamos pro show do intervalo, galera. Valeu demais a parceria. Show do intervalo vem aí já. Tem também o Tá Vazando com o seu comunicador e comunicadora preferidos. Tchau, tchau.
0: Tchau.
2: Tchau, valeu.
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0: Bora que essa é a Atlântida, a rádio das nossas vidas. É hora de vazar música, informação, bate-papo e também, claro, abrir aqui pra você participar no arroba Fala Tiaguinho de mais uma edição do Tá Vazando, que chega a partir de agora junto com uma galera que cola a marca na programação aqui da rádio das nossas vidas. 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

0: 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Vamos divertir a tarde, depois de estar vazando na rede com toda a resenha da galera, é hora da gente trazer música, é hora da gente trazer informação e, claro, é hora da gente trazer Tá Vazando Dobrado, um momento discorama, e por isso abro a programação pra você sugerir aquele som legal. 13 graus é a temperatura na Serra Gaúcha, um dia lindo, céu azul, sol brilhando, mas a temperatura tá baixa, bota o casaquinho que depois do sol você vai sentir aí. Na sombra já dá pra sentir um frio danado, né? Um ventinho maroto. E por aqui estamos ao vivo até as 5 da tarde com a primeira hora na programação. Tá Vazando. Vem comigo, arroba Fala Tiaguinho. Tiaguinho sem H pra você pedir o som e deixar a programação bem do jeito que você gosta.
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0: Música da semana faz parte do EP do Vitor Clay, um dos artistas mais queridos da atualidade. O nome do álbum é Pequenas Grandes Coisas, o que sobrou das Pequenas Grandes Coisas, que foi lançado recentemente. Essa música conta com a participação da cantora pernambucana Joyce Alane e ficou esta obra de arte que se chama Abalo Psicológico. Bora curtir!

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Lola Young na programação aqui da Atlântida, Rádio das Nossas Vidas. Messi é o nome do som que você ouve por aqui pra finalizar esse bloco, que teve Dua Lipa com Break My Heart. Ainda tivemos por aqui Vintage Country, Roof Time, Isa Buzzi, Doja Cat, Vitor Clay com Joyce Alane. O nome do som é Abalo Psicológico, que inclusive tá tocando aqui na música da semana, na tarde da Atlântida. Tem muita música, informação e bate-papo. Eu vou atender daqui a pouco pedido do ouvinte lá no arroba Fala Tiaguinho. Teu pedido sempre é uma ordem por aqui, né, meu camarada? Então, deixa eu mandar um abraço aqui pro nosso parceirão que tá com a gente, o Júnior. Obrigado pela parceria aí, o Júnior, que tá lá na programação

0: da Atlântida colado com a gente, pediu pra gente fazer um Tá Vazando Dobrado depois com duas no artista preferido dele. Vou deixar pra depois do show do intervalo contar que artista é esse, tá, Júnior? Depois eu já rodo por aqui duas vezes, teu artista eu conto pra audiência que som é esse que a gente vai curtir. Antes, vamos falar dessa atuação de uma massa de ar polar no Rio Grande do Sul, que nem dá pra notar, né? Nem dá pra notar que esfriou. Esfriou pra caramba, final de semana. Inclusive, essa massa de ar polar, ela provocou o quê? Uma madrugada de frio intenso hoje na Serra Gaúcha. Inclusive, você sabe onde é que foi? O lugar que teve a menor temperatura foi em Vacaria, nos campos de cima da serra. Lá a temperatura foi de 0,1 grau negativo, né? E no ranking estadual das menores temperaturas do amanhecer, Vacaria apareceu também em terceiro lugar. Por quê? Porque as menores marcas foram registradas. Getúlio Vargas com menos 1, Nonoai com mesma temperatura de Vacaria e ainda na serra São José dos Ausentes teve mínima de 1 grau. Bom Jesus marcou 1,5 grau e Caxias do Sul registrou 1,9 graus conforme dados do IMET. Segundo o clima-tempo, apesar do sol aparecer entre poucas nuvens ao longo do dia, as temperaturas seguem baixas amanhã também, tá? Em Caxias do Sul, máxima não deve ultrapassar os 13 graus. Vamos falar da semana também, além de amanhã, Caxias do Sul também tem previsão de baixas temperaturas no decorrer da semana, o sol aparece praticamente durante todo o dia, mas depois a temperatura cai. Quarta-feira o padrão atmosférico muda um pouco e o tempo segue estável no Rio Grande do Sul. A massa de ar frio começa a perder força, mas o amanhecer ainda é gelado. Porém, as temperaturas da tarde chegam a 18 graus. Na quinta-feira, aí sim, aumento de nebulosidade na serra, o dia vai ser de sol entre nuvens. Em Caxias do Sul, as temperaturas podem variar entre 9 e 16. E na sexta-feira, o sol deve aparecer em algumas partes do dia, porque vai ter bastante nuvem ao longo do dia na região e à noite tem possibilidade de formação de nevoeiro com máximas na casa dos 16 graus. Nesse instante, 13 graus aqui no topo da esquina da comunicação, que é de onde a gente transmite mais uma edição do Tá Vazando, ao vivo para toda a região serrana pela frequência 105.7.
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4: Vamos atender o Júnior lá no @FalaTiaguinho. Jason Mars na programação. Bora, Júnior.

Jason Mars na programação da Atlântida com o Tá Vazando Dobrado de hoje. Sugestão do Júnior no arroba Fala Tiaguinho. Valeu, Júnior. Obrigado pela parceria de sempre. Daqui a pouco tem momento Discorama aqui na Atlântida e tu vai poder também sugerir aquele som legal do passado. Enquanto isso, vamos curtir Miles Smith.

Levanta e anda na Atlântida, a rádio das nossas vidas. Baita parceria do Rael da Rima com MC da Zara Larson e ainda Miles Smith. Fechou por aqui essa sequência avassaladora, viajando agora lá pro passado, porque é hora do momento de escorama de hoje. Falamos deles, falamos do No Doubt na programação. It's My Life, o nome do som que você ouve agora, pra rede de postos Gambino, sempre o menor preço. Viaja com a gente!

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2: E olha só a dúvida da Cláudia. Doutor, tenho ido ao banheiro com muita frequência. Será que isso pode ser um sinal de diabetes? Tem muitos diabéticos na família. Cláudia, sim, ir ao banheiro com frequência pode ser um dos sintomas de diabetes, mas também aumento na frequência urinária pode ser causado por várias situações. Por exemplo, quem bebe muito líquido, especialmente álcool, pode ir ao banheiro com mais frequência. Em diversas fases da gestação, a mulher pode ter uma vontade maior de ir ao banheiro com uma frequência maior. No caso dos homens, problemas na próstata podem fazer com que os homens vão ao banheiro com mais frequência. Infecções sexualmente transmissíveis, infecções urinárias, alguns medicamentos como diuréticos, pessoas que estão enfrentando fases de muita ansiedade também podem ir ao banheiro com mais frequência, inflamações na bexiga, né, que são cistites, síndrome de bexiga hiperativa, enfim, incontinência urinária, são várias das situações que podem fazer com que a pessoa vá ao banheiro com uma frequência maior. Seria importante que você procure um médico, é possível que ele vá solicitar alguns exames para ter certeza do que pode estar acontecendo com você e como corrigir essa situação que deve estar te incomodando, deve estar sendo desconfortável para você.
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8: Vamos lá, que essa Atlântida, rádio das nossas vidas, 5:05, tá na hora de mais uma edição do Vibe Sunshine, com bastante informação, muita música e, claro, a tua participação. Por isso, já segue a gente no @AtlântidaSerra, chama no direct e pede aquele som que combina com esse finalzinho de tarde de segunda-feira, 13 graus a temperatura na Serra Gaúcha.

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Atlântida, essa é a rádio das nossas vidas, a melhor vibe da FM, The Fate of Ophelia, Taylor Swift na programação, 5h20 da tarde, é hora da gente falar agora de esporte, é hora da gente falar de dupla Caju, aqui no nosso Momento do Esporte com Rafael Rinaldi. Rafael Rinaldi, me conta, passou muito frio o final de semana para levar informação ao torcedor?

0: como é que você tá?
1: Tudo bem, Thiaguinho, um abraço a você, aos nossos ouvintes. Passei, principalmente no sábado à noite, no jogo do Juventude,
2: né? Você e um público reduzido, né, que compareceu o Jacone.
1: Foi o menor público do Juventude esse ano, né, mas se justifica, né, temperatura de 8 graus.
0: Porém, mais corajoso.
1: Sim, mais corajoso, e olha, não foi aquele torcedor crítico, aquele torcedor que apoiou, né? No final o time não venceu, ficou no 0-0 com o Criciúma, e aí sim alguma bronca, mas mesmo assim o torcedor viu que o time fez um bom jogo. Opa. O goleiro Ayrton do Criciúma foi o melhor em campo, então o Juventude deixou 2 pontos no caminho, mas tá aí nessa batida na Série B, ficou aí na cola do G6, tá em 9º lugar nesse momento com 12 pontos. E agora é hora de virar a chave, né? Porque vem a Copa do Brasil, jogo importante pro São Paulo na quarta.
0: Quarta-feira, que horas esse jogo?
1: 7 horas da noite, jogo no Alfredo Jacone. Ingressos ainda estão à disposição da torcida. Foi feita uma promoção ainda para o jogo de sábado, onde o torcedor poderia adquirir por R$100 as 2 entradas. Uhum. Agora não, passa a valer R$100 até amanhã, no dia do jogo 110. Então o torcedor pode se programar também em relação a essa presença no Alfredo Jacone. O técnico Maurício Barbieri diz que espera mais frio para esse jogo.
0: Eu acho
1: que ele conta com frio para superar o São Paulo, ser um aliado, né? Ele quer que se faça ainda mais frio. Ficou meio estranha essa declaração dele, mas ele repetiu essa questão da temperatura para o jogo de quarta, que dentro de campo vai ser certamente uma temperatura alta. O Juventude não terá o Jandrei, né, o goleiro titular, porque pertence ao São Paulo, mas o Pedro Rocha deu conta do recado no jogo de ida, pegou pênalti do Calleri no final do jogo, então chega motivado para esse também.
2: Do Calleri? Calleri, aquele Calleri, famoso
1: Calleri.
2: O São Paulo foi muito criticado, né, nesse último jogo contra o Juventude, né?
1: Foi bastante, porque o Juventude voltou vivo de lá e o São Paulo queria liquidar a fatura, fazer 2-3 gols e encaminhar já a classificação. Não foi o que aconteceu. Com isso, o Juventude vencendo aqui por um placar mínimo, já leva a disputa pros pênaltis.
2: Boa, por 7 da noite. Aí é bom que daí, se for pros pênaltis, tem mais um tempinho aí pro torcedor ficar, não fica tão tarde, né?
1: Exatamente, pro Maurício fechar o Jornal Pioneiro também é importante.
2: Dá tempo. Boa, porque é uma sacanagem, tá com tudo pronto e os caras vão pros pênaltis.
1: Ah, quando sai um gol nos acréscimos, então muda toda a abertura da crônica.
2: Já tá com a matéria encaminhada ali, né? Ô, Rinaldi, me diz uma coisa, pro torcedor do Juventude agora na quarta-feira também é um reencontro, né, com um antigo parceiro aí do Juventude, o Roger.
1: Exatamente, parceiro e para alguns torcedores... foi traíra
2: mercenário
1: também, foi traíra, mas ele optou, né, naquele momento por se transferir para o Internacional. Mas vai ser mais um reencontro, né, interessante. Roger, que chega pressionado, perdeu o clássico para o Corinthians no fim de semana, apesar do São Paulo estar na parte de cima da tabela na Série A. A gente sabe o peso e o valor que tem um clássico, e o Roger nunca foi bem quisto lá pelo torcedor. Também tem essa questão,
2: tem, né? Isso, só para lembrar antes da gente falar do Caxias, lembrar da Série B, que tem uma fórmula diferente esse ano, né?
1: Sim, se classificam diretamente para a Série A 2 equipes, não mais 4, e aí do 4º ao 6º vamos ter 2 mata-matas, com o 3º e o 4º colocados tendo a vantagem de resultados iguais. Por exemplo, pode perder por 1-0 o mata e vencer o outro por 1-0, não tem a questão do saldo. Mas mudou, né? Então não é mais G4, é G6, para você ter um novo enfrentamento e a possibilidade de subir para a Série A, mas diretamente para o Brasileirão vão apenas 2 equipes.
2: O pessoal tá brincando, chamando de Lei Novo Horizontino, né?
1: Sim.
2: Estão brincando porque o Novo Horizontino sempre batia ali na
1: quinto
2: trave.
1: Lugar,
2: né?
1: Quinto lugar. Lei Eduardo Batista, que inclusive empatou com o Juventude, né? Era ele o técnico nas ocasiões.
2: Eduardo Batista, grande treinador, né?
1: Grande treinador.
2: Foi cotado também, inclusive, pro Juventude.
1: Ele treinou o Juventude no ano do rebaixamento em 2022, mas deixou boas marcas, assim. A passagem dele foi elogiada. Se entendeu naquele momento que o elenco era o principal responsável pela campanha.

0: digamos assim, a oportunidade diante do Paysandu de acabar com essa história de crise. Vou 3 milhões de reais nessa semana, olha.
1: Muito bom, hein?
0: Olha, eu com 3 milhões pago metade das dívidas.
1: Metade?
0: Imagina o Juventude.
1: Dá pra parcelar o resto, né?
0: Isso aí.
1: Maravilha.
0: Valeu, Chaguinha.
1: Obrigado por tudo aí, tá?
0: Até mais.
1: A tua doce. Você quer pedir uma música? Quer Armandinho? Então tá bom.
0: Pode
1: tocar Armandinho pra você que você tava pedindo aqui. 5h26.

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0: 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Falar da agenda de shows aqui com a marca da Atlântida. 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Pra quem é da corrida, dia 17 agora, domingo, tem largada e chegada na Praça das Feiras da edição de 2026 do Caxias 10 milhas, 3, 6 e 10 milhas. Tá rolando também Nova Petrópolis até o dia 21 de junho, sabe o que? Tricofest, autêntica malha tricô até o dia 21, começou agora dia 8, se estendendo sempre nos finais de semana e também no dia 4 de junho, quinta-feira, vai ter edição especial Dia de Corpus Christi, das 10 da manhã às 7 da noite no Centro de Eventos de Nova Petrópolis. Depois, vai para Picada Café, de 3 a 26 de julho, sempre também das 10 da manhã às 7 da noite, no Parque Histórico Municipal Jorge, com sexta, sábados e domingos, moda feminina, masculina, infantil e pet. Falar para você que tá ligado também na programação do Entrai, que começou nesse final de semana e segue até o dia 17 de maio em Farroupilha. Entrada gratuita, praça de alimentação, tem agricultura, gastronomia, feira de artesanato, agroindústria e muitos shows, tá bom, gente? Na Praça da Imigração Italiana em Nova Milano, Farroupilha, arroba Entrai RS pra você acessar agora mesmo e ficar por dentro de toda a programação. 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
0: 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E a gente vai tirando o time de campo por aqui também, porque o Quase Nada tá chegando na cola aqui do Vibe Sunshine. Obrigado pela tua parceria, eu sou o Thiago Zirbes e amanhã à tarde a gente se fala na programação. Fica bem, fica na paz, fica aí com a última sequência de sons. Logo após tem Quase Nada e daqui a pouco tem Pretinho Básico pra toda a Rede Atlântida. Deixa eu atualizar a temperatura que já caiu bastante, sol foi embora, vai caindo a temperatura também. 11 graus aqui na Serra do Rio Grande do Sul. Tchau!

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10: 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Aquecimento e desaquecimento são obrigatórios. Nunca pule essas etapas. Mesmo sendo iniciante, comece cada sessão com 5 a 10 minutos de caminhada rápida ou trote leve para preparar o corpo e termine com uma caminhada lenta e alguns alongamentos leves. Esses cuidados simples ajudam a evitar lesões musculares e articulares, porque preparam o corpo para o exercício e ajudam a se recuperar gradualmente depois. Com o aquecimento, você aumenta a circulação sanguínea e a temperatura dos músculos, reduzindo o risco de distensões. Já o desaquecimento traz sua frequência cardíaca de volta ao normal, de forma segura. Curadoria de conteúdo de Alexandre Silvestrin. 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
4: Tá bom. Vontade Atlântida, embora, rádio das nossas vidas. Que isso, calma, calma.
5: Não, é verdade.
4: Tá no ar o quase nada desta segunda-feira, dia 11 de maio.
5: Que frio, cara.
4: Ô, meu, o maio tá passando rápido, maio tá passando rápido.
5: Cara, meu aniversário já passou, já. O maior aniversário do Brasil.
4: Finalmente acabou o teu aniversário.
5: Mas hoje ganhei parabéns.
4: Chega.
5: Briguei com duas pessoas hoje que deram parabéns.
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5: Bonitão, uma ótima tarde para ti, uma ótima tarde para todo mundo.
4: Fala, meu produtor.
5: Já de cara quero convidar o pessoal, hein? Showdopretinho.com nessa sexta em Canoas. Duas sessões a princípio para ver o sextou do PB. Vai lá um show totalmente novo e totalmente improvisado, nonsense e afins.
4: Coisa linda, coisa linda.
5: E seguinte, devido ao sucesso do Campeonato Brasileiro de Imitações Ruins hoje, mais uma etapa.
4: Maravilha,
5: ligue
4: maravilha.
5: Ligue pra cá e faça uma imitação, mostre o seu talento. Qual é o teléfono daqui?
4: 26400-943, 26400-943, DDD51. Tá lá no Gomes Rafael, eu postei dois cortes, postei um hoje, inclusive, do Campeonato Brasileiro de Imitações.
5: Eu, imitações, né? O ruim foi eu que botei, né?
4: O de hoje tem o pica-pau.
5: Eu vou começar, eu.
4: Vai começar tu? Vai.
5: Escolhe a imitação que eu faço, cara.
4: Eu quero...
5: Pedro Ernesto.
4: Pode ser o Pedro Ernesto, Leonardinho.
5: Eu vou atender o Pedro Ernesto pelo telefone.
4: Tá. 26400-943, tá no ar no quase nada. Alô. Já atenda fazendo a sua imitação. Alô, quem tá falando?
5: Alô, galhão!
6: Bom dia, companheiro. Boa tarde, companheiro.
5: Que imitação de merda essa tua aí, galhão.
6: Ô, companheiro, ô, companheiro.
4: Vai, companheiro. Isso é pra ser o presidente Lula? Olha, eu assim... Se ele não fala a palavra companheiro, a gente nunca ia acertar.
6: Tá bom, companheiro. Agora você já sabe que eu vou acabar com a fome, companheiro.
5: Cara, se tu falar que quer levar uma facada, parece mais o Ivan mais... que o Lula, cara.
4: Fala aí quem quer. Quem... Fala aí quem quer levar uma facada.
6: Ô, companheiro, se eu ganhar uma facada agora, eu viro o presidente de novo, companheiro.
4: Ah, virou outro presidente.
5: Ah, errado que não tá. Agora foi bem. Oh. O texto é bom, a imitação é uma bosta.
4: Quem tá falando?
6: Aí, rapaziada, é o Dirceu, brisada.
4: Fala, Dirceu. Maravilha.
5: Dirceu, é Dirceu.
6: É Dirceu.
4: É Dirceu, viu?
5: É Dirceu.
6: Dirceu.
4: Viu? Tava certo?
5: Bah, que nome ruim, cara.
6: Putz, essa?
4: De onde tá falando, meu bruxo?
5: Gil, fala, Gil.
6: Cara, eu falo de Porto Alegre, tô na frente do Grêmio agora aqui.
4: Qual dos dois Grêmio?
6: Do Olímpico Monumental.
4: Ah, eu imaginei
5: ah,
4: que
5: boa, né?
4: É que o Grêmio atualmente é lá na Arena.
5: Não, lá é Grêmio.
6: Lá é do
5: Grêmio
6: ainda.
5: É do Grêmio ainda. É do Grêmio ainda.
4: Vai entregar uma. Quer mandar um abraço, falou pra alguém, Dirceu?
6: Cara, Dirceu.
5: Falei que era Dirceu, caramba. Falei que era Dirceu.
6: Ô, meu, eu tô ficando famoso por conta de vocês, e cada vez que eu ligo pra vocês, uma cambada me liga aí falando, ô, meu, tu esqueceu de me dar um salve.
5: Então dá o teu arroba, então, pra te seguirem.
6: É, gurizada. É tio seu, arroba.
5: Ah, desliga,
4: vai. Ah, não, vai tomar. Não, vai se catar.
5: Vai no rabo. Se você te. Se, ele é motorista de aplicativo?
4: Não sei.
5: Ah, mas tá parado ali perto do Olímpico, só pode.
4: Ah, ali só tem duas coisas: motor de aplicativo e.
5: Não tem porque eu moro 26, ali.
4: 26400-943, tá no ar no quase nada. Quem fala?
7: É, bom dia, Rafa!
5: Quem
4: tá,
5: é?
4: Segue a imitação, segue a imitação. Olá, pra tentar adivinhar.
5: Vai, eu quero adivinhar.
4: Quem é que tá falando?
6: Companheiro, quem tá falando agora é o presidente da nação, companheiro.
4: Não, quem era antes? Quero, antes,
5: quero imitar, anterior. Eu quero adiante, essa do Lula já tá terrível.
4: Parem de imitar o Lula e o Bolsonaro.
7: Que canalha!
6: Mas vem pra cá, vem pra cá, vem você também, vem... Rafa Gomes, caravana da onde? Fala da onde? Rafa Gomes.
4: Ah, eu tô aqui no estúdio da Atlântida, mas eu tô muito curioso pra saber qual foi a primeira imitação.
5: Eu acho que era o Bolsonaro.
6: A primeira imitação foi o Bolsonaro, Rafa, tentei.
4: Ah, boa. Foi...
5: Não foi boa, desculpa.
4: A do Silvio Santos é melhor. Não, chega de Lula e Bolsonaro, a gente não aguenta mais o Lula e o Bolsonaro.
6: Não aguenta mais.
4: É que todo mundo...
6: É que a gente vai querer, então.
4: Quem que tu tem mais?
5: Quem mais tu imita? Vamos ver.
6: Ninguém, não.
5: Imita o Caetano Veloso.
6: Debaixo dos caras, pô.
5: Não.
4: Nossa. Quem tá falando? Manda teu abraço aí, irmão.
6: Tô falando aqui da...

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1: Valeu, Bruno, dar ajută
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2: Corto Cardoso, deixa Cardoso fala mais.
1: Carta fazendo
2: fala mais Austrália. Que horas são em Austrália?
0: Sem problema, são 6:51 da manhã. Por isso que a imitação saiu ruim, tá?
1: E tu já tá nesse pique
0: das cordas, já.
2: Se tu meter...
0: Nesse pique, tomando um cafezinho aqui, preparando. Se já fiz faz... academia, preparando pro trabalho.
1: Coisa
2: se tu,
1: linda.
2: Se tivesse um... Olha, esse P, I, J... Acaba... O Mr. P, tu ia acertar o tom.
0: Mr. P... Não, não tenho. Eu não sou imitador, cara. Não sou imitador.
1: Mas foi engraçado, Bruno. Valeu, claro. Irmão.
0: É, tá bom. Valeu, Azuera. Tamo junto. Um abraço, Bruno.
1: Abraço.
0: Bom trabalho.
2: Duas gestas, né? Gasta
1: manta de rebacete.
2: Cara, como é que eu tô gritando veloz?
1: Leãozinho.
2: Ah, cara, se eu pudesse, eu te agredia, velho.
1: 26.400.943. Caiu. Então agora eu quero que tu imite. Eu quero a Ivete Sangalo.
2: Poeira. Levantou poeira.
1: Alô, quem tá falando? Não diga com a sua voz. Fale com a voz da sua imitação. É um gato?
0: Conseguiu identificar?
1: Não, o que
0: é?
1: Que
0: fraca, é? É.
1: Qual que é?
0: É um gatinho, pô. Puta, muito ruim.
1: Eu identifiquei, velho.
0: Pô, mas cara, só de conseguir ligar pra vocês é um grande prazer, cara. Eu sou aqui. Não, eu sou gaúcho.
2: Essa imitação do Chorão tá boa agora.
0: Não, pode crer. Mano, eu tô aqui no interior de São Paulo, cara, escutando vocês diariamente. Cara, vocês são top. Um abração aí pra todo mundo.
1: Qual é teu nome, meu?
0: É Wagner. Tô na cidade de Niterói.
1: Faz mais um miado do gato aí pra gente dar tchau.
0: Vamos ver. Quer ver, ó? E tem outro também, cara. E tem outro também, né? Tem um ar que já subiu, daquela mistura de passarinho que os caras fizeram, tá ligado?
1: Ah.
0: Que é a mistura do pica-pau com quero-quero. Opa. Foi péssimo essa.
2: E a tua mulher tá te xingando, hein, meu velho?
1: Tchau, meu. Falou, Wagner.
0: Deus abençoe, mano. Um abração, guerreiros. Valeu.
2: Eu gostei, ele imitou o Chorão falando. Eu achei legal.
1: Eu nasci pobre, mas não nasci otário.
2: Rafa, para de imitar. Tu já ancora o programa, tá bom.
1: Faz aí pra mim, então, meu. Faz uma bruxa. Eu quero uma bruxa.
2: Pai, eu vi uma piada aqui agora, mas... mas eu não fiz e...
1: Faz uma bruxa, faz uma bruxa.
2: Poeira.
1: Ah, Ivete Sangalo é uma bruxa.
2: Não, tô brincando. Se fosse usar uma bruxa, eu faria. Pirou minha cabeça, o coração. Feito boa. Eu não gosto da Cláudia Leite.
1: 26.400.943. Tá no ar pro Quase Nada. Alô, quem fala?
3: Alô, amigo ligado na Atlântida. Falamos ao vivo aqui.
2: Bom, hein? Foi o melhor pra mim, por enquanto.
1: É o melhor de hoje até agora. Tu tá ganhando o Campeonato Brasileiro de Imitações.
2: Narra um gol do Inter pra nós aí.
3: Lá vem vindo, Guinha Azul, quem sabe agora, Guinha Azul tocou para o Nilmar, Nilmar encarou o marcador, matou, falta!
1: Cara, é boa!
3: Não valeu!
1: Porra, essa foi boa, quem tá falando?
3: Paulo Brito de Canoas,
1: hein? Cara, tu tá ganhando o Campeonato Brasileiro de Imitações. Tem 5 minutos pra tu manter teu posto. Quer mandar um abraço?
3: Obrigado, mano.
1: Um alô pra
3: alguém? Abraço aí pro Eric, meu filho. Canoas, Guilherme, tamo junto, gurizada. Valeu.
2: Tu tem mais alguma imitação ou não?
3: Não.
2: Tá bom.
1: Não, mas beleza. Tá bom.
2: Não. Paulo Brito, sai por cima.
1: Sai na palma.
3: Valeu, mano.
1: Abraço, Guilherme. Tamo junto. Essa foi a melhor até agora. Melhor.
2: Os dois Lula.
1: Os presidentes, tudo uma bosta. O gato, meu Deus. O gato eu gostei pela coragem.
2: O gato também podia ser um disco arranhado. Podia ser várias coisas. O telefone toca.
1: É tipo o nosso amigo Carlinhos Gota, que imita uma gota. Tipo, eu gosto da coragem,
2: tem
1: sabe?
2: Tem 10 anos já.
1: O cara faz uma gota.
2: Ele faz 10 anos.
1: Alô, quem tá falando? Não, fala com a sua voz. Fale com a sua voz da imitação.
3: Alô, Magnata. Para você, não sou de pé!
1: O cara meteu o Fabão.
3: É isso aí!
2: O Fabão, meio Papai Noel também.
1: Não, e é meio Fausto e Baidum também, o Fabão, mas eu acho que é o Fabão.
2: Eu acho que é o Fausto, e ele meteu um.
1: E ele misturou os bordões.
2: Que é normal, dá uma confusão, né?
1: Quem é que tá falando?

0: podem fazer.
1: Não, desliga, não.
2: Ah, o Almir, meteu o Almir. Vai, eu quero ouvir o Almir, eu quero ouvir. Vai,
1: não,
2: vai, vai.
1: Não é o Lula?
2: Não, ele fez o Almir.
1: Deixa eu ver.
0: Agora a gente pode ficar tranquilo, porque a gente vai derrubar esse posto, entendeu?
2: Vice?
0: Tá tolo, tá?
2: Tu tá em segundo. Não.
1: Não, Paulo não conseguiu. Brito, Paulo Brito.
2: Vamos ver se tem mais uma. Tem mais alguma aí? Ah, o Marco de Vargas. Eu sou o Marco de Vargas e narro no Fox.
1: O Adams fez a imitação boa hoje do Rômulo Mendonça no Bola nas Costas. Eu achei boa. O Adams, ele tem poucas imitações boas, mas do Rômulo Mendonça eu acho que é a melhor dele.
2: Quem é que tá falando, irmão?
0: É, Jorge Maciel, aqui de Porto Alegre.
2: Valeu, Jorge, aquele abraço, irmão.
1: Tá em segundo.
0: Aquele abraço. Pode deixar o serviço? Pode deixar o serviço?
1: Deve, claro, deve.
0: Vamos deixar assim, arroba Jorge Maciel Leite. A gente faz aí um trio Marcelo Salgueiro da diretoria. A gente tá fazendo um triozinho aí, tocando as ondas de Porto Alegre. Estamos fazendo um triozinho post-show aí. Então fica arroba Jorge Maciel Leite pra contratar aí.
1: Qual é o estilo musical?
0: Marcelo Salgueiro, vocalista da diretoria aí. Grande parceiro aí.
1: Reggae!
2: Aí sim.
1: Reggae!
2: Aí sim! Abraço, irmão, abraço!
1: Oh, galera do reggae!
2: Abraço pra galera do diretoria, são gente boa demais!
1: Mito Tim Maia!
2: Leve ao ponto, au! Au!
1: Au!
2: Au! Não há nada igual! Deixa eu ver agora, tu imita o.
3: O Tim Maia é muito bom, velho!
2: Mas o teu não é bom.
1: Não, é terrível. Não, o teu também é ruim, cara.
2: Faz o... Quer ver uma... É que
1: Rodrigo
2: imitações...
1: Faro.
2: Cara, tu leu a minha mente.
1: Eu sei imitar o Rodrigo Faro.
2: Como é que é o Rodrigo Faro?
1: Cucu.
2: Que porra é essa?
1: Cucu. Tá, tu não entendeu o meme, deixa pra lá.
2: Não entendi.
1: Então eu vou te explicar.
2: Tá bom. 26.400... 943. Campeonato Brasileiro de Imitações. Alô, quem tá falando?
4: Boa noite.
2: Baixa o rádio, baixa o rádio.
4: Boa noite.
2: Tá dando eco.
4: Boa noite.
1: É o Boris Casoy.
2: É o Boris Casoy, mas tá com muito eco.
1: Boa noite.
4: Boa noite.
1: Fala isso, é uma vergonha. Fala isso, isso é uma vergonha.
4: Isto é uma vergonha.
2: Ah, tá bom, tá,
1: tá bom.
2: Bom. Dá pra identificar que é o Boris Casoy.
1: Tá em segundo já.
2: Gostei. Quem que tá falando?
4: Diego, de Montenegro.
2: Diego, tem mais imitação aí nessa caixinha?
4: Ah, mais ou menos. Antigamente a gente era bom de imitação pra caralho.
1: O poderoso castigo é ganhando o Paulo Brito pra mim. Pra mim ganhou.
4: Como é que é? Pegava, quebrava um braço, quebrava a perna do cara, não dava nada. Hoje em dia, qualquer coisa.
1: E como é que tu.
4: O cara deu com.
1: Peraí, como é que tu tá, poderoso?
4: Mais ou menos. Antigamente, quando podia beber e dirigir, a gente era bom. Caralho, eu já passei, que era obrigado. Se eu não tivesse com fome, eu não quero já me fuder aqui, né?
1: Ganhou!
2: Na última ele ganhou. Quem é que tá falando mesmo?
4: Diego Bruno, futebol de
2: coisa Diego. Linda, Diego. Diego, tu já ganhou pra nós, tá faltando 15 segundos pro Pretinho, mas eu sei que tem mais coisa aí. Pra finalizar, tu vai soltar mais uma.
5: Posso, pô?
4: É, só não roubar, não matar, você não vai pra lá, porra, tá ok?
1: Tá, vai perder.
4: Cara,
1: eu tenho um ouvinte.
4: Tá, deixa só ver que nós estamos ganhando, meu pai.
1: Tem um ouvinte aqui.
2: Abraço, Diego.
4: Eu tava com as gurias, tava com a minha filha agora no carro, cara. Elas desceram pra aula de inglês, vocês atenderam o telefone.
2: Bah.
1: Cara, eu tenho um ouvinte aqui que sabe
2: imitar. Abraço, Diego.
1: Tem mais um ouvinte, ele sabe imitar o Nego Velho, quer ver?
2: Deixa eu ver.
6: Eu posso imitar o Nego Velho?
1: Pode, vai lá.
6: E aí, meu querido, tudo bem? Como vocês estão bem?
2: Bah, tu vai derrubar.
6: Baita programa,
2: vai derrubar o poderoso Castilho.
1: Vai derrubar.
2: Ele sabe imitar o Castelhano também?
6: Ah, o Castelhano não me... Quero te dar um toque, cara, um lance.
1: E tu sabe imitar aquele cantor que canta o Canto Alegretense, Neto Fagundes, ou não?
6: É aquele Galpão Crioulo?
1: É isso, o cara do Galpão Crioulo.
7: Ouve o canto, gaúcho!
2: Pacudes! Esse foi o Quase Nada, vem aí o Pretinho, não sai da Atlântida.
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4: ATL Te Liga no Campo, o agro na Atlântida, com curadoria de Gisele Leblen. Te liga nessa virada do agro brasileiro. Vamos falar que a região sul pela primeira vez passou o sudeste quando o assunto é inovação no campo e o dado do radar AgTech 2025, levantamento da Embrapa com parceiros do setor. Na prática, isso significa que o sul está concentrado cada vez mais com espaços onde surgem ideias, startups e também soluções pro agro. Hoje o Brasil tem cerca de 390 ambientes de inovação e mais de 37% estão aqui no sul. O sudeste, que sempre liderou, aparece agora com cerca de 32%. E o Rio Grande do Sul tem papel importante nisso. O nosso estado vem crescendo no número de incubadoras, que são o ponto de partida das startups. No fim das contas, é mais tecnologia chegando e mais oportunidades surgindo. Para saber mais, é só acessar a coluna da Gisele Leblen em GZH. 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
15: Boa tarde, meu amigo Rafinha Beneghel.
12: Muito boa tarde, meu amigo da Pena. 6:06 desta noite, já de segunda-feira. Estamos chegando com o Pretinho Básico das 18 horas. Para os parceiros aqui, primeiro a nossa audiência querida que nos acompanha há 19 anos aqui nas duas edições do Pretinho Básico. E também os nossos parceiros comerciais. 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É ou não é, Lelê Bortolassi?
16: É ou não é, Ravinha Menegas?
12: É
16: boa
12: isso
16: tarde.
12: Aí, muito boa tarde, Lelê. 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Seja Vero, Léo Oliveira, boa
15: e
12: noite.
15: E aí, Ravinha Menegas, jovens, tudo bem?
12: Jovens.
15: Tudo bem, meu jovem.
12: Jovens, velhos, idades,
15: também, velho, eu amo os velhos, cara. Eu amo os velhos,
12: então
15: mais pros jovens.
12: Dar abraço pra todo mundo, não só jovens.
15: Jovens e velhos, mas todo jovem é jovem. Todo velho é jovem.
12: Ah, meu Deus do céu. 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Eu pensei uma coisa e falei outra. Boa tarde, Rafael Gomes.
17: Fala, Rafinha, boa tarde. Tá
12: tudo
17: bem?
12: Certo, tô bem. 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
15: Ai,
12: e praticidade na tua casa, nego véio.
15: Fala, meu irmão. Beleza,
12: né,
15: Rafinha?
12: Pagos, tudo certo,
15: aí,
12: né,
15: Tô?
12: Vamos embora.
15: Metendo linguiça.
12: E hambúrguer.
16: Óbvio, eu queria te elogiar.
12: O que houve?
16: Pela tua atitude no início do programa.
12: O que eu fiz, cara?
16: Fez uma coisa que as pessoas deveriam fazer mais. Pensou uma coisa, mas falou outra.
12: É verdade. Porque se eu tivesse falado o que eu pensei,
16: tem vezes que a gente pensa o troço,
15: não precisa falar. Primeiro falo e depois penso.
12: É isso. Normalmente, quando eu trago bancada, é assim. Primeiro eu falo, depois eu penso. Enfim, vamos assim até às 19 horas. Não quero atrapalhar a galera. Estamos falando pelo WhatsApp, hein, não? Se vocês estão
15: tentando
12: começar, tá tudo certo.
15: O problema é que quando tu apresenta...
12: Tu te solta, né?
15: Não, eu tenho que achar... Não, é isso. Também.
12: Boa tarde, da Pena.
15: Boa tarde, meu irmão. É que quando tu apresenta, tem que ter destaque.
12: Ah, tem que ter destaque, você
15: é verdade. Aí eu lembrei que eu não tinha separado.
12: Qualquer coisa, só dizer não tenho, tá tudo
15: não,
12: bem,
15: né? Nunca digo não pra ti, meu irmão. Tudo que me pediu, eu vou dizer sim.
12: Opa, tá, meu
15: Como lhe assim?
12: Da Pena também vai trazer os destaques. Vamos dar os parabéns aqui.
15: Pra quê, meu irmão?
12: 6:09 pro nosso ouvinte. Ouvinte Luziene Brombatti.
16: Luziene
12: Brombatti. Gerente financeira em uma rede de hotéis de Canela. Completa hoje 37 anos.
17: Gerente de hotéis em Canela, isso aí.
15: Essa pinga, hein?
12: E difícil, né, cara? É uma loucura, né? Difícil ter
15: Luziene, né?
12: É um nome meio incomum, digamos assim, né, Léo Oliveira?
16: Porque é verdade. Eu achei até bonito esse nome, cara.
12: Não, ninguém falou que é feio, né?
15: Ninguém falou que é feio, mas é que é diferente.
17: Lelê, nosso chave dizia Luzinete. E aí, toda vez que a gente encontrava ela, dizia: bah, lembrei de uma coisa, agora preciso pagar as contas.
16: Luzinete.
17: Juro que é verdade.
12: O operador de lives é o José Thiago, nosso famoso Zé Carona.
15: Tá gordão, hein, Zé Carona?
17: Ele emagreceu
15: tá
17: e engordou de novo.
15: Não, ele tá gordão. Zé Carona, que ótimo. Vou dar só o toque, meu irmão. O cigarrinho tem que parar ali embaixo. O outro que fumava, o coraçãozinho fez só um...
12: Agora ele só fica ali embaixo no sol, lembrando quando ele fumava.
15: Não, ele é muito passivo agora. Ele fica só respirando a fumaça que ele tá fumando.
12: Vamos abrir os destaques,
15: meu irmão.
12: Uma hora vai estourar.
15: Explodiu, meus ouvintes. Que vibe, meu irmão. Pô, coisa boa.
12: Que vibe, né?
15: Que vibe bacana.
12: Uma noite gelada pra tomar um vinho.
15: Vou ouvir um reggae, ou homenagear o Bob Marley.
12: 45
15: anos. Dia do reggae, ele é 45 anos sem o C.L. Robert, né?
12: Sem o Mestre!
15: Mestre, tranquilo, mestre.
12: Maravilha! 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Agora sim, vamos abrir os destaques, 6:10. Levando a galera que tá no trânsito aí pra casa, vá com calma, atenção e educação no trânsito. Red Hot Chili Peppers. Olha só, não fui eu que fiz, hein? Vende catálogo musical mais de R$1 bilhão.
15: Um bilhão.
12: R$1 bilhão, Rafael Gomes.
17: E eles venderam pra Warner.

0: que coincidentemente também é a principal gravadora com as quais eles trabalham. 1,4 bilhão de reais na atual cotação.
1: Ficou bom,
0: os direitos de todo o seu catálogo até então. Então, isso...
2: O que, que a pessoa faz? Boa noite.
1: Boa noite, Ivan. Boa noite,
2: o que, que as empresas fazem com o catálogo e as músicas?
3: Cara, eles vão vender tudo que for referente à música, eles vão ganhar dinheiro pro resto da vida. Eu não acho errado um artista vender a sua obra em vida.
0: Porque ele pode usufruir do dinheiro
3: em vida. Torra o dinheiro em vida e depois...
0: Por exemplo,
3: nós temos do nosso lado aqui um artista, tá? O artista...
2: Quanto quer, Neto?
3: Não. Mas...
0: Quanto tu quer no Canto Alegretense?
3: Sem falar em dinheiro.
0: Não é meu.
3: Não, e por exemplo, o Canto Alegretense, Neto, me corrija se estiver errado. Ele é incalculável, o valor que ele tem. É
0: incalculável.
3: Né? Ele até pode existir um cálculo matemático, mercadológico, mas
0: ele tem
3: real é incalculável.
0: É que tem várias coisas que a gente tem que analisar também, né? Se ele é... A discografia é uma coisa, né? O que tu consegue fazer gerar disso com a música em outras partes, né? Na parte comercial, por exemplo.
3: Isso.
0: Ou seja, tem muitas frentes pra essa música dar certo.
3: Tua música ser modificada e virar um jingle,
0: pode uma ser versão, negociado, a gente
3: pode ser negociado. Então, cara, tem um monte de coisa que tu pode ganhar em vida, mas eu já penso, o cara que vende, assim, velho, os caras já tá assim, meu, olha só, velho.
1: Cara, já fizeram tudo, cara.
3: Exatamente. Torrar agora.
0: E no caso deles,
3: é torrar, não sei o que.
0: Um dos grandes negócios que envolve música, principalmente música gringa.
1: Café agora, né?
0: Música gringa atualmente são seriados e filmes. A indústria de Hollywood e as séries,
3: graças tem muita coisa que resgata.
0: A popularização da Netflix, verdade. Tem muita negociação agora de grandes streamings. A gente viu Stranger Things, que eles ressuscitaram várias músicas.
2: O Metallica, a música do Metallica ficou no top.
0: Então o início começa com a série querendo, digamos assim, usar algumas músicas e convencendo que aquela série vai ter audiência pra tocar. E depois inverte. Depois vem a gravadora, vem o cantor, vem a música dizendo, eu quero a minha música na tua série.
3: Porque assim, cara, hoje, claro,
0: envolve negociação de milhões de dólares.
3: A gente vive um momento diferente hoje da questão da produção da sua obra, né? Mas, por exemplo, eu vi mais dois episódios dos Raimundos esse final de semana.
1: Já vi todos.
3: E é o seguinte, cara, aquela parte ali que mostra o degringolar da banda, o que que é a virada de chave
1: do degringolar da banda? Mas tu falar isso, isso é um spoiler, é muito recente.
3: Não, mas é que aquilo ali todo mundo ficou sabendo.
1: O direito autoral das músicas.
3: Quando a gravadora impõe que se lance uma música que não era o que a banda queria lançar.
1: Tá, não, mas eu achei que tu ia falar outra coisa. Eu tô dizendo a divisão. Não,
3: internamente,
1: que a maioria a composição é do Rodolfo.
3: Mas aí tudo bem.
1: Aí eles quiseram, não, tem que dividir por todo mundo. Não, peraí.
3: É por isso que eu sempre digo
1: aí que
3: os caras
1: que
3: fazem. Por isso que eu sempre digo os caras que fazem banda. É que nem casamento. É complicado? É.
1: Mas tem que fazer o acordo no início. Exatamente. Isso, tá? E depois, quando bater água na bunda, é isso.
3: Porque pro artista, né, Neto, o legado que vocês deixam compondo, construindo obras, ele é eterno. Literalmente eterno. Porque fica pra sempre. Sei lá em quantas gerações tu vai estar ouvindo o Canto Alegretense, né, do teu pai. Né, enfim, o que eu digo é o seguinte, tem músicas que, cara, tu tá lá na terceira, quarta geração, tu tá ouvindo ainda e vai 5, 6, 10, não sei quantas vão. Entendeu? Agora, o dinheirinho que pinga
0: monetiza
3: pra ti, beleza? Pode ser muito, mas vende lá, está se dentro.
1: É isso aí, cara.
3: Vai gastar.
1: E ainda ali,
2: a gente não tem isso muito no Brasil, né, cara? No Brasil não tem,
1: catálogo?
2: Tu não vê, tipo assim, sei lá, o cara comprar talvez pode ser desconhecimento mesmo, mas sei lá, alguém comprar o catálogo do Tim Maia, do Caetano Veloso, do Djavan, por exemplo, do Milton Nascimento. Pô, é que também a gente não cria tanta série, tanta coisa que vai...
0: Não foi Michael Jackson que comprou os direitos dos Beatles?
2: Foi.
0: Então é uma negociação, porque o cara sabe. E aí agora que o cara não tá aqui fisicamente, tu vê que ele é um cara que tá até hoje estourado, os caras mais solicitados.
2: A gente falou uma sobre isso, sobre as músicas.
0: Hoje ele é o artista mais tocado do mundo, em todas as plataformas.
3: Mas sabe, Neto, que eu já pensei várias vezes nesse negócio do caso dos Beatles, porque os Beatles, quando venderam, na realidade, eles venderam o direito sobre as músicas, né? Só que, cara, os Beatles, eles têm tanta coisa escondida, vídeos e etc, que vão surgindo depois, que parece que eles têm
0: mais fonte de aquele show em cima, na parte de cima do prédio, aquele ali.
3: Você viu o que vai acontecer agora?
2: O que vai ouvir ali, que eles vão virar um museu? Porra, é isso?
3: Tu que me mandou, cara.
2: Mas eu só te mandei, eu não li.
3: Os caras pegaram.
2: Eu só mandei.
3: Mas eu acho que isso até vale como destaque.
0: É, mas a gente foi adiante um pouquinho, né? Duas coisas, assim, eu tava falando do sucesso da música, que eu falo muito pro meu pai isso, né? Ele poder estar num palco, cara, com 20 mil pessoas de gerações diferentes cantando a música que ele fez.
1: É uma loucura.
0: É um negócio muito louco, cara. É muito emocionante de pensar isso, né?
4: e que depois, a maioria dos artistas não consegue conviver com o sucesso da sua obra.
1: É verdade.
4: A obra vem depois, entendeu? O cara já não tá mais aqui fisicamente, mas a gente voltando um pouquinho ali nas bandas, existe muito do cara ser o dono das músicas, né? E depois a banda ser dona das músicas. Né? Tem um autor, tinha um autor. Por isso eu acho, cara, que o bar que dá certo é onde todos os garçons são sócios.
1: Claro, claro, né? Isso aí. Claro,
4: ou
1: isso
4: seja,
1: aí.
4: Vamos partilhar tudo isso já desde o início para formarmos uma banda em que todo mundo vai brigar.
3: Ou tu seja um artista solo e tu concorre com os caras, botando pra
1: papel. Mas o acordo é no início aí, cara. Mas enfim.
2: Até porque o cara, quando sai da banda, ele vai seguir tocando as músicas se forem dele. E a banda vai seguir tocando os hits.
1: Do exemplo do Raimundos ali, o Rodolfo não queria mais nem tocar as músicas. E aí começa a desgringolar por vários fatores ali. É que tá muito recente, tem que assistir a série. Andar na Pedra, cara, é muito legal. Não, tá Netflix, cara.
2: É Netflix ou Globoplay? Tá
3: Globoplay.
2: Netflix é o Red. Não, Netflix é o Red.
1: Não, eu assisti no Netflix.
2: Tá bem.
1: Não é gato. Como é que eu vou ter Netflix gato?
2: Goleiro do Botafogo?
1: Não. Esse aí eu sei quem tem, né?
2: É, eu tenho mesmo.
1: É, pois é. Então, não te atira.
4: Super telhado de vidro.
0: Tem, é reganho.
1: É, reganho, claro. É, fã joga vinil, próximo destaque, 6:17.
3: Opa!
1: Fã joga vinil em Eric Clapton e cantor abandona o show. Qual era o vinil?
3: O vinil pode machucar, cara.
0: Era o vinil do Eric Clapton.
1: Olha, mas daí
3: pra ele autografar? Respeito.
1: Não, acho que não, Lelê.
0: Então, Lelê, é meio dúbio o que aconteceu, porque ele tá em turnê pela Europa e ele tava na Espanha, em Madrid, quando ele tava já indo pro final do show. Ele tava tocando Cocaine, ele termina Cocaine, e aí todo mundo sabe que essa é a
2: última. Aí a galera se empolgou e jogou o disco. Aí olha, toma o disco aí.
0: Essa é a última música do show e depois ele volta pro Bis, que são mais três músicas, parece. E aí um rapaz toca um vinil no palco do próprio Eric Clapton. Só que acerta o cantor.
4: Sem capa.
0: E aí o cantor, não, com a capa. O quadrado inteiro. Porra. Possivelmente era pra autografar. Só que acerta no Eric Clapton.
2: Pai, dá na ponte do velho.
0: Já é conhecido.
3: Ele tá bem,
0: já é conhecido.
3: Ele já não tá muito de boa.
0: Por não ser um cara muito de boa, era isso que eu ia dizer.
3: Tá meio...
0: Volta e meia ele abandona o palco, assim. Volta e meia, sei lá, uma vez no mês ele abandona o palco, assim, tipo, ah,
4: ele... nesse caso, dizer que ele não tá de boa também não dá.
1: Isso aí é uma falta de respeito pro cara, mano.
2: O cara volta pro Bis de boa, né? Pô, no Bis que ele vai tocar.
1: O cara tá com o vinil nele.
2: Não, cara, e o vinil veio
4: tirar um foguetaço. Ei, se quiser tirar o tênis também, a botinha.
2: Não, cara.
0: E aí ele não falou nada, assim, ele só fica com uma cara de pouquíssimos amigos.
3: E vaza.
0: Agradece, vira as costas e vaza.
1: E adiós.
0: E a plateia esperando o Bis e tal.
4: Pouquíssimos amigos.
0: E aí no dia seguinte ele fez show em Barcelona e ficou todo mundo na expectativa. Ele não falou nada e fez o Bis como deveria ter sido feito.
4: É só não atirar vinil na cara dele, ele toca.
3: É, cara, se tu levar o vinil no show do artista, de repente espera, tenta levar
4: pro vinil. Ou vai no camarim.
3: É isso.
1: É. Que já só pra te dar a razão ali, tá na Globoplay mesmo. Eu fui conferir aqui.
4: Muito obrigado a você que está divulgando.
2: Cara, mas essa humildade, tu me pega.
1: Mas é que eu
0: fui ver...
1: É porque é tanta coisa que o cara
2: eu
1: tem
2: falei, ali pra, disponível pra assistir. Eu falei,
1: do Red Hot. É, o Red Hot tá no Netflix, exato. E aí
4: o Globoplay
1: tá...
4: Chegar as lágrimas pra pedir...
1: Não, eu quase me emocionei que tem razão.
3: Onde que tá o do Red Hot ou da Pena?
2: Netflix, meu irmão! E também o do filme do Locomia também. Rodrigo Adams, ficou muito bom. Irmão.
3: Filme do quê?
2: Do Locomia.
1: Pô, não, é só o Adams pra assistir
3: um
1: isso, cara.
3: Filme do Locomia.
2: Tem um filme, eu vou te mandar o link.
1: Não precisa.
2: Cara, existe um filme contando a história de como surgiu o Locomia. E tem o Locomia tocando numa festa do Fred Mercury.
4: Imagina. Nada mais, nada menos que uma pessoa.
1: Meu Deus do céu.
2: O Adams e o Gordo Léo.
1: Atingimos 5 pessoas agora. 6:20, casal é detido após tentar fazer sexo.
4: Onde?
1: Nas poltronas de voo para a Argentina.
4: Cara, ali está liberada a lança, cara. Para de ir para motel, cara.
3: Aeroparque, Castelo.
4: Aeroparque pegado.
1: É o drive-thru nas alturas.
4: Cara, e outro lance que tem bem legal também é aquela bandejinha que é desse...
0: Um voo que tá saindo do Panamá pra Rosário, na Argentina.
4: Rosário, Argentina.
0: Recebeu a denúncia de um casal.
2: A denúncia? Qual foi a denúncia?
0: Um homem de 55 anos.
3: Taradeza.
2: 5.5, já sabe que não é guri.
1: Claro que não vai fazer essa
0: tarada. Uma mulher de 60.
1: Não, mas é uma
2: tarada. E aí, mestre?
1: Ele é um tarado, um psicopata.
3: Aventura.
1: E ela, que privilégio!
3: As mãos tudo apagadinhas.
2: E a conhecer 60 aninhos.
3: Era noite.
0: Era noite.
3: Ah, eu
0: entendi. E ao contrário, digamos assim, da...

0: entre aspas, normalidade, porque vamos ser sinceros, o fetiche em avião é uma coisa famosa, já.
1: É verdade.
0: Né? As pessoas vão pro banheiro, escondidas e tal. Eles não foram pro banheiro.
1: Só botaram a cobertinha por cima.
0: Eles colocaram uma coberta
1: mas é
0: ali
1: muita,
0: e fizeram...
2: Quem tem um cigarro, quem tem fogo.
0: No assento do próprio avião.
3: Não dá, né, cara?
0: Os outros assentos denunciaram o que estava rolando.
3: Vai no banheiro,
0: a tripulação ali se incomodou com o exibicionismo do casal. Porém, sexo em aviões não é crime na Argentina.
4: Cara, não. Anotem isso que
0: não é crime. Mas, obviamente, é uma violação das normas de comportamento do avião. Então, o que pode acontecer?
1: Pode gerar turbulência.
2: Pode dar um toque, o cara.
0: Pode gerar multa.
3: Te deram um
0: e
3: toque.
0: O principal, eles podem ser proibidos de viajar pela companhia. Porque qualquer companhia, se tu fizer algo que não tá dentro das normas, eles podem te proibir de viajar, porque é uma empresa privada.
4: Vai entrar pra história do lance ali.
0: É uma empresa privada. Então, eles te dizem, ó, tu não pode fazer isso aqui. Não, tu vai lá e passa. Então, ó, na minha empresa, tu não anda mais.
2: E o Brisbane, né?
3: E o quê?
2: O Brisbane e aerobordos e aviões é que não se brigam, porque... Polícia Federal.
3: É isso aí.
2: Eles não estão pra risada.
3: Não. Vocês acham que tu vai fazer uma papagaiada, cara, vai dar ruim.
2: Quando tu vê um cara da Polícia Federal no aeroporto, cruza por ele, tu não tem nada, mas tu te cai. Ele, tu passa, ele fala assim, mas se me parar aqui...
1: Vocês não sentem um prazer, assim, sempre que rola aqueles vídeos no
3: Instagram...
1: Quando
3: acorda dias de sol, sim, né?
1: Quando é alguém fazendo um fuzuê dentro do avião e sendo retirado pelo...
3: Ah, isso é legal, isso é legal.
2: Vem.
3: Isso aí, tu parece que tá fazendo a justiça por ti, assim.
1: Vai, Magrão,
3: tira esse imbecil do voo, o cara querendo
1: participar. Mas, mano, isso aí do pessoal fazer o...
2: O que tu acha, Leandro?
1: Amor. Eu acho que, na hora da turbulência, chama menos atenção.
2: Tu já fez, já.
0: Mas que não, Leandro. A hora que chama a atenção é a hora que tá todo mundo paradinho cagado.
2: Não.
0: Dá pra dizer que eles estavam com tesão nas alturas dele?
3: Tem fotos do casal? Não.
0: Não.
1: Sabe que pode ser isso? Às vezes o Trago pega mais lá em cima.
0: Trago liberado.
2: É, não, o Trago é dobrado.
1: Tá, faz tempo que não, o Trago é liberado mais nesses voos.
3: Um Vinícius lá em cima dá um pauladão. Último destaque por aqui, traficante delivery. É pego usando o carrinho de bebê como esconderijo.
4: Olha aí.
3: Olha o garotão.
4: Não era grande.
0: Em Brusque, Santa Catarina.
3: Aqui em Santa.
0: A polícia encontrou mais de 40 mil reais escondidos dentro de um carrinho de bebê. Além disso, não tinha bebê, tá?
3: Ainda bem, né?
0: O carrinho de bebê era só uma isca. Era só uma isca, tá? Além disso... Tinha entorpecentes dentro do carrinho também.
3: Qual
0: é o traficante? Todos os possíveis.
4: Cara, aqui não é liberado?
0: O traficante em questão, ele usava um embrulhozinho pra fingir que era um bebê. E ele ia caminhando com o carrinho pra fazer as entregas.
1: Ah, nesse frio é mais fácil.
3: Ele, né, era só ter comprado o bebê reborn, cara. Não ia chamar atenção.
2: Não, boneca xizinho, qualquer coisa. Então... O cara empurrando o carrinho com uma baita cara de louco, né?
0: vamos passear, filho.
2: O cara com a boca de Nike vendendo os bagulhos.
1: Ah, mas assim,
2: empurrando um carrinho.
1: A ideia dele não era ruim.
0: Além disso, não, traficar é uma ideia sempre ruim, né, Lelê?
1: Não.
3: É isso que eu falei. Vai, jogou o Lelê na água agora.
2: Os caras têm gato, acha ruim.
4: O Werner Jr.
3: Direto de Louveira.
0: Dentro do carrinho, Lelê, tinha 40 mil reais em espécie.
2: A fantasia que ele usou é boa, hein?
0: Em notas de 100 e de 200.
3: Ah, tem de 200? Nunca vi essa.
0: Tinha porções de

0: mandar uma piada pro Nego Velho contar, acredito ser inédita, pois eu não lembro de ninguém ter contado em programa nenhum.
1: Não, mas não é inédita, nenhuma.
2: Ele
1: mais.
2: Ele ouve
1: é,
2: há
1: não.
2: dois meses no programa.
0: Certa vez o Nego Velho, que era muito mentiroso, adorava ficar contando histórias pra se enaltecer. Tava pescando outro dia com os amigos, e aí já vou te dizer, meu querido, peguei um peixe, olha, vou ter por cima, assim, 3 metros de comprimento. Aí os amigos já olharam assim, e o peso? 100 quilos, no mínimo 100 quilos. Eu até vou contar pra vocês outra oportunidade, peguei um tubarão azul. Os caras, tubarão. Tubarão azul no molinete, meu querido. Até peguei. Aí o Nego Velho dormiu e os amigos, pra pregar uma peça no Nego Velho, pegaram um tatu do mato. Pegaram a linha do Nego Velho, amarraram o tatu e jogaram dentro d'água. O Nego Velho se acordou todo assustado com aquilo, puxando, gritando, peguei! Peguei! Peguei!

0: pendurado na linha. E aí, nego Beto, não peguei bem a semana passada um do tamanho do tubarão, hoje só tatu. Hoje tô pegando só tatu.
1: Só tatu. Vamos ver, Lelê, eu vi que tá concentrado lendo o e-mail, então zero, zero erro.
0: Deixa eu só agradecer aqui, ó, o Everton Bueno.
1: Que isso, meu compadre, tu pode fazer o que tu quiser.
0: Everton Bueno de Leirinha, parece... Portugal. Valeu.
1: Olha, bom, zero erro agora na leitura, né, Lelê?
2: Foi pra ti hoje.
1: Não... Lelê, tu estando aqui, tu salva o programa.
2: Ah, não, não. E o que tu acha do Rafinha como âncora?
1: Cara, o Rafinha vai bem, ele é o segundo melhor âncora do programa.
2: Olá, bebês, peço que não me identifiquem.
1: Tá bem.
2: Gostaria da opinião de vocês. Eu tenho uma tia que já está no auge dos seus 40 e tantos anos.
3: É jovem.
2: É solteira. Tem 5 filhos.
3: Ah, essa que é boa. Certo.
2: E adora coisas.
1: E não tinha TV, na época não tinha TV.
3: Com 5 filhos, o cara desconfia. A pessoa curta um lelê, né?
2: Ela só não tem mais amantes porque não consegue.
3: Meu Deus. Com rosca e rosca.
2: Vive passando perrengue com aluguel, contas básicas, crianças, etc. Esses dias, depois de escutar muitas reclamações dela, resolvi falar o seguinte. Por que tu não vira do job, tia?
1: Bah.
2: Silêncio prevaleceu na sala da casa da minha mãe.
3: O pessoal vendo o programa do Mion e ela falou uma dessa.
2: Bebês, será que eu fiz mal em falar isso?
1: Não, foi bem.
2: Faz legal. Mais de semanas que ela não fala comigo e comentou com minha mãe que eu havia sido desrespeitosa com ela. É uma menina.
1: Ah, tá.
2: Será? Só quis dar uma solução pra ela. Assim ela iria unir o útil ao agradável.
0: Cara, vai poder ganhar uma grana com a lance que ela tá fazendo de graça.
2: Ai, pai, gente. Beijos, adoro vocês.
1: Ah, tá.
4: É. Como é que tu vai sugerir isso pra tua tia, velho?
2: Mas
3: ela, assim, vamos falar a verdade, tá? Não é porque é uma moça. Ela se passou legal.
1: Acho que ela se passou um
3: pouco.
1: Ela
3: quis
2: ajudar.
3: Tu não pode, mas tu não pode dizer
1: isso. Não, assim, não
3: tu
1: pode.
3: Tu não vira do Jorge.
1: Ela quis ajudar.
3: É uma grosseria.
1: Ô, tia, faz programa.
3: Fala... É. Mal e mal tu fala pra um amigo.
2: Mas ela diz que ela é
0: talvez a sobrinha seja
2: solteira e tal, né?
1: Tá. Quantos filhos?
2: Cinco filhos. Problemas com contas.
3: Aí tu chama de cantonazinha.
2: Ela gosta do troço.
3: Eu te chamo de cantonar, tia. Eu tenho que te dar um toque. Vem cá, olha só.
1: Cara, tia.
4: Ela gosta do troço.
0: Mas
2: foi
1: Não, o Lelê tem razão. Ela disse que tem vários amantes e 5 filhos.
4: Mas o Lelê também gosta do troço, nem por isso nós estamos sugerindo que ele seja.
1: Não, mas
2: ele não tem 5 filhos.
1: E nem amantes, né?
3: Não sabe uma, né? Tem 2 que tu conhece.
0: Tu é tio, cara.
2: Por favor.
1: Cara,
2: mas, sei lá, eu entendi a intenção da menina, mas é ruim,
1: ela quis ajudar, mas eu acho que o time foi completamente errado no encontro da família.
2: Quer chegar pra ti e falar de cantinho pra ela, assim, né?
1: Ai, tipo,
2: vou te dar um toque, né,
3: Castelhano? Mas tu acha que o Leandro seria um bom garoto job?
1: Um sugar daddy?
3: Eu acho.
1: Ah, não, garoto
2: o Leandro job. Seria, cara, a minha idade não dá.
4: Seria dedicado.
3: Não, até umas jovens que gostam de veterano.
4: Não, mas Lelê, Lelê, eu recebi um direct, a gente fez show sexto em Novo Hamburgo.
3: Não, não, vai, pode. Não.
4: E eu recebi um direct com a pessoa dizendo, olha...
1: Tá avisando ele que a gente fez show, nós estávamos todos juntos.
4: Não, calma, calma. Ah, tá. É que a pessoa estava no show e mandou no direct, olha, você sempre fala que o Lelê é o mais sexy do programa, e pelo vídeo no Instagram... Eu achava que nada a ver. O Lelê não fica bem no vídeo. Mas pessoalmente...
1: Olha aí, Lelê.
4: Olha...
1: A nossa Cid é foda.
4: Não, Lelê, ela falou com todo respeito.
3: O Evandro Mesquita, Evandro Mesquita, né?
1: Há 2 passos paraíso,
3: né? Evandro, Evandro Mesquita, né?
4: Tu tá muito bem, né?
1: Evandro Mesquita.
3: Ô, Samarilove, tu tá bem, cara? Mas tu tá bonito, assim, ó,
2: Obrigado.
3: Vai nos shows, tu te arruma, tu é um dos mais cheirosos, e assim...
2: Como assim, cara?
3: Não, cara, tu...
2: Me arruma o quê, cara?
4: Tu é desenvolto, tu é desenvolto.
2: Eu tirei uma camiseta e botei uma camisa.
3: Mas isso já dá um...
4: Mas tu já...
3: Tu viu como tava o resto do elenco?
4: Cara, mas em casa...
1: Ah, não, também não ferra, tava todo mundo decentezinho.
4: Não, mas um entrou de sunga, o outro de cachaça.
1: Não, mas aí, isso aí é entretenimento.
2: Não, não, isso é interpretação.
3: Teve um que entrou de jaqueta suja, fez o show inteiro de jaqueta suja.
2: Aliás, Rafa, e recebemos mais mensagens, os feedbacks, assim, da
4: recebemos,
2: galera?
4: Recebemos.
2: Foi? Fomos, galera, aprovados?
1: Fomos aprovados?
4: Todo mundo aprovou o show.
3: Todos os dois e-mails que chegaram, só foi...
2: Quem for a Canoas, sexta-feira agora?
4: Sexta-feira, a segunda sessão já tá encerrando, inclusive.
1: Não vai mais ter.
4: Não, já tá encerrado.
3: Não vendeu merda. Não vendeu merda.
4: Vou até entrar no site aqui pra ver se ainda tem.
1: Showdopretinho.com, sexta-feira no Boteco Comedy em Canoas, dessa edição do sextão do BBB.
3: Elenco rotativo, não vai achar que vai dar todo mundo.
1: É isso aí.
2: Tá, mas Canoas eu vou.
1: Canoas vai, né? Tá do lado de casa. Cara.
3: Mas se tu não for a Canoas, eu não vou te bater.
2: Larga, né?
1: Se é possível ler o e-mail às 18 horas. Boa tarde, Pretinho. Sou fã de vocês. Escuto o programa das 18 todos os dias. E quando consigo, ouço das 13 horas também. Seguido, vocês falam sobre o quão difícil é perder um pai, mãe ou uma pessoa muito querida. Falando sobre isso, às vezes me pego pensando que a única coisa que eu jamais vou ter...

0: a presença de um avô. Quando eu nasci, meu avô materno já era falecido. E o paterno morava bem pertinho.
1: Tu me lembra aquele som do Jota Quest?
0: Qual?
1: Quero um avô maior.
0: Morava bem pertinho. Mas eu não tenho lembrança alguma dessa época, pois eu era bem pequeno. Já por questões familiares, ele se mudou para outra cidade. A minha primeira lembrança que eu tenho dele é quando fomos visitá-lo uma vez. Quando eu seguro a sua mão e minha tia comenta que era eu quem estava ali e ele diz, mas eu não enxergo.
1: Lá fora está chovendo, mas aqui dentro eu estou vendo só pra ver o meu avô.
0: Eu não enxergo, isso hoje em dia corta meu coração, pois naquela época ele já estava com esse problema de visão, ou seja, ele era cego. Por causa dessa questão familiar, eu vi ele pouquíssimas vezes depois e já muito debilitado. Queria dizer para todos que ainda tem um avô vivo, aproveitem também, pois é algo que eu sempre sonhei em ter e jamais terei. Desculpa o e-mail longo, Rafinha manda um...
2: Que privilégio!
0: Um abraço, Thiago de Pelotas aqui.
3: Quando nasceu, eu não tinha mais meu avô materno, também, pai da minha mãe. Mas eu sou neto porque eu tenho o nome do meu avô, né?
0: Claro.
3: E eu tive, graças a Deus, a oportunidade de conviver com o Euclides Fagundes, né?
0: Eu sou Euclides
3: Fagundes Neto, de um cara espetacular, né, cara? Bom, o cara é o pai do Darcy Fagundes, do Barco Fagundes, do Nico Fagundes, ou seja, o cara não é pouca coisa. Cara, tive essa alegria, cara. Ele foi um cara que sempre me incentivou.
0: Privilégio ter os avós
3: desde
0: ali,
3: desde pequenininho, né? Cara. O privilégio de ir, a minha avó materna morava na minha casa, Dona Adélia, Vila Verde. Cara, eu tenho assim, ó, as melhores recordações, porque eles me deram a barbada. Então, tipo, eu vou ter que dizer o seguinte, quer ser uma pessoa de bem? Faz isso, isso, isso e isso. E não faz isso, isso. Cara,
0: certo,
3: até hoje eu tenho isso.
0: Coisa comigo, boa, assim, né? Pô, é um privilégio mesmo. Eu só conheci a avó por parte de pai ali.
1: Eu também não conheci nem meu avô, nem minha avó.
0: É da pena, Léo? Agora não, me pegou um pouco.
1: Não, sou eu.
0: Ah, o da pena, tá
1: porque
0: certo.
1: Eu tenho que dar uma inflexãozinha melhor, porque eu não conheci meu avô.
4: No inverno,
1: mas. E aí, aquela música que eu gosto do Cidade Negra.
4: Qual é a do Cidade Negra?
1: Ah, avô, igual ao seu, eu nunca mais.
5: Quero um avô maior.
0: Não.
5: É que essa é boa.
0: Não.
4: Ele cantou antes ali.
5: Mas essa é boa, essa é a melhor que tem.
0: Ele tá se fazendo de louco. Os destaques da pena.
1: E aí, meu irmão, tranquilinho, meu velho?
0: Tá com frio?
1: Com muito frio, né, meu irmão?
0: Aí, meu irmão.
1: Tem uma coisa pesada aí.
0: É, isso aí, jaquetão.
1: E aí, Leandro, tranquilo, meu irmão?
4: Tá certo.
1: Eu tô incrível, eu tô ótimo.
3: Olá, tudo bem? Os jogadores do Flamengo sentiram peso ontem do frio em Porto Alegre.
1: E a gente notou, né?
3: Falaram hoje.
1: Eu sou bonitinho, né? Eu ganhei do São Paulo, meu velho.
0: 3-1, né?
1: Isso aí, né?
3: Jogaram
1: e
3: bem.
1: O Anderson Naroco falou, né? O jogador não pegou na genitália.
3: Só fez o gesto.
1: Vou te mandar o vídeo. Ele fala pra todo o estádio. Ah, coisa maravilhosa. Falei com o Ernesto, meu irmão.
3: Ah,
1: o Ernesto. 19 de agosto. Vou fazer uma semana Farroupilha antecipada.
0: Ah, é?
3: Aonde?
1: Cabacuã, Igrejinha.
4: Parece um pouquinho, em agosto.
1: É que setembro tá concorrido, né?
4: Não, a agenda deles
3: então, então vão ser 2 meses de semana.
0: É uma kerbe.
1: Vamos arrancar bem. Então, vou ligar. 8 mil eu
3: tenho. Hã?
1: 8 mil.
0: Tá ruim pra nós.
3: Vamos lá, olha o grito.
0: Mas e os destaques da pena, meu irmão?
1: Então, 8 mil tá pouco.
4: É do Kellys?
0: Tanto que a banda toda, vem com a banda toda.
1: Só o Neto.
0: Ah, só o Neto.
1: Não, só o Neto.
6: Mas não é essa piranha que tem uma semana Farroupilha fora de época também, justamente pra não concorrer com...
3: Talvez.
6: Tem várias cidades que estão...
1: Como é que tá com isso? Já foi essa piranha?
6: Já, velho. Isso, eu lembro que tinha.
0: Eu também já fui, fiz um bom livro lá.
6: E aí eu perguntei por que que era naquela época. É que a gente não tava conseguindo trazer as pessoas. Então a gente adiou.
3: Faz sentido.
6: Talvez seja outubro.
1: Gordo Léo tentou fazer o voo livre lá.
0: É ruim, né?
1: Aí o cara falou, muito pesado. Né? Eu falei, o tempo? Não, tu.
0: Tu. E aí, meu irmão?
1: Netflix vai lançar um filme sobre uma galinha que mudou de sexo. E antes. Netflix lança filme sobre uma galinha que mudou de sexo.
0: Mudou de sexo.
1: Em cirurgia de transição e agora ela tem um mandrulho, meu velho. Sabe qual é o filme, Leandro?
0: Mandrulho é sacanagem.
1: Sabe qual é o filme?
4: A cirurgia de transição.
3: Galinha pintadinha.
1: Não, galinha pintudinha.
0: Essa fazia muito tempo mesmo.
6: Achei que era a vulva das galinhas.
1: Não, aí é o outro, que é o aí nome... Tira, né?

0: X-Men. Larga a vida de super-herói.
1: É Netflix, não?
0: Não, é uma notícia de super-heróis.
1: Ah, notícia de super-heróis.
0: Um dos X-Men abandonou a carreira de herói e virou ginecologista.
2: Para aí.
0: Sabe quem é que foi?
1: Não. Cara, não é a minha essas aí, né?
0: Sabe então, quem é que foi? Tu sabe, ele também sabe. O X-Men que agora é ginecologista é o Wolverine.
1: Wolverine.
0: Ah, ah, vocês estão.
1: E a melhor?
0: A melhor agora, BGE.
1: É a última, né?
0: BGE divulga então, cidade. Cidade no interior aqui de Santa Catarina.
1: Quem divulga?
0: O IBGE.
1: IBGE. Ah,
2: IBGE.
3: IBGE, bebão.
0: Cidade no interior de Santa Catarina.
3: Quer fazer? É que faz horas que não faz, eu fico, eu gosto de ouvir.
2: Saudade.
0: É isso. Que ignorância, é bom que isso aqui peguei o time, obrigado. Né? 6h38, eu vou tá, perder a hora bom, aí, meu irmão.
1: IBGE. Tu tá dando a hora também, além de tudo, tu dá a hora do programa.
2: IBGE.
1: E aí, cara?
0: IBGE, meu irmão. Calma, não atrapalha o artista.
1: Não, cara, tá certo, me desculpa.
0: Cidade do interior de Santa Catarina. Maravilha. Cria polêmica ao estipular lei que proíbe a entrada de idosas.
1: Lei que proíbe
0: a entrada de idosos, velho. Por exemplo, o cara que é com a mamãe não pode.
1: Não pode.
0: Por
1: idoso, a mamãe fica ali na entrada
0: da cidade. Qual é a cidade? Barra Velha. Barra Velha.
1: Sim, sim,
0: Barra.
1: Sim. Né? Não precisa explicar. Cara,
0: eu vou fazer o outro. Não, deixa eu falar, eu vou embora.
1: Após quando ele fala, não vem e explica. É isso aí.
2: É muito bom, velho.
1: Barra Velha. Todo mundo entendeu ali, ó. Barra Velha. Entendi.
0: Eu vou embora.
3: É porque não era um trocadilho, era literal.
0: Era literal, né?
3: Não precisava
0: trocar. Posso contar uma piada pra ir embora?
1: Claro que sim, né?
0: Duas vacas estavam pastando, até que uma delas falou: amiga, eu tô apavorado. Apavorada com a situação de doença da vaca louca. E tu tá preocupado? Ela falou, ué, eu não. Ela, não, por quê? Porque eu sou um helicóptero.
3: Ô, tô tranquilo.
0: Essa é pra galera. Hoje essa é uma homenagem ao pessoal do reggae.
1: Ah, coisa linda. Viva o Bob!
0: Viva Bob, viva o Bob!
1: Tem e-mail pra ti aqui, eu preciso ler.
2: Tá, por favor.
1: Sincericídio
2: pra mim. Eu tenho pra ti
1: depois. Tá, pra ti, óbvio, foi ser elogio. Pra mim, tu sabe.
2: Não, mas não é ruim.
1: Sincericídio, Neto Fagundes. Boa tarde, PBs. Venho percebendo e-mails dizendo que o Neto não tá mais tão afim. Que desanimou.
2: Ué?
1: Mas a verdade é que vocês são tão desrespeitosos e quinta série que ele, por educação, acaba nem aparecendo quando vai, o que pra nós é uma perda sem tamanho.
2: É,
1: piadas que ele sabe de cabeça, histórias engraçadas, como a da massagem da secretária eletrônica do Porca Véia, coisas que nós amamos nele, mas as besteiras que vocês forçam tanto não dão espaço para Neto Fagundes.
2: Só pra corrigir, seria a mensagem da secretária do Porca Velha.
1: É, é. Ah, é verdade, mensagem.
0: Pode dizer.
1: Pode dizer, mas uma massagem vai bem também.
2: É, da secretária.
1: Neto Fagundes é um mestre da cultura regional tradicionalista.
0: Mestre
1: Neto Fagundes! Um grande exemplo foi no dia que Rafa Gomes trouxe uma lista de canções da Califórnia da Canção e ele cantou. Falou todos os compositores um show de cultura, porque não produzem mais quando ele... E porque não produzem mais para quando ele está no programa? Acredito que vão ler o e-mail, mas antes de uma reclamação, é um agradecimento ao Neto e ao mesmo tempo uma homenagem a ti.
2: Boa, meu
1: um abraço, obrigado. Clarice de Santa Cruz do Sul, que claramente... Nos derreteu aqui porque a gente ofusca o Neto com a bobajada.
3: Não, mas tudo certo é que tem assim, ó, tem um sistema do programa, né? E que tem a primeira parte, onde vai desfilar todas as notícias.
1: Roda a galera,
3: roda, né? A primeira aquilo ali, depois aí o âncora abre pra...
1: Isso.
0: Pra o Gomes não vai muito com a tua cara, ele prefere o Irineu Nicoletti.
3: Tu acha que é uma percepção a favor do Irineu?
0: Isso, lá de Blumenau ele prefere o Irineu, já me contou já isso aí.
1: O Irineu?
0: Ele gosta do Irineu Nicoletti, o Gomes não gosta do Neto.
1: Não, mas não tem nenhum problema.
0: Não, gostar do Irineu. Ele me disse que não gosta do Neto.
2: Como é que tá, Ivan?
3: Não, não é a verdade.
0: Eu tô mais ou menos aí.
2: O frio, pá, o frio chegou agora. O frio tá ruim na rua.
0: Né?
3: Aí, como é que tá o teu apartamento? Tu tá indo lá agora que tá frio?
0: Eu perdi o apartamento.
3: Sério? Que descuidado.
0: Eu não paguei o IPTU, me levaram ao apartamento.
1: É, se tu não paga, os
2: impostos... Pagar, né?
0: Tá, mas tô morando na rua aqui, tá geladinho.
1: Tá, onde tá morando?
0: Tô morando aqui na Zero Hora com o Freitas Castro.
1: Qual?
0: Zero Hora com Freitas e Castro.
1: A Freitas e Castro.
0: Isso, eu moro aqui pertinho.
2: Nunca liguei
0: o tá, e quando eu posso, eu vou no Chileninha. Chileninha é um barzinho ali no centro que o amigo meu ali, o Joia Rara, faz segurança.
1: É, o Joia Rara.
0: O Joia Rara faz segurança no Chinelinha ali.
1: Quando é que volta o Joia Rara?
3: É Chinelinha ou Chileninha?

0: minha.
1: Tanto faz, tu for lá, tu vai entender.
2: Joia rara segunda que vem.
3: Tá, mas Ivan, essa época do ano que tá frio, tem uns abrigos aí que a prefeitura fornece, tá? Pra não ficar na rua, né?
1: Isso aí.
3: E tu não encara,
4: é, né? Tem que tomar banho, né?
3: Sim,
2: tem que respeitar o horário. Não pode entrar com faca.
1: Me expulsaram um abrigo aí, que eu tava fumando um cigarro no banho, não deixaram.
4: Não, não dá.
1: Não pode fumar no banho?
2: Fuma no banho.
5: Nos primeiros lugares que eu fui tocar, eu, o pai, o Ernesto, uma vez a gente chegou na porta e o cara perguntou: estão armados? Nós não estamos armados. Então te prestar uma daga lá dentro.
4: Vai no e-mail, Neto, 18 para 7.
5: Fala, gurizada do PB. Sou ouvinte desde meados de 2009.
4: Opa.
5: Eu lembro da primeira live do programa ao vivo. E hoje, com 28 anos e morando na Austrália,
4: olha aí,
5: nunca deixei de acompanhar vocês.
1: É longe.
5: Mas hoje eu venho falar especialmente de quem? Dele. Rafinha Menegas.
4: Querido, achei que era eu.
5: O antigo Rafinha Rádio.
4: Isso.
5: O antigo. Cara, eu acompanhava lá no Tá Vazando, nos programas das tardes, e como sempre, eu me identifiquei muito com ele.
3: Obrigado.
5: Faço aniversário no mesmo dia do Rafinha.
4: Opa!
5: Eu sou leonino também, Rafinha.
1: Mega onda, virginiano.
2: Minha não é leonino?
4: Eu sou virginiano, garotão.
5: Sou leonino também, surfo. Não tenho paciência pra mangolão.
2: Não sabe o aniversário.
3: Não, é que ele acha que o Rafinha gosta tanto de leão, que ele acha que o Rafinha é do signo de leão.
4: É que eu sou no corte, né? 31 de agosto, ele deve ser do dia 1º em diante, né?
5: Tá, pode ser ele aqui, ó.
4: Ou não, o leão é, acho que é início de agosto.
5: Eu surfo também, Rafinha. Não tenho paciência pra mangolão. É. Não gosto de gorda nem de RPG.
1: Não.
5: Vou botar na tua.
1: Não, mas botou de graça na minha. E é, o melhor pra mim é na voz do Neto, essa frase.
5: Igual ao nosso querido Menegas, o velho Menegas.
1: Ai, pai de...
5: Lembro que eu sempre encontrava vocês na HD, no futebol de terça-feira.
1: Que legal.
5: Mas nunca consegui conversar com vocês porque eu ficava tímido, mas eu sou muito parecido contigo, Rafinha.
4: Que ótimo e-mail,
5: eu era amigo. Adolescente ainda, mas enfim, apesar da galhofa, Rafinha, tudo isso é galhofa.
4: Fala,
5: te acompanho há bastante tempo.
4: Obrigado.
5: Eu lembro dos teus primeiros programas no Pretinho Básico, que quando a menina Lívia nasceu, eu me lembro como se fosse hoje, e o Fetter não foi conhecer ela.
4: Não.
5: Tudo isso eu sei. Do DJ Dedeira também eu me lembro. Me lembro do DJ Palichol como se fosse hoje.
4: Meu Deus.
5: Quando tu tocaste em uma casa de swing, tu lembra?
4: Ai, lembro, mas tu tá recordando tudo ótimamente.
5: Eu não tava
4: bem
5: lá.
1: Deixa assim, homenagem.
5: Enfim, Rafinha, os anos se passaram e hoje... TV com a camisa 10 do Pretinho é satisfatório pra mim. O cara que conquistou o seu espaço, cresceu na carreira, na altura nem tanto, enfrentou algumas polêmicas, mas nunca se deixou abater. Tamo junto, meu bruxo!
1: Tamo
5: e
1: junto!
5: Quando vier fazer uma trip pros lados de cá, aqui do mapa, me avisa, porque eu quero estar junto.
4: Opa.
5: Aí estadia e churrasco estão por minha conta. Grande abraço. Vem pra Austrália, meu querido.
4: Opa, tamo aí.
1: Olha aí.
4: Tu não vai aturar eu, a Lívia, caindo um dia na tua casa ali. Tu vai ver o que é a loucura. Obrigado, querido, pelo e-mail.
1: Cara, que homenagem linda.
3: Lá do outro lado do mundo, hein?
5: E tudo que o cara não gostava, tu também não gostava.
1: Tu não gosta, né?
3: Vê, o público do Rafinha não se restringe às fronteiras do Brasil.
5: Não, na Austrália, cara.
3: Não, é louca, do mundo.
4: Só um detalhe, dizendo assim, que eu não gosto de gorda, não tem nada.
5: Isso aí eu achei pesado.
4: É pesadíssimo.
5: Mas é o cara que
4: você
5: conhece, né?
4: É, não,
1: isso
4: é
1: pesado. Ele conhece,
3: faz. Como é que eu
5: não conheço? E a frase, isso eu achei pesado. É.
4: 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Vamos aos classificados do PB.
5: É clá, meu
4: filho. É clá,
6: é clá.
5: Cara, o que vai vender aí?
4: Uma casa. 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
2: Fala, galerinha do PB. Tô vendendo a minha house em Garopaba.
4: Opa!
2: Mobiliada.

0: Na bagatela de...
1: Aquilo é uma jacuzzi?
0: De 740 mil reais.
2: Cara, sério? Barriga.
0: Quem quiser olhar a casa, tá no arroba Casa Garopaba no PB.
3: Porra!
0: Arroba Casa Garopaba no PB.
2: Opa,
0: casa...
2: aquelas plantações eu reconheci.
0: Com 77 metros quadrados de área construída no bairro Serraria, em Garopaba, com ambientes planejados e aproveitamento certo, inteligente dos espaços.
2: E uns portes.
0: Tá direito, hein? O imóvel conta com 2 dormitórios, um banheiro e um lavabo, oferecendo funcionalidade e comodidade pro dia a dia. Ela será entregue totalmente mobiliada, proporcionando praticidade imediata para moradia, veraneio ou locação.
2: Ar-condicionado, ar-condicionado.
0: Nos fundos, a casa dispõe de um spa com ofurô, moderno e em excelente estado. Instalado no final de 2025, ideal para momentos de relaxamento e lazer com privacidade.
2: Aí o lenha, né?
0: Apesar de compacta, o imóvel possui layout versátil e muito bem distribuído. Gerando conforto e aproveitamento interno.
3: Mas tá irado isso aí, cara.
0: Conta com escritura pública, oferecendo segurança jurídica e tranquilidade na negociação.
2: Que vibe,
3: que bom gosto.
2: E dá pra plantar aí, fake.
0: Possibilitando, inclusive, querido, financiamento imobiliário.
3: Eu sou da jardinagem, agora adoraria.
0: Esse excelente opção para moradia, veraneio ou investimento.
3: Porra, tá bonito demais,
1: cara.
3: A casa.
1: Tá bom isso aí, cara. Essa
0: casa, a casa
1: tá
0: do Vinícius O Grande, como ele se intitula, tá lá no arroba Casa Garopaba no PB.
3: Tu estourou até o Vinícius O Grande.
2: A não ser que ele seja um baita de um obeso, que a gente vai achar legal.
3: É, daí sim.
0: Instagram, arroba Casa Garopaba no PB.
3: Qual é o valor?
0: 740.
1: Não. Cara, é a pergunta que não quer calhar.
3: Aceita, Castelhano.
1: Cara, será que aceita meia moto? Cara, só de entrada, meia moda de entrada.
2: Rica residência.
3: Não, a rica de uma casinha pra bater e começar a ver nas garopas, hein?
2: Fuga
3: de... Não, tu dá a fuga de Oklahoma e desaparece teus amigos, nunca mais te acham, cara.
1: Fuga de Oklahoma.
3: Porra, fuga. Falando em Garopaba, dá um abraço lá pro DJ Pantera, boa, pro meu parceiro Lasanha, galera, lá da Surfilém.
2: Lasanha tá lá, meu irmão.
1: Manda um abraço, manda um abraço pro Pelanca também, que tá morando lá em Garopaba, cara.
3: Ah, é?
1: Pelanca, grande amigo.
3: Boa, vou fazer o show do intervalo, 11 minutos para 7, já voltamos.
2: Lazeta tá lá, eu tô procurando Lazeta.
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2: Estamos de volta com esse restinho de Pretinho Básico, 3 minutos para 7 horas da noite, noite de segunda-feira. Antes de trazer aqui a eleição do craque do programa.
9: Isso é ruim, meu irmão.
2: O que que houve, Dapena?
9: Calma, deixa.

0: falou primeiro.
1: Ah, porra, mas
0: deve
1: aí
0: ser eu, a mesma
1: vou...
0: coisa.
1: Não, eu vou trazer uma notícia boa.
0: Não, queria... pessoal, é ruim a notícia. Primeira sessão pra ver a gente, sexta, já esgotou.
1: Ah, não, isso é uma notícia boa, cara. Ah, sinal que a galera, mas aí abriu sessão extra.
0: Tem sessão extra.
1: Aí!
2: Ah, show do Pretinho.com. Já está no final.
1: Muito bem, showdopretinho.com.
3: Grande abraço, muito
1: sexta-feira no Boteco Comedy em Canoas. Isso é um baita serviço. O outro serviço que virou o lote de ingressos ali pro show do Das Aranha.
2: Ah, eu vi o anúncio.
1: Banda que vai estar dia 20 de junho, tem tempo ainda, tem quase um mês, né? Um pouquinho mais de um mês, no Bar Opinião em Porto Alegre. Virada de lote, ingressos no simpla.com. Eu fiz um post ali em parceria com o Pisca, meu parceiro Pisca Produtora, no @rafinha.menegazzo, trazendo as informações, mas a gente convida você ali também nos stories, garantir teu ingresso, que é a banda muito, mas muito legal, tem tudo a ver com o dia de hoje, por exemplo.
0: Vamos
1: dia
0: curtir um reggae. Eu nunca fui no show deles,
1: cara,
0: eu vou aí.
1: É muito legal, a banda não é a de hoje, né, que a banda tá na estrada, então garanta seu ingresso no simpla.com. 20 de junho, Bar Opinião das Aranha. Já abrimos aqui o voto do craque do programa, Léo Oliveira.
0: Cara, eu vou votar em ti pela homenagem que tu recebeu aí, que tu merece o voto, cara. Pô, que baita homenagem fizer.
1: Obrigado com o australiano, né? O brasileiro.
0: Isso,
1: o australiano
0: que conhece.
1: Teu amigão.
0: Meu amigão, né? Que convidou pra ir na casa dele. Eu vou te dar só um toque. Não vai.
1: Não vai.
0: Eu não sei
1: se o cara tá no outro lado do mundo, sempre é bom ter alguma referência, né?
3: Isso. O canguru perdendo.
1: É. Obrigado, Léo Oliveira. Tu, Neto, foi muito.
3: Cara, Rafinha, né? Não
1: obrigado,
3: tem
1: essa Neto.
3: Aí. Parabéns, cara. Vai tudo ser bom. O cara eleito.
1: Obrigado. E tu, Lelê?
4: É, cara, hoje eu vou em ti aí, mano. Coragem mesmo. Oh,
1: obrigado, né?
4: Cara.
1: Sem nenhuma cagada, sim, né?
4: Mas tu é outra
1: pessoa. Sem se queimar com ninguém.
3: Ainda dá tempo.
1: E tu, Rafael Gomes?
2: Cara, tu já tá eleito, mas eu vou dar um voto pra gente contabilizar o Neto, que leu muito bem o e-mail de elogio pra
1: é
2: ti.
1: É verdade, esse e-mail foi bem ali. É aquela, na tua a voz, né?
0: A frase com o Neto.
1: Não, obrigado.
2: Já.
1: Eu vou dar um voto um voto de apoio aqui é o da Pena, né? Que trouxe os destaques, rapaz. Ali, nós não compramos muito contigo.
0: Não, mas tá tudo bem, meu irmão, é tudo ótimo.
1: E tudo é isso bem. Aí da Pena. Amanhã tu volta, não sei se mais destaques, porque eu não sou muito, cara, eu não sou muito dos destaques.
0: É, né, gostava de mim lá atrás, eu servia.
4: Né? Eu gostava de ti lá atrás.
0: Vai ele, hein, gordão.
1: Vai bater o sinal da Atlântida pra 7 da noite, primeiro programa das 6 dessa semana, finalizamos por aqui, amanhã a gente tá de volta, grande abraço pra
3: todo mundo.
1: Neto!
3: Feito, Rafinha.
1: Querido, nós estamos aqui direto, voltaremos amanhã. Beijo pra todo mundo.
0: Estamos todos os dias.
1: Não, aqui nós estamos todos os dias.
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4: De volta aqui na Atlântida, todo mundo tá ouvindo a rádio das nossas vidas. Agora 7:04 dessa segunda-feira, início de noite, 11 de maio de 2026. Depois do Pretinho Básico, é assim, a gente entra no ar com mais uma edição do After. Tocando música, fazendo a trilha sonora ao vivo para todo esse mundão, até às 8 da noite. Encaminhando muito bem a nossa noite de segunda-feira. Loleian!

0: Esse é o nosso After rolando aqui na programação da Atlântida nesse início de segunda-feira, noite de segunda-feira na real, né? A britânica Lola Young com Messi. Ela que no ano passado, depois de desmaiar no palco, tocando, cantando, fazendo show, foi para reabilitação e voltou já esse ano ganhando o Grammy em 2026 como melhor performance pop com justamente essa música por aqui. Agora 7:08, vamos em frente depois da gente começar esse After com Lola Young.
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0: No Dia Nacional do Reggae tem que tocar um reggaezinho por aqui no nosso After também, né? Bob Marley com Lauryn Hill, Turn Your Lights Down Low. Pode pedir o seu som também, @omixsilva, ali nas redes sociais.

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que uniu o Rio de Janeiro com Brasília. É o Marcelo Falcão com o rapper Hungria, com a música Céu Aberto, lá do início dos anos 2021, aproximadamente. É, não faz tanto tempo, mas foi um tempinho atrás já. Mark Ronson, senhoras e senhores.

de 2004, Welcome to My Life, do Simple Plan, que a nossa audiência pediu aqui pelo arroba Onyx Silva nas redes sociais. 7h23, 11 anos depois, em 2015, Imagine Dragons lança essa aqui, chamada

Tá na Atlântida, todo mundo tá ouvindo a rádio das nossas vidas e o nosso after chegando no final do primeiro bloquinho aqui, né? Calma lá, temos mais after ainda depois do show intervalo. Mas o primeiro bloco fechou com Charlie Puth e Selena Gomez, We Don't Talk Anymore, pedido de ouvinte aqui pelo arroba Omic Silva nas redes sociais. Teve ainda Imagine Dragons com Shots e começamos com Luleang, Messi. 29 minutos, andando para as 8. Show do intervalo, jogo rápido e na sequência a gente já volta pra gente continuar fazendo a trilha sonora do início de noite dessa segunda-feira aqui na Atlântida. Aí você pode pedir seu som, manda ver ali que a gente enfileira por aqui logo depois do show do intervalo. Arroba Omic Silva, chega junto, manda seu inbox e a gente coloca na fila. Omic Silva, a gente já volta, segura uma... 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
4: 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Uns queriam voar, outros se teletransportar e muitos até ler mentes. A gente sabe que, infelizmente, ainda não tem.

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1: Se tu já saiu pra trabalhar e quando voltou encontrou tua casa bem diferente de como tu deixou e ainda por cima o autor da bagunça tava te esperando bem faceiro, o adestramento talvez possa ser uma alternativa. Adestrar um cão vai muito além de ensinar a sentar, rolar e dar a patinha. O processo pode contribuir pra deixá-lo menos estressado. O ideal é iniciar o adestramento o mais cedo possível, mas é possível sim adestrar cães de qualquer idade e independente de raça. É também a partir desses treinamentos que se tem cães farejadores, cães guia, por exemplo, que ajudam e muito a vida de pessoas com deficiência, né? O tempo de adestramento pode demorar mais ou menos. O importante é sempre ter paciência com o teu cãozinho, porque amor é isso, nunca desistir. E lembrar que o abandono não é uma alternativa, inclusive é crime no Brasil.
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6: De volta aqui no After, agora tem Isa, Caos e

0: ter aquele início de Noite da Atlântida. E a Sabrina Carpenter com Espresso. Fechando assim agora mais uma edição do nosso After por aqui. A gente viu também Tate McRae com Greedy. Nat Roots com Quero Ser Feliz também. Mais um reggaezão aqui na programação da Atlântida nesse Dia Nacional do Reggae. E começamos ainda com Isa, Caos e Sal. 13 minutos saltando para as 8. Dessa maneira a gente está chegando ao final de mais uma edição do After. Mas amanhã tem tudo de novo. Logo depois do Pretinho das 6, a partir das 19 horas, mais um After entra no ar ao vivo para todo mundão através da Rede Atlântida aqui no nosso sul do Brasil. Muito obrigado pela sua audiência e parceria. A gente tem encontro ainda hoje, a partir das 11 da noite, afinal de contas, entre 11 e meia-noite, de segunda a sexta-feira, a gente se encontra na programação do My Club, tocando música eletrônica para fazer o aquece da madrugada da nossa audiência em todo o sul do Brasil por aqui. Então, logo mais, 11 da noite, estamos aqui na Atlântida de novo, ou ainda ali pelas redes sociais no @omicsilva, O-M-I-K Silva. Muito obrigado por tudo, pela audiência, pela parceria e pelos pedidos que chegam aqui através das redes sociais. De quem tá ligado, continue grudado na Atlântida. Logo depois do show do intervalo tem mais músicas. Uma excelente semana pra todo mundo, uma excelente noite de segunda. Até mais, valeu! Você ouviu After, de segunda a sexta, das 19 às 20, com @omicsilva, só aqui Atlântida. 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
8: Quero lembrar a galera que o ar mais seco ele pode irritar nariz, garganta e olhos, especialmente em transições sazonais. Então, beber água regularmente é um aliado simples e eficaz. Mantenha ambientes arejados, limpos e com menos poeira. E use soro fisiológico nas narinas para alívio diário se necessário, também conhecido como a lavagem nasal. Redobre cuidado se você tem rinite, bronquite ou asma nesses períodos. E evite fumaça e poluição nos dias mais sensíveis. Procure orientação médica em casos de sintomas persistentes. Respirar bem é fundamental para energia e qualidade de vida.
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2: Tô na área pra gente abrir a noite do ATL DJ e começar a semana por aqui com muita música. Eu sou o Guzanotto, muito obrigado pela sua parceria, é muito bom ter a sua companhia pra gente tocar juntos por aqui. Muita sonzeira e muita energia positiva. Pra participar com a gente, ATL DJ Oficial é o nosso Insta. Eu começo de músicas com o lançamento de Joe Corey e Ra, na faixa Devotion.

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3: Para abrir o segundo bloco, a versão original é de 1977, um grande clássico dos Talking Heads, mas em 2011 recebemos a versão remix de Dropout Orchestra para a faixa Psycho Killer, abrindo o segundo bloco do ATL DJ aqui na Atlântida.

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Esta é a faixa de Bob Sinclair e Kiesa com I Can't Wait, fechando mais um bloco do Ateri DJ aqui nas noites da Atlântida, pra gente abrir a semana em grande estilo. Eu voltarei na programação amanhã a partir das 14h. A gente segue online no arroba Ateri DJ oficial. Eu quero deixar o meu agradecimento pela sua parceria e pela sua companhia. Volte com a gente e peça seu som também pra participar junto comigo. Eu vou fechar de músicas nessa edição com Justin Bieber e a faixa Daisies. Uma ótima noite de segunda-feira pra você e até amanhã.

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0: Está no ar a Voz do Brasil. As notícias do governo federal que movimentaram o país no dia de hoje.
8: Boa noite.
9: Uma boa noite para você que nos acompanha em todo o país.
8: Segunda-feira, 11 de maio de 2026.
9: E vamos ao destaque do dia, Desenrola Brasil.
8: Quase R$1 bilhão já foram renegociados em uma semana de lançamento do programa.
9: Brasileiros podem conseguir descontos de até 90% nas dívidas do cartão de crédito, cheque especial ou crédito pessoal. Natália Koslick.
10: O novo Desenrola tem previsão de duração de 90 dias. O foco do programa são consumidores que ganham até 5 salários mínimos, o equivalente a R$ 8.105.
8: E ainda acesso à internet ampliado.
9: 3.800 unidades básicas de saúde serão conectadas, o que vai aumentar a oferta do telesaúde pelo SUS.
8: A medida vai fortalecer atendimento de quem vive em áreas com menor acesso a especialistas e serviços médicos. Pablo Mundim.
11: Com a conexão, os profissionais de saúde passam a usar prontuários eletrônicos, exames digitais, trocas de informações em tempo real e teleconsultas com especialistas.
9: E você vai ouvir também homenagem aos mais de 700 mil mortos de Covid no Brasil.
8: O presidente Lula institui 12 de março como dia em memória às vítimas do vírus no país.
12: Nós precisamos ter consciência que isso aqui é mais forte do que muitas guerras que aconteceram no mundo.
9: Hoje na apresentação da Voz do Brasil, Mariana Jungmann e Nazi Brum.
8: E acompanha a gente ao vivo, acesse radiogov.ebc.com.br ou canal Gov na sua TV aberta.
9: Em março de 2020, os estados começavam a se preparar para entrar em quarentena. A Covid-19 chegava ao Brasil.
8: No dia 12 de março, o Brasil registrou a primeira morte da doença.
9: E para lembrar esse período, quando o país registrou mais de 700 mil mortes pela doença, o presidente Lula sancionou hoje o Dia Nacional em Memória das Vítimas da Covid-19, o dia 12 de março.
8: A repórter Graziele Bezerra está no Palácio do Planalto e acompanhou esse evento. Ela fala com a gente agora ao vivo. Boa noite, Graziele.
13: Oi, Mariana, boa noite para você também, boa noite para o NAS e boa noite para o ouvinte da Voz do Brasil. Para falar sobre esse assunto, a gente vai contar um pouquinho da história da aposentada Norma Ferraz.